entre os dois países. A Etiópia acusa o governo eritreu de apoiar os rebeldes que controlavam aquela região, sendo que a Eritreia afirma que Addis Abeba está a criar pretextos para invadir o seu território, com vista a ter acesso direto ao Mar Vermelho. Fechamos com o tempo. A cidade de Tete poderá registrar esta sexta-feira 37 graus centígrados de temperatura máxima, seguida de Maputo com 36 graus. Nampula e Xai-Xai 34, Quilimane e Pemba 31, Vilanculo e Beira 30, Inhambane, Chimoio e Lixinga 29 graus centígrados de temperatura máxima. Apresentamos as notícias a esta hora, as próximas às 3 horas.

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Se vamos atualizar as notícias do país e da diáspora, esta é a Antena Nacional da Rádio Moçambique. Agradecemos pelo carinho da sua audiência. Vamos seguir com a segunda parte do espetáculo. Renovamos os votos de um bom descanso e de uma ótima escuta.

0: São 3 horas em todo o país.
1: Estimado ouvinte, boa noite. Bem-vindo às notícias apresentadas por Vítor Rufino. Moçambique completou esta quarta-feira um ano sem registro de

0: aptos de empresários e investidores em todas as províncias do país. Para o Presidente da República, este fato é um marco para a melhoria do ambiente de negócios no país. Daniel Chapov, que falava esta quinta-feira na abertura da primeira Conferência Internacional de Investimentos de TET, sublinhou que a segurança constitui uma condição fundamental para a atração de novos investimentos, expansão de negócios e criação de empregos. O Presidente da República defendeu, por isso, a continuidade dos esforços destinados a consolidar a confiança dos empresários e investidores e a garantir melhores condições para o desenvolvimento da economia nacional. 16 professores foram mortos por terroristas desde que o extremismo violento eclodiu há 9 anos na província de Cabo Delgado. A informação foi avançada esta quinta-feira pela secretária provincial da Organização Nacional dos Professores em Cabo Delgado, Atija Assani, na saudação ao secretário de Estado na província, Plácido Pereira, no âmbito da Semana do Professor. Atija Assani enumerou na ocasião os desafios que a classe enfrenta.
1: Turmas superlotadas devido à insuficiência de salas de aulas e de professores. Demora no pagamento de horas extras e da segunda turma. Insuficiência e tardia distribuição de livros escolares, sobretudo no ensino primário. Necessidade de capacitação dos professores para responder à exigência do novo currículo. Insuficiência de carteiras nas escolas. Morosidade na tramitação dos atos administrativos, nomeadamente progressões, promoções e mudanças de carreira.
0: Secretária Provincial da Organização Nacional dos Professores em Cabo Delgado, Atija Assani. O secretário de Estado na Zambésia, Avelino Mushini, exige o reforço da fiscalização com vista a travar a venda informal e outras práticas ilegais que se verificam no mercado de combustíveis. A exigência foi feita esta quinta-feira durante um encontro com retalhistas, agentes económicos e entidades de justiça. Em resposta à exigência, o comandante provincial da Polícia da República de Moçambique na Zambésia, Marinho Muxanga, garantiu uma atuação firme contra os indivíduos que se aproveitam da escassez de combustível para obter benefícios próprios.
2: Vamos redobrar as nossas fiscalizações conjuntas. Vamos continuar a penetrar nos bairros para desmantelarmos os focos de venda de combustível.
0: Comandante Provincial da Polícia da República de Moçambique na Zambésia, Marinho Muxanga. A desenhar o futuro de Moçambique é o tema da exposição que marcou o lançamento esta quinta-feira em Maputo das comemorações dos 40 anos da Faculdade de Arquitetura e Planeamento Físico da Universidade Eduardo Mondlane. Discursando na ocasião, o secretário de Estado na cidade de Maputo, Vicente Joaquim, disse que o lema escolhido este ano para celebrar a efeméride reflete o compromisso da Faculdade de Arquitetura e Planeamento Físico em continuar a preparar profissionais qualificados e com profundo sentido de responsabilidade pública.
3: Esta faculdade que visa preparar profissionais que olham para o território, planificam o território, planificam as cidades. Isso tem estado a acontecer, tendo em conta os vários desafios que o país enfrenta pela localização geográfica que o nosso país tem estado a sofrer ciclicamente eventos extremos, e isso precisa de profissionais preparados, nesse caso, os planificadores e os arquitetos.
0: Vicente Joaquim desafiou os estudantes de arquitetura a contribuir com o seu saber para que o país tenha um futuro melhor. Por sua vez, o vice-reitor para a Administração e Recursos da Universidade Eduardo Mondlane, Mohsin Sidat, entende que celebrar 40 anos da Faculdade de Arquitetura e Planeamento Físico ilustra a trajetória de formação de arquitetos e planificadores físicos que contribuíram na construção de cidades e comunidades do país. No estrangeiro, forças etíopes alvejaram esta quinta-feira militares da Eritreia que se instalaram numa cidade no norte de Tigré. A informação foi confirmada pelo Observatório de Conflitos, citado pelo Africa News. A Eritreia mobilizou suas forças para a região etíope de Tigré em meio à troca de acusações entre os dois países. A Etiópia acusa o governo eritreu de apoiar os rebeldes que controlavam aquela região, sendo que a Eritreia afirma que Addis Abeba está a criar pretextos para invadir o seu território, com vista a ter acesso direto ao Mar Vermelho. Fechamos com o tempo. A cidade de Tete poderá registrar esta sexta-feira 37 graus centígrados de temperatura máxima, seguida de Maputo com 36 graus. Nampula e Xai-Xai 34, Quilimane e Pemba 31, Vilanculo e Beira 30, Inhambane, Chimoio e Lixinga 29 graus centígrados de temperatura máxima. Apresentamos as notícias a esta hora, às próximas às 4 horas.

0: nenhum governo, nenhum partido e nenhuma instituição pode sozinho garantir a paz. A paz é uma responsabilidade coletiva de todos os moçambicanos. Por isso, minhas senhoras e meus senhores, caros amigos da comunicação social aqui presentes, o nosso hino, Pátria Amada, ensina-nos que o povo, que o nosso povo, unido do Rovuma Maputo, deve colher os frutos do combate pela paz. 34 anos depois do Acordo Geral de Paz, esses frutos devem chegar cada vez mais à vida concreta dos moçambicanos, à mesa das famílias, ao emprego para os jovens e mulheres, principalmente, porque constituem a maioria do povo moçambicano, à produção dos nossos camponeses e oportunidades dos nossos empreendedores.
1: Presidente da República, Daniel Chapo.

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5: Estivemos a atualizar as notícias do país e do mundo. Vamos dar continuidade à nossa emissão com música variada. Continue ligado, pois queremos festejar consigo, queremos aproveitar este fim de semana bem ao seu lado, este último dia útil da semana. Esperamos que esteja bem, esteja também bem ligadinho a acompanhar a nossa emissão, a cuidar do seu bebezinho recém-nascido, se for o caso. Pelo nascimento do seu bebê, já agora parabéns. Os nossos corações se enchem de alegria ao comemorar deste lado a aparição do seu rebento. Parabéns pela chegada do mais novo membro da família, tão esperado, naturalmente. Desejamos que cresça com muita saúde, rodeado de muito amor por todos os lados e, com certeza, dará ao casal, aos pais e à família em geral muitas alegrias. Tenho a certeza que a chegada de uma criança é um presente divino. Então, que esta nova fase, todos os problemas, todas as dificuldades se transformem em amor. E, já agora, mais uma vez, parabéns para si que hoje também colhe mais uma rosa no Jardim da Vida. Muita saúde e longos anos. Vamos ouvir música, então, para comemorarmos esta nova vida que estivemos aqui a referenciar e para si que vai renovar esta etapa da sua vida. Parabéns.

É com música variada que vamos fazendo companhia até perto das 5 horas. Fazemos votos de que esteja a gostar da emissão, que a sua noite seja revigorante, para que ao amanhecer possua boas energias, energias renovadas, que fazem de si uma pessoa tão especial na vida de muita gente, incluindo nossa Antena Nacional, que tanto apreciamos a sua companhia em todos os momentos. É uma enorme honra compartilhar parte dos nossos momentos consigo, independentemente do lugar onde estiver. Agradecemos por sempre nos escolher para fazê-lo companhia. Bom descanso e obrigada pela preferência.

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Começamos esta madrugada, agradecemos desde já o carinho da sua audiência, desejamos uma boa noite de descanso e positividade. Que todo o mal que o persegue seja derrubado para que venham sonhos bons, e nós também faremos a nossa parte trazendo música que possa gostar e ajudá-lo no descanso.

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0: São 4 horas em todo o país.
1: Bom dia, estimado ouvinte. Bem-vindo às notícias apresentadas por Vítor Rufino. Moçambique completou esta quarta-feira um ano sem registro de raptos de empresários e investidores em todas as províncias do país. Para o Presidente da República, este fato é um marco para a melhoria do ambiente de negócios no país. Daniel Chapov, que falava esta quinta-feira na abertura da primeira Conferência Internacional de Investimentos de TET, sublinhou que a segurança constitui uma condição fundamental para a atração de novos investimentos, expansão de negócios e criação de empregos. O Presidente da República defendeu, por isso, a continuidade dos esforços destinados a consolidar a confiança dos empresários e investidores e a garantir melhores condições para o desenvolvimento da economia.

0: Nacional. 16 professores foram mortos por terroristas desde que o extremismo violento eclodiu há 9 anos na província de Cabo Delgado. A informação foi avançada esta quinta-feira pela secretária provincial da Organização Nacional dos Professores em Cabo Delgado, Atija Assani, na saudação ao secretário de Estado na província, Plácido Pereira, no âmbito da Semana do Professor. Atija Assani enumerou na ocasião os desafios que a classe enfrenta.
1: Turmas superlotadas devido à insuficiência de salas de aulas e de professores. Demora no pagamento de horas extras e da segunda turma. Insuficiência e tardia distribuição de livros escolares, sobretudo no ensino primário. Necessidade de capacitação dos professores para responder à exigência do novo currículo. Insuficiência de carteiras nas escolas. Morosidade na tramitação dos atos administrativos, nomeadamente progressões, promoções e mudanças de carreira.
0: Secretária Provincial da Organização Nacional dos Professores em Cabo Delgado, Atija Assani. O secretário de Estado na Zambésia, Avelino Mushini, exige o reforço da fiscalização com vista a travar a venda informal e outras práticas ilegais que se verificam no mercado de combustíveis. A exigência foi feita esta quinta-feira durante um encontro com retalhistas, agentes económicos e entidades de justiça. Em resposta à exigência, o comandante provincial da Polícia da República de Moçambique na Zambésia, Marinho Muxanga, garantiu uma atuação firme contra os indivíduos que se aproveitam da escassez de combustível para ter benefícios próprios.
2: Vamos redobrar as nossas fiscalizações conjuntas, vamos continuar a penetrar nos bairros para desmantelarmos os focos de venda de combustível.
0: Comandante Provincial da Polícia da República de Moçambique na Zambésia, Marinho Muxanga. A desenhar o futuro de Moçambique é o tema da exposição que marcou o lançamento esta quinta-feira em Maputo das comemorações dos 40 anos da Faculdade de Arquitetura e Planeamento Físico da Universidade Eduardo Mondlane. Discursando na ocasião, o secretário de Estado na cidade de Maputo, Vicente Joaquim, disse que o lema escolhido este ano para celebrar a efeméride reflete o compromisso da Faculdade de Arquitetura e Planeamento Físico em continuar a preparar profissionais qualificados e com profundo sentido de responsabilidade pública.
3: Esta faculdade visa preparar profissionais que olham para o território, planificam o território, planificam as cidades. Isso tem estado a acontecer, tendo em conta os vários desafios que o país enfrenta pela localização geográfica que o nosso país tem estado a sofrer ciclicamente eventos extremos, e isso precisa de profissionais preparados, nesse caso, os planificadores e os arquitetos.
0: Vicente Joaquim desafiou os estudantes de arquitetura a contribuir com o seu saber para que o país tenha um futuro melhor. Por sua vez, o vice-reitor para a Administração e Recursos da Universidade Eduardo Mondlane, Mohsin Sidat, entende que celebrar 40 anos da Faculdade de Arquitetura e Planeamento Físico ilustra a trajetória de formação de arquitetos e planificadores físicos que contribuíram na construção de cidades e comunidades do país. No estrangeiro, forças etíopes alvejaram esta quinta-feira militares da Eritreia que se instalaram numa cidade no norte de Tigré. A informação foi confirmada pelo Observatório de Conflitos, citado pelo African News. A Eritreia mobilizou suas forças para a região etíope de Tigré em meio à troca de acusações entre os dois países. A Etiópia acusa o governo eritreu de apoiar os rebeldes que controlavam aquela região, sendo que a Eritreia afirma que Addis Abeba está a criar pretextos para invadir o seu território, com vista a ter acesso direto ao Mar Vermelho. Fechamos com o tempo. A cidade de Tete poderá registrar esta sexta-feira 37 graus centígrados de temperatura máxima, seguida de Maputo com 36 graus. Nampula e Xai-Xai 34, Quilimane e Pemba 31, Vilanculo e Beira 30, Inhambane, Chimoio e Lixinga 29 graus centígrados de temperatura máxima. Apresentamos as notícias a esta hora, as próximas às 5 horas.
4: Amigo ouvinte, renovamos os votos de uma ótima escuta. Bom dia para si que acaba de despertar. Esta é a Antena Nacional da Rádio Moçambique. Eu já vou me despedindo. Rosa Freitas é meu nome. Estaremos juntos até ao fim do programa que vamos transmitir já a seguir, o Letras e Sons. É sempre um prazer fazê-lo companhia durante a madrugada. Desejamos que esteja bem, tenha acordado muito bem, tenha descansado também muito bem, esteja a gozar de boa saúde, esteja pronto para mais um dia laboral e depois para o fim de semana, depois de terminar com a sua agenda profissional. Então vamos seguir com a nossa emissão e desta feita para acompanhar já a seguir o programa Letras de Sons. E tenha uma boa escuta e logo depois tenha um bom trabalho.
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6: Estimado ouvinte, é sempre com muito gosto que voltamos a encontrá-lo neste Letras e Sons, todos os domingos às 8 horas e 10 minutos e na madrugada de sexta-feira às 4 horas e 10 minutos. Nós falámos aqui sobre livros, conversámos também sobre o percurso de quem faz esses livros e é muito interessante hoje ter alguém que é filho da rádio e de regresso à rádio com obras que foram gravadas aqui e hoje transformadas em livro. Estou a falar-vos do livro Vidas Cantadas, um legado de Samora Machel, um olhar sobre as canções de trabalho, da autoria de Luís Loforte. Estará certamente ouvindo a perguntar-se, Luís Loforte, já ouvi falar neste nome, muito ligado exatamente às letras, porque já publicou Diálogos de Desencanto, O Advogado de Inhaçunge, Ensaio Autobiográfico e Histórias Resumidas sobre a Radiodifusão em Moçambique, mas, portanto, isto no livro Memórias de um Doce Calvário. Tem também biografias registadas, O Dom da Lucidez. Coordenou também o livro Quando o Silêncio é Sujeito, um tributo de Glória de Santana, uma coordenação, portanto, do autor e do saudosíssimo Edmundo Galiza Matos. Organizou também, editou e publicou a obra Biografia de Domingos Aroca. Pois, Luís Loforte, tenho muito gosto em recebê-lo no programa e obrigada por ter acedido ao nosso convite.
7: Bem, muito obrigado. De facto, quem agradece sou eu, porque me dá a oportunidade de, num órgão tão massivo quanto a Rádio Moçambique, dar-me a oportunidade de eu falar daquilo que tenho feito a miúde, que é escrever, expor aquilo que eu penso, as minhas memórias. Tudo isto para dizer que quem agradece sou eu, porque me dá a oportunidade de fazer uma extensão àquilo que eu escrevo através da rádio.
6: Muito bem, falou ainda há pouco em Memórias, Vidas Cantadas, um legado de Samora Machel, um olhar sobre as canções de trabalho. Quando comecei a ler o livro, fiquei encantadíssima em saber de consciência profissional, intelectual, naquela altura, dos profissionais. Uma bobine que estaria hoje no lixo. Este homem, que trabalhava para a técnica, Maurício Tembe, achou que não. A bobine não pode estar perdida pelo interesse daquilo que ouviu. Quer contar-nos esta história e comentar sobre, efetivamente, o papel de um profissional de rádio? Não tinha que ser necessariamente um jornalista ou um redator ou alguém ligado diretamente aos microfones para ter esta consciência.
7: Talvez dizer em primeiro lugar que esta história tem 40 anos. Isto resultou de um gesto que eu vou sempre agradecer do Maurício Tembe. Não sei se estaria ou não no lixo, mas a verdade é que ele achou que aquele tipo de material estava em risco porque ninguém ligava. Foi numa altura, há 40 anos precisamente, quando alguém aqui na rádio entendeu, inclusive, pegarem discos de vinil históricos, velhos, atirou aí para campo de futebol de salão, de basquete, aqui na Rádio Moçambique. Tudo isto, até na boa intenção. Quer dizer, ele não fez aquilo, essa pessoa não fez isso por maldade, na intenção de criar espaço para novos suportes físicos de música, de sei lá, discursos, aqui na discoteca. E então, acho que o Maurício entendeu que tudo isto iria para o mesmo sítio, o lixo. E pegou naquele material, viu a ficha técnica, veio ter comigo e disse, olha, guarda lá isto, pode ser que um dia você ache útil fazer uso deste material. Eu fui, arranjei uma Revox, as nossas máquinas de reprodução, os nossos leitores de fita magnética, ouvi e eu disse, epá, isto é material valiosíssimo. Eu então fui guardar o material e ao longo dos anos eu fui guardando o material em novos suportes físicos de conservação de material sonoro, nomeadamente cassete, cassete para CD, CD para flash, do flash para o computador. E ao longo deste tempo todo fui guardando. Agora, poderá perguntar eventualmente por que que guardou? Bem, guardei ouvindo exatamente o apelo do Maurício Tembe, segundo o qual um dia poderei utilizar este material. Mas depois, também ao longo deste tempo, eu fui reconstruindo a forma como esse material tanto chegou aqui à Rádio Moçambique. E tudo isto, e talvez justifique até o título ou o subtítulo, como exatamente quiser. E tudo isto porque Samora Machel visitou o Porto de Maputo em 83. Imagina que ele foi ao Porto 3 vezes consecutivas em 3 meses. Ele tinha algum propósito. Algum propósito porque no âmbito da chamada ofensiva política e organizacional, havia aquela coisa toda que Machel resolveu desencadear. Ele ter-se-á percebido que a economia estava de facto de rastros e teria causas. Então ele visitou o Porto, para ele era considerado, e sabia que era assim, era a fonte principal da economia moçambicana. Exato. Então ele visitou 3 vezes consecutivas em 83. Numa das vezes, Samora Machel, acho que foi a primeira vez, foi recebido, como era prática na altura, havia atividades culturais antes do objetivo principal da visita. E então um grupo de estivadores, tinha lá um grupo coral, cantou para ele e ter-se-á percebido, de acordo com a perspicácia que todos nós conhecemos de Samora Machel, de que haviam transfigurado as letras daquelas canções. Qualquer pessoa que nasceu nesta terra sabe perfeitamente que os homens e até as mulheres, quando exato se juntam em trabalho coletivo, cantam, mas não cantam só. Aquelas cantigas servem para sublimar exatamente qualquer problema interior e às vezes até doenças. Cantam os seus anseios, as suas frustrações, os seus amores perdidos,
6: desabafos.
7: E tudo isto na linguagem musical traduz sempre em letras muito pesadas, muito pesadas, em linguagem cruenta, em linguagem violenta, se assim quisermos dizer,
6: obscena, obscena,
7: exatamente. Samora Machel disse que não, vocês estão a fazer isso porque eu estou aqui. E o que, que eram essas canções que cantaram para ele? Quer dizer, a base musical era a mesma, as letras é que mudavam consoante a circunstância, e na circunstância de estar lá um político, o dirigente da Frelimo, o dirigente do Estado, era preciso adequar ao tempo as palavras do tempo. Era Frelimo, Eduardo Mondlane, era Samora Machel, era, enfim, quer dizer, uma linguagem suave e adequada. E Samora disse que não, eu sei que vocês não cantam isto. Obviamente que Samora Machel, tendo crescido no campo,
6: pois,
7: andou lá no gado, nas pastorícias, sabia perfeitamente. Porque as cidades nunca criam músicas. As cidades é apenas o reflexo daquilo que vem do campo.
6: Portanto, as músicas vêm, as canções
7: vêm sempre do campo. Sempre.
6: Para a cidade.
7: Sempre. A cidade é uma caldeira. Ah, digamos, um espelho onde essas cantigas, essas histórias, essas danças todas se refletem ou se sintetizam, não é? Com vários estilos e tudo isso. Então ele disse, ok, eu compreendo que vocês não possam cantar perante a minha pessoa, perante as pessoas que me acompanham, mas eu intimo-vos a irem para a rádio para gravar as canções, mas na forma original. Deu ordem a um colega nosso que já falecido, infelizmente, para que ele se encarregasse do registro da organização, do registro da direção, etc., que era o Morrete Banzima. Não sei se conheceu.
6: Já ouvi falar.
7: Já, sim, trabalhou aqui na rádio. Era um homem ligado a trabalhos de...
6: culturais.
7: Culturais, mas ligados à imigração.
6: Sim.
7: À imigração.
6: O programa dos imigrantes.
7: Isso foi a consequência daquilo que ele vinha fazendo, de facto. Mas estava ligado mesmo ao trabalho mineral dos mineiros na África do Sul, porque era uma grande fonte também de divisas para Moçambique.
6: Divisas, sim.
7: Sei que o Banzima parece que é familiar do
6: presidente.
7: Sim, de Samora Machel. E então ele encarregou com toda aquela veemência toda, mas chamou a atenção. Isto, aquilo que eles gravaram não é para usar na radiodifusão.
6: Tal era a linguagem.
7: A linguagem diretiva, crua e violenta, tudo isso. Mas tem um grande valor cultural. Só que Samora Machel não definiu a temporalidade, não é?
6: Do arquivo dessas canções.
7: Exatamente, nem o que fazer. Simplesmente disse, gravem e guardem, tem um valor cultural. Ora, um valor cultural é para ser expresso.
6: Exatamente.
7: Se ele proíbe a sua radiodifusão, tinha que, pelo menos, dizer.
6: Dizer
7: também como é que poderia ser utilizado. Mas, pronto, ele lá sabia, se calhar não teve tempo de dizer isso, mas quando me deram essas músicas, estas fitas, e me contaram toda esta história envolvente, não é? Eu achei que talvez, bom, como ele não definiu nem a temporalidade, nem como usar tudo isto, sabe, quando nós éramos crianças, sempre num grupo de pessoas, não sei, mas também acho que as senhoras também, quando são crianças, não é? Há de haver uma forma de essas pequenas sociedades, esses pequenos grupos, de as crianças se estruturarem. Atenção, este estruturar tem as suas aspas. É preciso mostrar quem é o chefe.
6: Quem é o chefe.
7: E então nós aqui...
6: Até entre os animais.
7: Exatamente, até entre os animais. Portanto, só depois de definir quem é o chefe, então tudo vai correr...
6: É, né? Que o grupo começa a funcionar.
7: Começa a funcionar. Portanto, a gente, é como dizia o Zé Moiano, o Zé Pacheco Moiano, falecido, que nós, quando andávamos lá na pastorícia, lutávamos todos os dias a socos, violentamente, mas era para se estruturar. E então, aqui nos bares de Lourenço Marques,
6: quando
7: eu vim cá miúdo, sempre havia aquele que se punha na praça, no meio do grupo, dizia assim: quem se atreve a desafiar-me? Então, quem achasse que podia desafiar, não é? Entrava logo em luta.
6: Exatamente.
7: Às vezes ganhava, mas às vezes também perdia. Seja como for, o resultado era que os grupos se estruturavam.
6: Exatamente.
7: Definir quem manda e quem obedece.
6: Exatamente.
7: E então, eu entendi, nessas minhas divagações, que Samora Machel, ao dizer que alguém um dia vai usar isto, estivesse a dizer aquilo que a gente diz em ronga, de casa, quer dizer, quer se achar que se apresente na praça.
6: Exatamente.
7: Então, eu entendi que devia ser esse indivíduo que estava-me a apresentar. Exatamente, eu vou tentar. Se for derrotado, pronto.
6: Não é que o desafio saiu certo, eu
7: não sei se saiu certo, apenas fiz o desafio. Exatamente.
6: Estes dias a receber grandes lições. Grandes lições. Recuei também no tempo, vivi um pouco desses espaços, sobretudo quando conta aquelas histórias do ferribote, do trabalho dos marinheiros, entre aspas.
7: Vejo que leu esse livro.
6: Exato. Muito gosto,
7: exato.
6: Muito gosto. Entre aspas. Então, vem-me à memória as férias em Gaza, na terra dos meus avós, e quando regressávamos. Quer dizer, fiquei com aquela imagem, aquela fotografia que o Loforte descreveu aqui no livro. por detrás destas pessoas existe uma frustração, como esteve a dizer. São catarses, são sofrimento, são... Eles cantam efetivamente a vida, como aqui deixa ficar.
7: Daí é o seu título, né? Vidas Cantadas.
6: Exatamente, Vidas Cantadas. Canções de trabalho e canções no trabalho. Onde é que reside a diferença aqui? Como é que nós podemos interpretar?
7: E reside exatamente naquilo que disse, canções de trabalho e canções no trabalho. É muito simples, penso eu. E creio que no livro explico de certa maneira mais expansivamente. Mas o problema é o seguinte. Eu até peguei num indivíduo, num grande cantor moçambicano, o Fanim Fumo. O Fanim Fumo, de facto, quando sai daqui, ele vai para a África do Sul na busca de trabalho mineiro. Mas era tão pequenino, tinha 17 anos, 16 anos. Não se sabe como é que lá apareceu. Mas não podia trabalhar nas minas. Lá o trabalho começa aos 18 anos. 18, 19 anos. Trabalhava, quer dizer, começava nessa idade. Mas viram que ele tinha jeito para cantar e tocar guitarra. E então, ele não foi trabalhar, mas viveu...
6: da música.
7: E não só viveu naquela companhia.
6: Exatamente. Mas como é que se explica?
7: Explica-se por ser artista. Quer dizer, eles descobriram que ele podia, aos fins de semana, divertir aqueles mineiros. Porque eles não tinham, assim, grande liberdade. Então, à noite de sábado, provavelmente, ele divertia, tocava, e aquilo havia, digamos, bailes.
6: Exato.
7: E como lá não houvesse mulheres, havia um grupo de homens que se vestiam de mulher, com saltos, aqueles toureiros,
6: exatamente,
7: né? Aquelas saias compliçadas, enfim, umas próteses de mama,
6: pois,
7: não é? Então havia os outros homens que eram os cavalheiros, dançavam com as senhoras, não é? E tudo isto. E muita gente não sabe, eu tento explicar aí, que aquela cantiga que
6: Avançati
7: diz Avançati Valomo, Vanau Siwano, Matianga Rima Romano, Vatxambela Aunyangana.
6: Sim, sim.
7: E, aquilo é de facto uma linguagem cruenta, mas para quem entenda.
6: Entenda.
7: Portanto, eles via homens, via mulheres, mas tudo isso eram de sexo masculino. E faziam as suas relações homossexuais, essas coisas todas.
6: Exatamente.
7: Então, uma romana já sabe o que é,
6: sim,
7: né?
6: Sim,
7: já
6: sim.
7: sabe o que é, o anhangana já sabe o que é que significa tudo isto. Então, essas eram cantigas no trabalho.
6: Certo.
7: Que ele personificou exatamente essas pessoas que tocavam para divertir, digamos, as pessoas que de facto trabalhavam nas minas. Então eles lembravam-se de Malhangalene, onde havia aqueles bailes todos, no Espada é lá nos Pamanines. Então imitavam as damas e os cavalheiros a dançarem. Então esse, coadjuvado também por um tal Alexandre Jafete, que na verdade é Jafete Simbine, não é? Simbine do Muino. Então tocavam para se divertirem. Agora, canções de trabalho, eram canções mesmo que serviam para marcar o ritmo de trabalho e às vezes atenuar a dor no trabalho e, como estava a dizer, também para que servia de catarse das frustrações que as pessoas tinham. Então essas canções eram de trabalho. Mas essas canções continham várias histórias sociais, continham muita política, transmitiam mensagens até de conspiração.

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2: Bom dia, estimado ouvinte. Bem-vindo às notícias apresentadas por Vítor Rufino. O presidente da República desafiou jovens a assumirem um papel ativo na transformação dos desafios do país em oportunidades de emprego, inovação e desenvolvimento. Segundo Daniel Chapo, a criatividade, o empreendedorismo e a capacidade de inovação são ferramentas importantes para a construção de um futuro com mais oportunidades para Moçambique. O chefe do Estado falava esta quinta-feira no distrito de Moatize, em Tete, na gala nacional da 12ª edição do Prémio Jovem Criativo.
3: Queremos uma juventude que participe ativamente na construção do país. E por isso, desde que assumimos o cargo de Presidente da República de Moçambique, temos criado vários momentos de contacto e diálogo com os nossos jovens. Por exemplo, em agosto do ano passado, reunimos-nos em Maputo, no Centro Internacional de Conferências, com jovens oriundos de todo o país, no contexto da 8ª Conferência Nacional da Juventude, onde destacamos

0: Achamos que a juventude é a placa giratória da nossa governação.
1: Para esta edição do Prémio Jovem Criativo, participaram mais de 6 mil jovens nas áreas de empreendedorismo, inovação tecnológica e criação artística. O ministro da Agricultura, Ambiente e Pescas exige mais dinamismo das unidades orgânicas do Pelouro, com vista a trazer resultados que impactem de forma significativa na economia nacional. Roberto Albino diz que é momento de se aprimorar as ações institucionais para produzir resultados diferentes.
2: Precisamos de instituições mais ágeis, de políticas mais coerentes e consistentes, de maior articulação entre o nível central, provincial, distrital, e de uma cultura de gestão centrada na solução dos problemas dos cidadãos. Temos potencial, temos terra, temos água, temos uma extensa costa, temos homens e mulheres que produzem, pescam, empreendem, todos os dias procuram construir uma vida melhor.
1: O ministro da Agricultura, Ambiente e Pescas, Roberto Albino, falava esta quinta-feira no município de Matola, província de Maputo, na abertura do primeiro Conselho Coordenador do Pelouro que dirige. A primeira-ministra, bem-vinda Levi, confere posse esta sexta-feira os secretários permanentes dos Ministérios dos Combatentes e dos Negócios Estrangeiros e Cooperação. Um comunicado enviado à nossa redação indica que a governante vai conferir posse ainda aos assessores do primeiro-ministro para a área de imprensa, para assuntos parlamentares e de governação e para a área diplomática. Cerca de 4 mil alunos deixam de estudar sentados no chão na Escola Básica de Carropeia, na cidade de Nampula, com a entrega esta quinta-feira de 467 carteiras. Segundo o governador de Nampula, Eduardo Abdullah, as carteiras ora entregues fazem parte de um lote de 3.500 a serem distribuídas noutras escolas da província.
3: Temos a plena consciência de que não estamos a resolver o problema de meninos que sentam no chão. Ainda temos muitos filhos nossos a sentar no chão. E é nessa luta, é nessa senda que nós estamos a trabalhar para tirar os nossos filhos do chão. Poder sentar numa escola, numa carteira e estudar com dignidade. Com este ato, cerca de 4.200 alunos deixam de sentar no chão a partir de hoje.
1: O governador de Nampula, Eduardo Abdullah, falando esta quinta-feira no ato da entrega de 467 carteiras à Escola Básica de Carropeia, na capital provincial. Na atualidade internacional, vários veículos foram incendiados esta quinta-feira em Soweto, após confrontos entre comerciantes estrangeiros e residentes locais. Nas primeiras horas do dia, a comunidade de Soweto marchou até a delegação do Ministério do Interior, em Orlando, para exigir o encerramento daquelas instituições. Os protestos recomeçaram depois de o governo ter reaberto o sistema de asilo da África do Sul a novos pedidos, em conformidade com a mais recente decisão do Tribunal Constitucional. Também em Urbano, pelo menos 11 carros foram queimados na sequência de marchas violentas contra a imigração ilegal esta quinta-feira. O tempo? As províncias de Maputo e Gaza podem estar esta sexta-feira sob calor intenso, com temperaturas máximas a rondar os 35 e 37 graus centígrados. O alerta é do Instituto Nacional de Meteorologia. Segundo o INAM, na província de Gaza, o calor intenso vai se fazer sentir principalmente nos distritos de Chibuto, Mandlakazi, Xokwe, Massingir, Mabalani, Massangena e Limpopo. E na província de Maputo, os distritos de Boani, Magudi, Manhissa, Marraquene, Matutuini, Moamba e cidades de Maputo e Matola serão as mais afetadas pelo calor intenso. Face a estas previsões, o INAM recomenda a tomada de medidas de precaução. Em relação às temperaturas máximas, para esta sexta-feira, a cidade de Tete poderá registrar 37 graus centígrados, seguida por Maputo com 36 graus, Nampula e Xai-Xai 34, Quilimane e Pemba 31, Vilanculo e Beira 30, Inhambane, Chimoio e Lixinga 29 graus centígrados de temperatura máxima. Apresentamos as notícias a esta hora, as próximas às 6 horas, inseridas no Jornal da Manhã.
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7: 5 horas, não, 6 minutos. Mas eu posso ver uma temperatura em cama que é uma TV, sabe? 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
1: Seis horas de Quinqualo e a Antena Nacional da Rádio Moçambique, que é o que será o Jornal da Manhã. E ler, e que chove lá, vamos ser de nene.
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Bom dia Moçambique. Este é o Jornal de Manhã no seu receptor. Confira os destaques a seguir. Presidente da República, Daniel Chapo, desafia a juventude moçambicana a assumir um papel ativo na transformação dos desafios do país em oportunidades de emprego, inovação e desenvolvimento. O Instituto Nacional de Meteorologia em Nampula está preocupado com a vandalização de estações meteorológicas automáticas instaladas nos últimos tempos em alguns distritos da província. Mais de 4 milhões de dólares, equivalente a cerca de 255 milhões de meticais, foram investidos nos últimos dois anos na prevenção de extremismo violento em Cabo

0: Delgado na Pula e Niassa. Autoridades de saúde em Sofala alertam para o aumento de doenças oculares associadas à exposição excessiva aos ecrãs de telemóveis e computadores e advertem para os riscos do uso prolongado destes dispositivos. E na atualidade internacional, economistas no Malawi alertam que o reforço das medidas de austeridade fiscal e monetária exigido pelo Fundo Monetário Internacional como condição para a concessão de uma nova linha de crédito facilitada poderá travar o investimento e comprometer a recuperação econômica do país. Estes são alguns dos assuntos que vão marcar esta edição do Jornal da Manhã. E na sonorização, Francisco Jatti e Elvis Magaia. Lília Langa está na produção. Vitor África nas notícias. Edição e apresentação, Ernesto Schouk. Votos de ótima escuta. Acompanhe as notícias apresentadas por Vitor África. Bom dia.
1: Muito bom dia. O presidente da República, Daniel Chapo, desafiou ontem os jovens a assumir um papel ativo na transformação dos desafios do país em oportunidades de emprego, inovação e desenvolvimento. Segundo o chefe de Estado, a criatividade, o empreendedorismo e a capacidade de inovação são ferramentas importantes para a construção de um futuro de mais oportunidades para Moçambique.
2: Queremos uma juventude que participe ativamente na construção do país. E por isso, desde que assumimos o cargo de Presidente da República de Moçambique, temos criado vários momentos de contacto e diálogo com os nossos jovens.
1: O chefe de Estado falava no distrito de Moatize, em Tete, na Gala Nacional da 12ª edição do Prémio Jovem Criativo. Para esta edição, o Prémio Jovem Criativo participaram mais de 6 mil jovens nas áreas de empreendedorismo, inovação, tecnologia e criação artística. O ministro da Agricultura, Ambiente e Pescas exige mais dinamismo das unidades orgânicas do Pelouro, com vista a trazer resultados que impactem de forma significativa na economia nacional. Roberto Albino diz que é momento de se aprimorar as ações institucionais para produzir resultados diferentes.
3: Precisamos de instituições mais ágeis, de políticas mais coerentes e consistentes, de maior articulação entre o nível central, provincial, digital e de uma cultura de gestão centrada na solução dos problemas dos cidadãos. Temos potencial, temos terra, temos água, temos uma extensa costa, temos homens e mulheres que produzem, pescam, empreendem, todos os dias procuram construir uma vida melhor.
1: O ministro da Agricultura, Ambiente e Pescas falava esta quinta-feira no município de Amatola, província de Maputo, na abertura do primeiro Conselho Coordenador do Pelouro que dirige. E cerca de 4 mil alunos deixam de estudar sentados no chão na Escola Básica de Carrupaia, na cidade de Nampula, com a entrega esta quinta-feira de 467 carteiras. Segundo o governador de Nampula, Eduardo Abdullah, as carteiras entregues fazem parte de um lote de 3.500 a serem distribuídas noutras escolas da província.
4: Temos a plena consciência de que não estamos a resolver o problema de meninos que sentam no chão. Ainda temos muitos filhos nossos a sentar no chão. E é nessa luta, é nessa senda que nós estamos a trabalhar para tirar os nossos filhos do chão.
1: Governador de Nampula, Eduardo Abdullah, falando esta quinta-feira na entrega de 467 carteiras à Escola Básica de Carrupaia. A Primeira-Ministra, bem-vinda a Levi, confere posse hoje aos secretários permanentes do Ministério dos Combatentes e do Ministério dos Negócios Estrangeiros e Cooperação. Um comunicado recebido na nossa redação indica que ainda hoje a governante vai conferir posse aos assessores do Primeiro-Ministro para a área de imprensa, para assuntos parlamentares de governação e para a área de diplomacia. As províncias de Maputo e Gaza e a cidade de Maputo poderão registrar hoje calor intenso, com temperaturas máximas a rondar os 35 a 37 graus centígrados. De acordo com o Instituto Nacional de Meteorologia, na província de Gaza, o calor intenso vai se fazer sentir principalmente nos distritos de Djibouti, Mangliakaze, Xokwe, Massingiri, Mabalane, Massangena e Limpopo. Na província de Maputo, os distritos de Boane, Magudi, Manhissa, Marraquene, Matutini, Muamba e cidade da Matola são as mais afetadas pelo calor intenso. E no plano internacional, a Ucrânia vai enviar nos próximos dias uma delegação aos Estados Unidos para retomar as negociações com vista ao fim da guerra com a Rússia, num contexto de intensificação dos ataques e aumento de vítimas civis. O anúncio foi feito pelo presidente ucraniano Volodymyr Zelensky, que confirmou encontros hoje e amanhã com mediadores norte-americanos, incluindo os enviados especiais. Zelensky afirmou que Kiev está disponível para retomar as negociações tripartidas com a participação da Rússia, dos Estados Unidos e da Ucrânia, mas Moscou ainda não respondeu à proposta. Fechamos com o desporto. O Costa do Sol defronta hoje o Ferroviário de Lixinga no prosseguimento da 22ª jornada do Moçambola 2026. Ainda hoje, a contar para a mesma jornada, jogam a Associação Desportiva de Pemba, Xingal e de Tati. A jornada 22 do Moçambola iniciou ontem com a vitória de Ferroviário de Maputo por 1-0 diante da Associação Desportiva de Vilanculo. Amanhã, no fecho da jornada, jogam Ferroviário de Nacala, Liga Desportiva de Sofala, Ferroviário de Nampula, Ferroviário da Beira e Beia de Pemba, União Desportiva do Songo. A Associação Black Bulls de Maputo lidera o campeonato com 44 pontos, seguida pelo Costa do Sol com 34 na segunda posição. O mesmo número de pontos tem o Ferroviário da Beira, terceiro colocado. Apresentamos as notícias. O próximo bloco às 7 horas.

0: Vamos conhecer o comportamento da atmosfera hoje com o meteorologista António Massango. Bom dia.
1: Bom dia, estimados ouvintes da Rádio Moçambique. Previsão do estado de tempo para hoje, dia 9 de outubro de 2026. Em todo o país, o INAME prevê céu pouco nublado, localmente muito nublado em Sofala e Manica, onde se espera ocorrência de chuvas fracas a moderadas. Ocorrência de neblinas locais nas terras altas do interior e ao longo dos vales. Vento de sueste a leste, fraco a moderado, soprando por vezes com rajada ao longo da faixa costeira. Temperaturas máximas previstas em graus Celsius indicam para Tete 37 graus, Maputo 36, Xai-Xai e Nampula 34, Pemba e Quelimane 31, Beira e Vilanculos 30, Inhambane, Chimoio e Lixinga com 29 graus Celsius. É tudo quanto à previsão do estado do tempo para o dia de hoje. E bom dia, até a próxima.

0: O Jornal da Manhã da Rádio Moçambique, no seu receptor, são 6 horas e 11 minutos. As províncias de Maputo e Gaza e a cidade de Maputo poderão registrar hoje calor intenso, com temperaturas máximas a rondar aos 35 e 37 graus centígrados, segundo o Instituto Nacional de Meteorologia. Por isso, amigo ouvinte, a recomendação é que bebam muita água face às elevadas temperaturas e bebam água com frequência, mesmo sem sentir sede. Evite a exposição prolongada ao sol e procure permanecer em locais frescos, sobretudo nas horas de maior calor. Esta é uma recomendação das autoridades de saúde. Iniciamos a viagem matinal desta forma. O presidente da República, Daniel Chapo, desafia os jovens moçambicanos a assumirem papel ativo na transformação dos desafios do país em oportunidades de emprego, inovação e desenvolvimento. Jornalista Ana Venela.
1: Falando esta quinta-feira no distrito de Moatizentante, na gala nacional da 12ª edição do Prémio Jovem Criativo, o chefe do Estado destacou a criatividade, o empreendedorismo e a capacidade de inovação como ferramentas para a construção de um futuro com mais oportunidades para a juventude. Daniel Chapo reafirmou na ocasião o compromisso do governo em colocar os jovens no centro das políticas públicas através de ações nas áreas de transformação profissional, emprego, empreendedorismo, inovação e inclusão digital. Entre as iniciativas, o chefe do Estado destacou o programa de promoção do emprego e geração de renda, incluindo o Meu Kit Meu Emprego Emprega, além de Fundo de Desenvolvimento Econômico Local, mecanismos de financiamento e apoio a iniciativas juvenis. O presidente sublinhou que os jovens não devem ser apenas beneficiários das políticas públicas, mas protagonistas do desenvolvimento nacional, usando o seu talento e criatividade para criar soluções, gerar emprego e transformar as comunidades.
2: Através destas e outras iniciativas, queremos uma juventude que participe ativamente na construção do país. E por isso, desde que assumimos o cargo de Presidente da República de Moçambique, temos criado vários momentos de contacto e diálogo com os nossos jovens. Por exemplo, em agosto do ano passado, reunimos em Maputo, no Centro Internacional de Conferências, com jovens oriundos de todo o país, no contexto da 8ª Conferência Nacional da Juventude, onde destacamos que a juventude é a placa giratória da nossa governação.
1: Presidente da República, Daniel Chapo, a 12ª edição do Prémio Jovem Criativo registrou pouco mais de 6 mil candidaturas nas áreas de empreendedorismo, inovação tecnológica e criação artística, demonstrando a participação da juventude na iniciativa, dos quais foram distinguidos apenas 15 jovens. A partir de Benga, no distrito de Moatize, Ana Venila.
0: O Instituto Nacional de Meteorologia em Nampula está preocupado com a vandalização das estações meteorológicas automáticas instaladas nos últimos tempos em alguns distritos da província por desconhecidos. Jornalista Júlio Moro.
3: O delegado provincial em Nampula, Achado Paiva, avançou que no ano passado, nos distritos de Angoche e Malema, indivíduos até então desconhecidos retiraram sistemas solares e baterias nas estações meteorológicas locais. A nossa fonte disse que o fenômeno acontece numa altura em que o governo tem vindo a empreender esforços para a materialização da iniciativa Um Distrito, Uma Estação Meteorológica. Paiva disse ser crucial valorizar os equipamentos, dada a sua importância no que diz respeito às informações sobre a ocorrência de fenômenos naturais climáticos extremos.
4: Foi em Angoche, tivemos a vandalização de algum equipamento nosso, tivemos a vandalização do cabo que transporta o sinal em Malema, entanto, que transporta da sala de observações para. Na sala de, não, no, do equipamento de observação para a sala de observações, e isso vai se repetindo um pouco por todo lado. Então, e agora estamos a trabalhar, logicamente, com os governos distritais para poder sensibilizar a população, né? Trabalhar com líderes comunitários para poder fazer entender que aquele bem é útil para a população, que não deve vandalizar. Mas também é lógico que precisamos implementar um sistema de guarnição dos equipamentos. Então estamos a trabalhar com o distrito para encontrarmos meio termo, termos um guarda.
3: Delegado do INAM em Nampula, Achado Paiva. E a valorização de equipamentos de algumas estações meteorológicas em alguns distritos desta região do país. Amusi, Niwananeke, Uira Moçambique, Orocoholo, de Nampula, Júlio Moro.
0: Está concluída a restauração da estação meteorológica da cidade de Xai-Xai depois dos danos causados pelas cheias que assolaram a província de Gaza no princípio deste ano. Jornalista Francisco Nelson.
5: Depois da reabilitação, a estação meteorológica foi devidamente equipada com uma tecnologia moderna concebida para responder atempadamente os cenários de previsão do tempo para prestar informações antecipadas aos eventos naturais extremos. A informação foi avançada pelo porta-voz do INAM em Gaza, que garantiu que depois da restauração, a estação meteorológica de Xai-Xai poderá ser inaugurada ainda este mês de outubro. Leonardo Duma indicou que depois de Xai-Xai decorrem obras de reconstrução das estações meteorológicas de Xikualakuala e Mapai, que igualmente sofreram danos significativos devido às enxurradas deste ano.
6: Agora vamos inaugurar a estação da cidade de Xai-Xai, que já está concluída e essa estação é moderna. Também os equipamentos que estão lá alocados são todos digitais. Ainda não foi definida a data, mas creio que dentro desse mês de outubro vai ser feita a inauguração da estação de Xai-Xai. E dentro de breve também vai ser construída a estação em Xikualakuala e Mapai. Tudo isso no âmbito da iniciativa presidencial, um distrito, uma estação meteorológica.
5: Duma acrescentou que o INAM está a mobilizar financiamento para a reposição da estação meteorológica de Xokwe, onde todo o equipamento ficou igualmente danificado por conta das cheias.
6: Por causa das cheias de janeiro, praticamente tudo ficou arrastado. Xokwe praticamente não tem nada. Temos que mesmo começar de zero. Temos apenas parque. Parque é o quê? É uma vedação com instrumento. Mas a própria infraestrutura que é nossa, da meteorologia, não temos. Mas tem lá técnico. Eles são técnicos que estão sendo tutorados por SDPI. Então, Xokwe praticamente precisamos de alocar um pouco de tudo. Todos os instrumentos temos que alocar em Xokwe. Porque a água devastou tudo. Não ficou nada em Xokwe.
5: Porta-voz do INAM em Gaza, Leonardo Duma, e a restauração de infraestruturas e equipamentos meteorológicos danificados em quase todos os distritos devido às intempéries registradas este ano na província. Mwingisete, Aihanyene Kurula, Francisco Nelson, Cidade Xai-Xai, bom dia.
0: Bom dia. O setor da agricultura em Manica reforça sistemas de irrigação como medida para fazer face aos efeitos do fenómeno climático El Niño. Daniel Oliveira tem mais detalhes.
7: A medida visa minimizar os impactos da fraca precipitação prevista para a presente campanha agrícola, sobretudo nos distritos de Guro, Tambara e Macossa, apontados como zonas de impacto severo do fenómeno. Segundo o diretor provincial da Agricultura e Pescas de Manica, Manuel Bacicolo, a província conta com 60 motobombas disponibilizadas por parceiros. De acordo com a fonte, os distritos em referência vão beneficiar igualmente de 22 sistemas de irrigação movidos a painéis solares.
8: Em breve, teremos. Com o projeto da Procava, teremos cerca de 22 sistemas. Esses sistemas são sistemas de irrigação movidos a painéis solares. Então, temos também 12 motobombas que a própria direção, a partir de fundos internos, fez aquisição e esses já estão sendo alocados aos beneficiários para poder garantir que, durante esse período onde irá se registrar a deficiência de precipitação, poderemos compensar com o sistema de regra.
7: Manuel Bacicolo acrescenta que, através de parceiros, já foram distribuídos 427 sistemas de rega nos distritos de Manica, Vanduze, Makati, Sussundenga, Gondola e Barue, visando aumentar a área irrigada e garantir níveis de produção durante o período de déficit de chuvas.
8: Nós estamos, a este momento, contabilizado cerca de 427 sistemas de rega que já foram distribuídos na nossa província. Temos kits, temos dos 427, temos uma parte que são 327 sistemas de rega por gravidade. Também temos 73 kits de rega por aspersão e também temos 7 kits de rega gota a gota.
7: O diretor provincial da Agricultura e Pesca de Manica, Manuel Bacicolo, apela aos produtores para adquirirem sementes de ciclo curto e tolerantes à seca e a apostarem na prática de agricultura de conservação e uso racional da água. Mudiwa, Ngatibatanei, Kuitirarugarene, Runyararo, Munhikaedu e Moçambique. De Chimoio, Daniel Oliveira.
0: O setor da agricultura em Manica reforça sistemas de irrigação com medida para fazer face aos efeitos do fenómeno climático El Niño. E na província de Maputo, apesar das ameaças do El Niño, augura-se boas perspectivas de produção agrária e pesqueira na campanha 2026-2027. Stélio Manhissa.
9: A província de Maputo prevê produzir na campanha agrária 2026-2027 cerca de 3,3 milhões de toneladas de produtos diversos e mais de 19 mil toneladas de pescado, apesar dos desafios impostos pela previsão do fenómeno El Niño. O governador da província de Maputo, que deu a informação, assegurou ainda que para fazer face aos possíveis impactos do El Niño, a província dispõe de reservas de água suficientes para impulsionar a produção, destacando os níveis de armazenamento das barragens dos pequenos libombos em Boane e de Corrumana, na Moamba. Segundo Manuel Tule, a província conta igualmente com 9 reservatórios escavados, alguns dos quais apresentam níveis de armazenamento superiores à sua capacidade de encaixe.
10: As duas barragens existentes, referimos-nos à barragem dos pequenos libombos e à barragem de Corrumana, apresentam níveis de encaixe bastante animadores. As duas barragens estão acima de 80% de sua capacidade de encaixe total, de modo a garantir água para impulsionar mais a produção. Depois da primeira campanha agrária 2025-2026 ter sido severamente afetada e comprometida pela ocorrência de chuvas intensas e inundações que afetaram vários campos com perdas significativas, prevê-se também uma segunda campanha agrária bastante desafiadora.
9: Manuel Tula acrescentou que o governo tem vindo apoiar os produtores em insumos agrícolas e sementes resistentes à seca, numa estratégia visando minimizar os efeitos da estiagem e garantir a produção de alimentos.
10: Sendo de destacar a semente de cultura resistente às secas e à estiagem. Aqui referimos-nos a feijão nhemba, estaca de mandioqueira, rama de batata doce, milho, de variedade de ciclo curto, entre outras culturas que resistem às secas. Em paralelo, a província de Maputo também continuará a intensificar a produção pesqueira, que é uma alternativa seca estiagem.
9: Segundo o governador de Maputo, apesar dos desafios, os mercados da província continuam abastecidos, numa demonstração clara da capacidade de resposta do setor produtivo. Eu sou Stélio Manhissa, da cidade da Matola. Bom dia e bom final de semana.
0: O Instituto Nacional do Mar Intacto destrói 615 artes nocivas à pesca na Albufeira de Carabaça. Adelinda Matavelli, os pormenores.
11: A destruição destas artes nocivas à pesca, constituídas maioritariamente por redes mosquiteiras, está enquadrada na operação denominada Limpeza, em curso e com vista a combater a pesca ilegal e proteger os recursos pesqueiros da Albufeira. Segundo o administrador marítimo de Tete, com as patrulhas realizadas em 12 centros de pescas, as equipas apreenderam ainda 5 toneladas de pescado diverso. Augusto Luiz referiu que o setor está a desencorajar o uso de artes nocivas à pesca, porque as mesmas prejudicam no crescimento do pescado.
12: O pescador artesanal, usando a arte nociva, seja mosquiteiro, ele retirava todo o pescado de tamanho não recomendado, até juvenis que circulavam na albufeira da Carabaça. Então, a pesca de capenta é uma pesca que metia muita divisa para a província, mas ficou beliscada. Só para ver que dos 300 embarcações, neste ano de 2026, só conseguiram licenciar 100 porque não havia condições para exercer essa atividade por causa da competitividade que havia na Albufeira com os ilegais.
11: Administrador marítimo em Tete, Augusto Luiz, e os prejuízos do uso de artes nocivas à pesca. A operação limpeza em curso na Albufeira de Carabaça tem previsões de término em dezembro do presente ano. Abal, Cufunica, Tikal, Tipate Bassa, Kuti Titsugoli, Zikulato, Moçambique, Ditet, Diolinda Matavel.
0: E são, neste momento, 6 horas e 26 minutos. Breve pausa para os compromissos comerciais.

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Essas horas e 30 minutos, resumo dos assuntos de destaque no Jornal da Manhã. Presidente da República, Daniel Chapo, desafia a juventude moçambicana a assumir um papel ativo na transformação dos desafios do país em oportunidades de emprego, inovação e desenvolvimento. O Instituto Nacional de Meteorologia em Nampula está preocupado com a vandalização de estações meteorológicas automáticas instaladas nos últimos tempos em alguns distritos da província.

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1: Bom dia, estimados ouvintes da Rádio Moçambique. Previsão do estado do tempo para hoje, dia 9 de outubro de 2026. Em todo o país, o INAME prevê céu pouco nublado, localmente muito nublado em Sofala e Manica, onde se espera ocorrência de chuvas fracas a moderadas. Ocorrência de neblinas locais nas terras altas do interior e ao longo dos vales. Vento de sueste a leste, fraco a moderado, soprando por vezes com rajada ao longo da faixa costeira. Temperaturas máximas previstas em graus Celsius indicam para Tete 37 graus, Maputo 36, Xai-Xai e Nampula 34, Pemba e Quelimane 31, Beira e Vilanculos 30, Inhambane, Chimoio e Lixinga com 29 graus Celsius. É tudo quanto à previsão do estado do tempo para o dia de hoje. E bom dia, até a próxima.
0: No café da manhã hoje vamos conhecer as ações antecipadas para fazer face ao fenómeno climático El Niño no setor da agricultura, isso na província de Inhambane. E teremos como convidado o chefe do Departamento de Agricultura e Segurança Alimentar na Direção Provincial de Agricultura e Pescas de Inhambane, António Chiuri. O ouvinte também pode participar através da nossa plataforma do Facebook Jornal da Manhã, RM, ou ligando para os números 21 31 77 77 e 82 34 77. E já largamos os mecanismos de interação com o nosso amigo ouvinte. Pode também mandar mensagem de voz colocando a sua sugestão ou questão para o número 82 64 95 170. Pode mandar mensagem de voz via WhatsApp para o número 82 64 95 170 e participar no café da manhã.

0: A viagem matinal continua quando são 6 horas e 33 minutos. Mais de 4 milhões de dólares, o equivalente a cerca de 255 milhões meticais, foram aplicados nos últimos 2 anos na implementação de projetos de prevenção do extremismo violento nas províncias de Cabo Delgado, Nampula e Niassa. Detalhes por Sumali Gilberto. E tentamos restabelecer o contacto com Cabo Delgado. É a indicação de que mais de 4 milhões de dólares, o equivalente a cerca de 255 milhões meticais, foram aplicados nos últimos 2 anos na implementação de projetos de prevenção do extremismo violento, isso na província de Cabo Delgado. Um assunto a ser desenvolvido pelo jornalista Sumali Gilberto. As condições ainda não foram estabelecidas para esta comunicação. Vamos à cidade da Beira. Cidade da Beira, a informação que chega é que as autoridades de saúde em Sofala alertam para o aumento de doenças oculares devido à exposição excessiva e crash de aparelhos eletrônicos e deixam claro que passar muito tempo no telemóvel ou computador pode prejudicar a visão. Felipe Jorge.
1: O alerta surge numa altura em que aumenta o número de pessoas com problemas de saúde ocular que dão entrada no Hospital Central da Beira. Só para se ter uma ideia, entre janeiro e setembro, a unidade sanitária realizou cerca de 8 mil consultas, mais 600 do que no igual período do ano passado. A informação foi tornada pública ontem pelo médico-chefe provincial em Sofala, Edgar Mek, no âmbito das celebrações de 8 de outubro, Dia Mundial da Visão. O responsável aponta como as principais causas dos problemas de saúde ocular a exposição excessiva a ecrãs de aparelhos eletrônicos, a falta de cuidados com os olhos e fatores hereditários.
2: Isto mostra incremento de atividades ao nível da comunidade através de sensibilização, mas também através das brigadas móveis que vamos realizar. Para este ano aconteceu uma campanha de cirurgia de estrabismo ao nível do Hospital Central da Beira, pela primeira vez aqui na nossa província, onde estavam previstas serem operadas cerca de 26 pessoas, mas conseguimos superar a meta, conseguimos fazer 36 cirurgias, fora as cirurgias de catarata, as cirurgias de glaucoma, que vêm acontecendo de forma rotineira nas atividades, a nível do Hospital Central e alguns hospitais distritais. Aliado a isso, a província, no ano passado, conseguiu formar um grupo de técnicos de oftalmologia para garantirmos a cobertura em todos os distritos.
1: O médico-chefe provincial em Sofala, Edgar Mek, falando do aumento da incidência de doenças oculares. Hama, Tshakangano Kushambanyara, Ngimvura Kachena, Ngisipo Kanamaruta, Tisatitabata Jukurka, Kuitire Kutitivike Kolera. Filipe Jorge, Beira.
0: São, neste momento, 6 horas e 37 minutos. Vamos a Cabo Delgado, ao encontro de Sumali Gilberto, para conhecer as ações de prevenção do extremismo violento. Sumali Gilberto.
3: Mais de 4 milhões de dólares, o equivalente a cerca de 255 milhões de meticais, foram aplicados nos últimos 2 anos na implementação do projeto de prevenção do extremismo violento nas províncias de Cabo Delgado, Nampula e Niassa. O montante permitiu financiar ações de empoderamento socioeconómico, coesão social e formação institucional em 12 distritos do norte do país. Em entrevista à Rádio Moçambique, o gestor regional do Fundo Global para o Engajamento e Resiliência Comunitária, Micael Amar, fez um balanço positivo dos resultados alcançados na primeira fase do projeto.
4: Primeiro, que o assunto do extremismo violento e da prevenção já está conhecido melhor, que também oferecemos vários treinos. Então, reforçamos os conhecimentos na forma mais institucional e com as atividades económicas, com as atividades da coesão social, e isso para mim é um bom resultado.
3: Diante dos resultados no terreno e do engajamento dos jovens e das comunidades locais, a organização com sede em Genebra, na Suíça, pretende manter e expandir o financiamento na região norte do país para os próximos anos.
4: Eu não tenho dúvida que vale a pena, porque é só o início de um projeto que demonstra também a importância do assunto do... do extremismo violento. Hoje vemos uma juventude muito, muito engajada, com muitas boas ideias, com muitas boas coisas a oferecer nas comunidades, nas localidades, e acho que tem de ser continuado. Mas são as coisas que vamos definir com os nossos doadores também, e depois vamos ver a capacidade de recolher os fundos por investir nos próximos passos.
3: O projeto de prevenção do extremismo violento, implementado sob a coordenação da Agência de Desenvolvimento Integrado do Norte, envolve organizações da sociedade civil e outros parceiros estratégicos. À luz desta iniciativa, a cidade de Pemba acolhe desde esta quinta-feira um workshop regional de partilha de experiências e boas práticas sobre empoderamento económico, coesão social e resiliência comunitária nas províncias do norte do país. Mbode, Navangamedi, Nashabuni, Auliu, Tuliposhe, Namaluele. Sumari Gilberto Mpemba, bom dia.
0: No município de Machiche, província de Inhambane, está em marcha um projeto de construção de infraestruturas de água e saneamento, avaliado em pouco mais de 60 milhões de meticais. Manuel Chimel.
5: O projeto Salubrix, implementado pela Médicos do Mundo, uma organização não-governamental italiana, destina-se à construção de 3 sistemas de abastecimento de água e um aterro sanitário no bairro Mangapana. Diminuir as distâncias percorridas pelos munícipes à busca de água e incrementar os níveis de cobertura do abastecimento deste líquido são as grandes apostas desta organização. A melhoria das condições de recolha, depósito e tratamento do lixo é outro objetivo do projeto que termina em 2028. O coordenador de Médicos do Mundo em Inhambane, Bruno Cumini, refere-se das obras destas infraestruturas que poderão beneficiar mais de 2 mil famílias.
6: Atualmente as obras estão no 99%. Já está pronto também o sistema de abastecimento de água de Dambo, de qual vai se fazer a entrega a próxima semana. E também está pronto o sistema de Mangapana, que vai se fazer a entrega daqui a 2 semanas. Também as construções do aterro controlado já estão terminadas. Está se aguardando o desfecho do concurso para o fornecimento do equipamento de recolha de lixo para a cidade da Machiche, coisa que vai terminar ao longo do próximo mês, assim como o apetrechamento do laboratório de microbiologia, que vai permitir fazer as análises microbiológicas para garantirmos que a água da FIPAG e a água do consumo humano aqui no distrito e na cidade da Machiche seja própria para o consumo humano.
5: Bruno Cumini, coordenador de Médicos do Mundo em Inhambane, falando das obras em curso visando a melhoria das condições de vida da população da cidade de Machiche. 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
0: A Assembleia Provincial da Zambésia e o Movimento de Educação para Todos assinam um memorando de entendimento para fortalecer a implementação de políticas públicas na área de educação na província. Alex Felipe.
7: O ato ocorreu em Quilimane e foi assinado pelo presidente da Assembleia Provincial da Zambésia, Hilário da Costa, e o ponto focal do movimento Educação para Todos na Zambésia, Jaime Ligonha. Em entrevista à Rádio Moçambique, Jaime Ligonha frisou que o ato consolida o papel das duas instituições para agregar valor na implementação do processo de educação em todos os subsistemas de ensino.
8: E para agregar também mais valores aquilo que é o processo de educação. Está muito bem dito no memorando que as partes têm um compromisso e esses compromissos serão cumpridos. Uma das partes que isso vai valer a pena é estarmos todos juntos em prol da educação. MEPT, como Movimento de Educação para Todos, está baseado em questões de advocacia. E temos aqui a questão da parte legislativa a nível da província, que vai também poder criar um fecho dentro do processo de monitoria de políticas públicas no setor da educação.
7: Por seu turno, o presidente da Assembleia Provincial da Zambésia, Hilário da Costa, entende que com esta parceria estão criadas as bases para o compromisso com a educação na província da Zambésia.
9: Vamos fazer cumprir para que tenhamos um objetivo comum, procurar melhorar cada vez mais a nossa atuação. Com esta parceria, pensamos que estamos a criar condições de unirmos sinergias por forma a estabelecermos um compromisso com o setor da educação, que é o nosso também grupo-alvo comum na nossa atividade.
7: O memorando, ora assinado, é válido até 2029. Presenciaram a cerimônia membros da Assembleia Provincial, com destaque para os representantes das bancadas. Albonuá, Onoamada Nassabão, Obemundura, Mikalilo do Barele Namareda Antapuriwa, Nakana Osiwa. De Quilmane, Alex Felipe.
0: A implementação de projetos financiados pelo Fundo de Desenvolvimento Econômico Local no distrito de Nipempe, na província de Iassa, vai permitir a criação até o final deste ano de mais de 200 novos postos de emprego, Sineta San.
10: Para a concretização deste desafio, o governo do distrito de Nipempe recebeu, nesta segunda-feira do FIDEL, mais de 5 milhões de meticais contra mais de 3 milhões e 400 mil meticais recebidos no ano passado. Com este valor, foram financiados 58 projetos dos mais de 700 remetidos. As iniciativas financiadas são ligadas ao comércio, restauração e avicultura, na sua maioria de jovens e mulheres. O administrador do distrito de Nipempe, Amilcar Joaninha, disse que com a implementação destes projetos, o desenvolvimento social e econômico do distrito é notório.
11: Porque temos até exemplos claros a nível do distrito de jovens que já iniciaram os seus negócios, têm barracas, vendem roupa, vendem eletrodomésticos, alguns nas ferragens, etc.
10: Por seu turno, os beneficiários do FIDEL e Nipempe mostram-se satisfeitos por quanto o dinheiro recebido está a alavancar as suas atividades e a criar novos empregos.
12: Recebi 50 mil. Quando recebi aquele dinheiro, consegui realizar meus sonhos e ampliar meu negócio.
13: Recebi 40 mil meticais. Depois de eu receber, trabalhava assim mesmo pouco. Então, logo que chegou aquela oportunidade, me alavancou. Mas depois desse FIDEL, consegui mais duas pessoas.
10: Alguns mutuários do Fundo de Desenvolvimento Econômico Local, NPEP, a Xalongo, quando eu digo, quando eles lá, cuxando lá, o tendelente lá, bom, não, isso não está sani, lhe xinga.
0: São 6 horas e 45 minutos. Assinala-se 11 de outubro corrente, o Dia Internacional da Rapariga. E em linha temos a senhora Nina Yengo, que é da Plena Internacional Moçambique. E queremos conhecer as atividades desta organização em prol da rapariga e do género em Moçambique. Bom dia. Está em direto para o Jornal da Manhã da Rádio Moçambique. Que ações foram projetadas pela Plena Internacional para assinalar o Dia Internacional da Rapariga?
14: Bom dia a todos os ouvintes da Rádio Moçambique. É um prazer enorme podermos falar e conversar. Bem, primeiro, antes de falar das atividades que foram planificadas pela PLAN, é importante referir que o Dia da Rapariga celebra-se a 11 de outubro e é uma oportunidade para todos nós reafirmarmos, portanto, o nosso compromisso com os direitos e com a dignidade e o futuro das raparigas. A Plana Internacional está, portanto, ou vai realizar várias atividades neste dia, mas não apenas como uma forma de celebração. Será um momento de reflexão e de mobilização e para chamar a atenção à sociedade sobre os desafios que continuam a afetar as raparigas, sobretudo quando falamos de uniões prematuras, quando falamos de gravidezes precoces, quando falamos também da violência baseada no género e também das barreiras que estas mesmas raparigas enfrentam no acesso à educação, no acesso a serviços de saúde sexual e reprodutiva. De um modo geral, a PLAN vai realizar atividades de sensibilização comunitária. Também vamos realizar atividades que nós denominamos a Eu Amanhã, que consiste em que a rapariga faz o papel, portanto, de alguém que esteja em posição de liderança, como, por exemplo, estamos a falar de administradores a nível dos distritos, estamos a falar também de ministros, estamos a falar de vários governantes, incluindo até representantes das agências das Nações Unidas e embaixadores. Então, este é um programa que nós denominamos Eu Amanhã, onde a rapariga, portanto, diz o que ela sonha, o que é que ela almeja no futuro, não é? E tem a oportunidade de estar neste papel e poder influenciar aquilo que são, portanto, os seus direitos diante de tomadores de decisão.
0: Que estratégias de capacitação económica e de promoção da liderança feminina estão a ser desenvolvidas pela Plan International para empoderar raparigas e jovens mulheres em Moçambique?
14: Bem, a Plan realiza várias estratégias. Uma das estratégias que a Plan tem, portanto, desenvolvido para as jovens, sobretudo raparigas, é a questão do garantir o acesso à educação e garantir também o acesso a serviços de saúde sexual e reprodutiva. Para criar, portanto, condições para que esta rapariga, primeiro, tenha autonomia económica, não é? E que ela possa também participar de processos de tomar decisão que possa, e que ela possa garantir e construir o seu futuro. Então, a Plan promove iniciativas de capacitação econômica. Também temos realizado atividades que vão desde desenvolvimento de competências, estou a falar de cursos vocacionais, cursos onde esta rapariga prepara-se, portanto, para o mercado do trabalho, através de competências, através de formação, de capacitação, não é? Por outro lado, também, a Plan tem feito ou desenvolvido diante das raparigas, portanto, atividades que nós chamamos de habilidades para a vida, que para além do conhecimento em termos de empoderamento econômico, também trabalhamos a questão da autoconfiança, a participação em espaços de tomada de decisão, para que elas possam influenciar a tomadores de decisão sobre aquilo que são os seus direitos. Mas uma das fontes ou das atividades mais relevantes que a Plan tem realizado é garantir com que as raparigas tenham acesso à educação. E não só acesso à educação, mas também que elas possam contribuir dentro das suas comunidades. E para isso nós temos trabalhado com professores, trabalhamos com a liderança local, desde os líderes comunitários, que são pessoas influentes na comunidade, que fazem esta mobilização, essa sensibilização a nível das comunidades, para que as raparigas estejam na escola, não apenas que sejam inscritas, mas que permaneçam nas escolas. Mas para isso também é preciso trabalhar com a comunidade escolar. É o que temos feito, trabalhamos com toda a comunidade escolar, incluindo professores, professoras, para que crie um ambiente, não é? Onde a rapariga sinta-se segura dentro da escola, para que ela possa aprender e possa também desenvolver competências.
0: Muito obrigado à senhora Nina Yango, da Plan International, e às ações desenvolvidas por esta organização em prol da rapariga no país. E recordar que assinala-se a 12 de outubro, corrente, o Dia Internacional da Rapariga.

No café da manhã, hoje vamos olhar para as ações antecipadas para fazer face ao fenómeno climático El Niño no setor da agricultura em Inhambane. Nosso convidado é o chefe do Departamento de Agricultura e Segurança Alimentar na Direção Provincial de Agricultura e Pescas de Inhambane, António Chura. Amigo ouvinte, participe. O café será servido a partir dos estúdios da Rádio Moçambique em Inhambane com a moderação do jornalista Horácio Romão.

0: Esportivo no Jornal da Manhã e agora destaque: a Seleção Nacional de Futebol de Praia realiza hoje o último treino e parte este sábado para Dar es Salaam. Este é o destaque desportivo com Carlos Calisto. Bom dia.
1: Bom dia para si, Ernesto Schalk. Bom dia também extensivo para o amigo ouvinte. A Seleção Nacional de Futebol de Praia continua a trabalhar na Arena da Costa do Sol, tendo em vista o jogo diante da Tanzânia, marcado para domingo às 15h30 no Mbeni Jade Beach, em Dar es Salaam, a contar para a primeira ronda, a segunda ronda das eliminatórias de qualificação para o Campeonato Africano das Nações, CAN Senegal 2026. Hoje, a equipa nacional dos pés descalços fecha a fase de trabalho no país e o grupo deixa Maputo amanhã com destino a Mbeni Jade Beach, palco da competição. Algazar Chaban, jogador da seleção da Associação Desportiva de Pemba e da Seleção Nacional, garantiu que o grupo está motivado para o encontro de domingo com a Tanzânia.
2: Sinto-me que estou preparado para defrontar a Tanzânia e vejo que a nossa seleção está muito bem também. Estamos a treinar muito bem e com muito esforço também. Pretendo contribuir a marcar o gol e dar assistência. É nisso que vou me basear. Acreditamos, sim. É nisso que nós estamos a trabalhar. Vamos classificar.
1: Por sua vez, Júlio Manjate é mais cauteloso e fala da competitividade por um lugar no grupo de trabalho. O jogo da segunda mão acontece no dia 18 de outubro na Arena da Costa do Sol, na Baía de Maputo, quando forem 15 horas. O Campeonato Africano das Nações de Futebol de Praia vai realizar-se no Senegal de 28 de novembro a 6 de dezembro deste ano. No Rei Futebol, o Costa do Sol recebe hoje o Ferroviário de Lixinga no prosseguimento da 22ª jornada do Moção Bola 2026. O jogo está agendado para as 15 horas no Campo dos Canarinhos, no Distrito Municipal Camavota, na cidade de Maputo. O treinador do Costa do Sol, Horácio Gonçalves, prevê um desafio de elevada complexidade diante de um adversário que considera organizado.
3: O jogo com o Lixinga é tradicionalmente sempre um jogo muito difícil, não é? O Lixinga também está a fazer um excelente campeonato, uma equipa também forte, do Moçambola, e por isso antevemos um jogo com um grau de dificuldade elevado. De qualquer das formas, temos vindo a trabalhar dentro daquilo que é possível e trabalhado bem, porque temos jogadores que estão para as seleções, estas paragens longas, quebram ritmos, mas penso que a equipa irá se apresentar na máxima força e com vontade de vencer os três pontos, que isso é o mais importante. Até ao dia do jogo estamos a tentar recuperar um ou outro jogador, vamos ver se conseguimos realmente, mas não será fácil. De qualquer das formas, estamos à espera que cheguem na véspera do jogo os jogadores que vêm de seleções, ver quais são as condições físicas em questão, para ver se podem ou não ajudar.
1: Em Pemba, jogo de aflitos, o Xingal de Tete, sedento de pontos no campeonato, visita a Associação Desportiva de Pemba no Estádio Municipal de Pemba, também às 15 horas. Os Canarinhos de Tete querem travar uma batalha dura para fugir da linha de água. Amanhã, Ferroviário Nampula e Ferroviário da Bahia, da Beira, melhor, jogam no estádio 25 de junho, às 15 horas. Ainda amanhã, o Ferroviário Nacala defronta a Liga Desportiva de Sofala, no campo de Ferroviário Nacala, às 15 horas. E o Bahia de Pemba mete forças com a União Desportiva de Songo no estádio municipal de Pemba. Os hidroelétricos de Caurabassa antevêm dificuldades na sua deslocação à cidade de Pemba. Manuel Cardoso.
4: O técnico principal interino da UTS admite imensas dificuldades no jogo deste sábado diante do Bahia de Pemba. Vítor Batini diz não ter dúvidas de que o jogo com os baianos de Cabo Delgado vai ser extremamente difícil, mas não impossível. Longe dos últimos bons resultados, agora na era Batini, o técnico da equipa do Palácio do Songo recorda que tem sido muito difícil ver os baianos a perder em casa, daí que vai exigir da sua equipa um esforço acrescentado, onde a pontaria e a defesa terão que andar de mãos dadas, com e sem dificuldades. Vítor Batini,

0: equipa de Bahia de Pimba. O jogo, que está marcado para as 15 horas deste sábado no Municipal de Pimba, conta para a jornada 23 do Moçambola 2026. No jogo da primeira volta, realizado no relevado da KCB, as duas equipas empataram um golo com 28 pontos. A UTS está na 6ª posição contra 19 da equipa baiana, que está na 10ª posição. Arriba Desporto, Cidal DT, Manuel Cardoso.
1: Ontem o Ferroviário Maputo venceu a tangente à Associação Desportiva de Pemba. Dizia a Associação Desportiva de Vilanculo por 1-0. Na tabela classificativa, a Associação Beleco Bulls de Maputo lidera a prova com 44 pontos. O Costa do Sol está na segunda posição com 34 pontos, os mesmos do Ferroviário da Beira, terceiro colocado. O Incomate de Chinavane joga amanhã no seu campo, às 15 horas, com os Barões da Macinga, em partida da jornada da Série B da Pool Zonal Sul de Acesso ao Moçambola 2027. Na Série A, jogam para a segunda jornada, com a efetivação dos seguintes encontros: Ferroviário de Gatas Esportivas de Maputo, no campo Mariangwabi, e temos a Costa do Sol da Macinga, a Escola de Sargentos de Boane, no campo principal Valdemar Fernandes da de Oliveira, na Machis. Na zona centro do país, para a Série A, Majeja de Chimoi, MM Lenja de Tumucuba, no campo principal de Chimoi, e para a Série B, Teste do Punga, Associação Desportiva de Xingal de Tete, no estádio municipal da Beira. No domingo, jogam para a Série A, Planície de Impado e de Tete, Sena Futebol Clube de Marromeu, no campo principal de Moatize, e para a Série B, Ferroviário de Climane traz SK Campani de Chimoio, no campo de locomotivas de Climane. Na região norte, no sábado, para a Série A, Sporting de Nampula, Atlético de Moitepois, no campo do Ferroviário de Nampula, e para a Série B, no domingo, Ferroviário de Pemba, Desportivo de Nacala, no campo principal de Pemba. Está tudo dito no Desportivo, no Jornal da Manhã. Bom dia.
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1: O presidente da República, Daniel Chapo, desafiou ontem os jovens a assumirem um papel ativo na transformação dos desafios do país em oportunidades de emprego, inovação e desenvolvimento. Segundo o chefe do Estado, a criatividade, o empreendedorismo e a capacidade de inovação são ferramentas importantes para a construção de um futuro com mais oportunidades para Moçambique.
2: Queremos uma juventude que participe ativamente na construção do país e, por isso, desde que assumimos o cargo de Presidente da República de Moçambique, temos criado vários momentos de contacto e diálogo com os nossos jovens.
1: O chefe de Estado falava no distrito de Moatize, em Tete, na Gala Nacional da 12ª edição do Prémio Jovem Criativo. Cerca de 255 milhões de meticais foram aplicados nos últimos 2 anos na implementação do projeto de prevenção do extremismo violento nas províncias de Cabo Delgado, Nampula e Niassa. O montante permitiu financiar ações de empoderamento socioeconómico, coesão social e formação institucional em 12 distritos do norte do país. Em entrevista à Rádio Moçambique, o gestor regional do Fundo Global para o Engajamento e Resiliência Comunitária, Micael Amar, faz um balanço positivo dos resultados alcançados.
3: Eu não tenho dúvida que vale a pena, porque é só o início de um projeto que demonstra também a importância do assunto do extremismo violento. Hoje vemos uma juventude muito, muito engajada, com muitas boas ideias, com muitas boas coisas a oferecer nas comunidades, nas localidades, e acho que tem de ser continuado.
1: O projeto de prevenção do extremismo violento, implementado sob a coordenação da Agência de Desenvolvimento Integrado do Norte, envolve organizações da sociedade civil e outros parceiros estratégicos. O Instituto Nacional de Meteorologia, INAMA, em Nampula, está preocupado com a vandalização de estações meteorológicas automáticas instaladas em alguns distritos da província. O delegado do INAMA, em Nampula, Achado Paiva, disse à Rádio Moçambique que os atos de vandalização estão a retroceder os esforços do governo na expansão de estações meteorológicas.

0: Angola, tivemos a vandalização de algum equipamento nosso, tivemos a vandalização do cabo que transporta o sinal em Malema, entanto que transporta da sala de observações para na sala de observação, não, no, do equipamento de observação para a sala de observações, e isso vai se repetindo um pouco por todo lado.
1: Delegado do INAMA em Nampula, preocupado com a vandalização de estações meteorológicas automáticas instaladas em alguns distritos da província. E hoje as províncias de Maputo e Gaza e a cidade de Maputo poderão registrar calor intenso, com temperaturas máximas a rondar os 35 e 37 graus centígrados. De acordo com o Instituto Nacional de Meteorologia, na província de Gaza o calor intenso vai se fazer sentir principalmente nos distritos de Chibuto, Manglakazi, Xokwe, Massangir, Mabalani, Massangene e Limpopo. E na província de Maputo, os distritos de Boani, Magudi, Manhissa, Marraquene, Matutini, Moamba e a cidade da Matola serão as mais afetadas pelo calor intenso. O Hospital Central da Beira, em Sofala, está a registrar aumento de pacientes que procuram cuidados de saúde ocular, problema associado à exposição excessiva a telas de aparelhos eletrônicos. Jornalista Felipe Jorge.
2: Só para se ter uma ideia, entre janeiro e setembro, a unidade sanitária realizou cerca de 8 mil consultas, mais 600 do que no igual período do ano passado. A informação foi tornada pública ontem pelo médico-chefe provincial em Sofala, Edgar Mek, no âmbito das celebrações de 8 de outubro, Dia Mundial da Visão. O responsável aponta como as principais causas dos problemas de saúde ocular a exposição excessiva a ecrãs de aparelhos eletrônicos, a falta de cuidados com os olhos e fatores hereditários. Felipe Jorge, Beira.
1: A primeira-ministra, bem-vinda a Levi, confere posse hoje aos secretários permanentes do Ministério dos Combatentes e do Ministério dos Negócios Estrangeiros e Cooperação. Um comunicado recebido na nossa redação indica que ainda hoje a governante vai conferir posse aos assessores do primeiro-ministro para a área de imprensa, para assuntos parlamentares de governação e para a área diplomática. No plano internacional, a Ucrânia vai enviar nos próximos dias uma delegação aos Estados Unidos para retomar as negociações com vista ao fim da guerra com a Rússia, num contexto de intensificação dos ataques e aumento de vítimas civis. O anúncio foi feito pelo presidente ucraniano Volodymyr Zelensky, que confirmou encontros esta sexta-feira e amanhã com mediadores norte-americanos, incluindo os enviados especiais Jared Kushner e Steve Witkoff. Zelensky afirmou que Kiev está disponível para retomar as negociações tripartidas com a participação da Rússia, dos Estados Unidos e da Ucrânia, mas Moscou ainda não respondeu à proposta. E no desporto, o Costa do Sol defronta hoje o Ferroviário de Lixinga no prosseguimento da 22ª jornada do Moçambola 2026. Ainda hoje, a contar para a mesma jornada, jogam a Associação Desportiva de Pemba, Xingali, de Tete. A jornada 22 do Moçambola iniciou ontem com a vitória do Ferroviário de Maputo por 1-0 diante da Associação Desportiva de Vilanculo. Amanhã, no fecho da jornada, jogam Ferroviário de Nacala, Liga Desportiva de Sofala, Ferroviário de Nampula, Ferroviário da Beira e Baía de Pemba, União Desportiva do Songo. A Associação Black Bulls de Maputo lidera o campeonato com 44 pontos, seguida pelo Costa do Sol com 34. Na segunda posição, o mesmo número de pontos tem o Ferroviário da Beira, terceiro colocado. Apresentamos as notícias no próximo bloco, às 8 horas.
3: Fica com um resumo das temperaturas máximas para hoje com o meteorologista António Massango.
4: Tete 37 graus, Maputo 36, Xai-Xai e Nampula 34, Pemba e Quelimane 31, Beira e Vilanculos 30, Inhambane, Chimoio e Lixinga com 29 graus Celsius.

0: No café da manhã, hoje vamos olhar para as ações antecipadas para fazer face ao fenómeno climático El Niño no setor da agricultura em Inhambane. Nosso convidado é o chefe do Departamento da Agricultura e Segurança Alimentar na Direção Provincial de Agricultura e Pescas de Inhambane, António Chiuri. A moderação estará a cargo do jornalista Horácio Romão. Amigo ouvinte, participe pelos números 21 31 77 77 e 82 34 77, e manda sua mensagem por voz para 82 64 95 170. Às 7 horas e 8 minutos, vamos abrir a nossa janela de repórter para falar das condições de saneamento no local de comercialização de produtos alimentares no mercado central de Inhambane com Américo Mucumba. Bom dia.
1: Bom dia, Ernesto Chauk. Bom dia, ouvinte. Construído em 1954 e requalificado e reinaugurado em agosto de 2024, o Mercado Central de Inhambane é tido como o coração comercial desta cidade. Diariamente, são várias pessoas que frequentam este centro comercial, dentre elas, munícipes, turistas nacionais, assim como estrangeiros. Mas qual é o ponto de situação de saneamento? Em que condições os produtos são comercializados? Este é o mote da nossa intervenção. Comigo, José Miguel Pascoal, vendedor aqui no Mercado Central há mais de 30 anos. Bom dia. Como é que estão as condições de trabalho aqui no Mercado Central?
2: Bom dia, senhores ouvintes da Rádio Moçambique. Em termos de saneamento, conforme estamos a ver, o saneamento é bem cautelado, tanto na parte das casas de banho, assim como no próprio corredor do mercado. Temos a equipa que está fazendo limpeza dia após dia. Isso aí para permitir a melhor higienização no nosso mercado.
1: Certo. E quando chove, como é que tem sido aqui no Mercado Central?
2: Bom, quando chove, o problema é de algumas bancas. De algumas bancas, porque estão a inverter. Quer dizer, na construção deste mercado. Pode dizer que a fiscalização, talvez, é que foi franca. Mas o mercado em geral, não estamos bem. Sim, algumas bancas. Mas mesmo com isso, o município já está para se cautelar, para ultrapassar dessa situação.
1: Certo. Sr. José, os sistemas de dreno estão a funcionar corretamente?
2: O sistema de drenos não estão a funcionar conforme, sendo pela primeira vez na utilização deste mercado, mas tudo a ser cautelado. Sim, porque não demora a encher. Quando na reabilitação disto aqui, outro sistema, então foi anulado. Porque nos tempos, todo o sistema ia à praia. Mas agora, com a remodelação do próprio mercado, tudo está de qualquer maneira, mas nós estamos cautelados. Como estamos a ver, antes posso dizer que quando entra um hóspede, não posso distinguir o nosso segredo. Sim, sim, porque temos a equipa que está trabalhando nessa coisa. E o município também vai meter a equipa, os técnicos, para ver em termos de sistema, do dreno.
1: Muito obrigado. Ouvimos aqui a sensibilidade, portanto, de quem faz o seu trabalho, ou quem garante o seu autossustento trabalhando aqui no Mercado Central. Mas para responder aqui algumas inquietações e apresentar as linhas de ação do município, estamos então com o vereador de urbanização, no Conselho Municipal da cidade de Inhambane. Júlio Luís, muito bom dia. Estamos em direto para o Jornal da Manhã. Que ações concretas estão a ser levadas a cabo pela variação para garantir que a comercialização de alimentos não seja beliscada por problemas de saneamento?
3: Muito obrigado à Rádio Moçambique pelo espaço. E dizer que, como Conselho Municipal, já fizemos o levantamento daquilo que foram algumas irregularidades detectadas pela fiscalização no ato da entrega da obra, e o próprio financiador já tem conhecimento daquilo que deve ser feito, e já para dia 12 deste mês, próxima semana, vamos receber uma equipe de KFW que vem mesmo, foi de certo modo, aferir aquilo que foram a pequenas irregularidades que foram cometidas pelo empreiteiro. Dizer que são pequenas, são mesmo na área de alguns drenos que estão de uma forma que não levam o esgoto para o local apropriado, e também algumas bancas que estão a filtrar quando é momento de chuvas. Dizer que são aspectos pequenos que o próprio financiador e o fiscal já têm conhecimento. O Conselho Municipal está por aqui, faz o seu trabalho de limpeza e organizar os vendedores e prestar atenção nas casas de banho para que o mercado esteja saudável para a venda dos produtos alimentares.
1: Mas também deve haver a colaboração dos comerciantes.
3: Bem, sim, os comerciantes também colaboram, porque temos aqui os tambores para colocar o lixo, temos já está toda a cadeia criada para que as condições de saneamento no mercado central estejam bem.
1: Palavras de Júlio Luís, vereador de urbanização no Conselho Municipal da cidade de Inhambane. Portanto, o equilíbrio entre vender com qualidade e manter o espaço limpo exige um esforço partilhado. A responsabilidade do Conselho Municipal na garantia das infraestruturas e recolha do lixo e a consciência cívica dos vendedores, aliás, até porque o vereador disse que os vendedores têm colaborado. Eu sou Américo Mucumba. Falei daqui do Mercado Central da cidade de Inhambane. Bom dia.
0: Às 7 horas e 14 minutos, Moçambicam, economistas no Malawi alertam para o apelo. Alertam que o apelo do Fundo Monetário Internacional é para um maior aperto fiscal e monetário como pré-requisito para que o país obtenha uma nova linha de crédito facilitado tem o potencial de prejudicar o investimento e a recuperação económica do Malawi. Sérgio Sixpence.
4: Num comunicado que marcou o fim das negociações com o governo do Malawi, a equipa do FMI recomendou que o país precisa de fortalecer e apertar cada vez mais a sua política monetária como parte do sustento de um novo acordo de linha de crédito. No entanto, a missão do FMI não anunciou um acordo a nível técnico, afirmando que as discussões continuarão para finalizar o pacote de políticas, um desenvolvimento que levanta questões sobre a escala e o ritmo de novos ajustamentos e sobre como o Malawi pode restaurar a estabilidade macroeconômica sem restringir ainda mais uma economia já fragilizada. O economista Vili Nyorongo explicou que, embora seja necessário um maior refinanciamento devido ao déficit orçamental, ao elevado peso do serviço da dívida e ao espaço orçamental limitado, um aperto monetário agressivo poderá aumentar os custos de financiamento, suprimir a procura de crédito e desencorajar o investimento privado. Nyorongo afirmou que o governo deveria focar-se em despesas ineficientes e não essenciais, reforçar a cobrança de receitas e melhorar a gestão das finanças públicas, em vez de cortar desproporcionalmente nos investimentos produtivos e nos serviços sociais essenciais. Em relação à política monetária, alertou que uma política mais restritiva não se deve traduzir automaticamente em taxas de juros substancialmente mais elevadas. Edward Lehmann, professor de economia na Universidade do Malawi, foi mais categórico, afirmando que a política monetária já tinha sido suficientemente apertada e a postura atual está a afetar cada vez mais o investimento e o crescimento econômico. Embora os economistas em geral aceitem a necessidade de um maior ajustamento orçamental, o líder da oposição no parlamento, Simplex Chicholabanda, questionou se o Malawi deveria avançar com uma nova linha de crédito do FMI naquilo que descreveu como condições difíceis. Afirmou que focar-se em soluções econômicas locais que ajudem a resolver os problemas e dar mais atenção às áreas produtivas deve ser uma opção viável. Sérgio Sixpence, em Plantaia.
0: Polícia sul-africana garante que não vai tolerar violência, intimidação nem destruição de propriedade. O aviso é da comandante interina da polícia, Puleng Dipang, após uma nova vaga de violência xenófoba em Soweto e Durban. Eduardo Figurão.
5: Esta quinta-feira, 24 carros foram incendiados e várias lojas foram saqueadas. Os distúrbios começaram depois de várias marchas em direção aos escritórios do Ministério do Interior em Orlando e Durban. Os protestos acabaram em confrontos e obrigaram a uma intervenção musculada das forças da ordem. Há registro de vários feridos e pelo menos 3 detidos em Durban, mas os números oficiais vão ser atualizados ao longo do dia. A comandante Puleng Dimpane deixa o aviso: o direito à manifestação não pode servir de pretexto para o crime.
6: To those who intend to exercise their right to protest peacefully, we say.
5: A quem pretende exercer o direito de protestar, dizemos: façam-no de forma pacífica e legal. Para aqueles que pretendem usar a violência, a intimidação ou a destruição para promover a sua causa, a mensagem é muito clara. Não confundam moderação com fraqueza. Onde houver criminalidade, vamos agir. Vamos perseguir, encontrar e levar os responsáveis à justiça. Protegeremos as pessoas inocentes, os seus bens, as infraestruturas críticas e o direito de todos viver e circular em segurança. Apelamos aos líderes comunitários, tradicionais e religiosos, à sociedade civil e aos cidadãos responsáveis para que nos ajudem a acalmar as tensões e a prevenir mais violência. Vários grupos radicais sul-africanos voltaram às ruas depois de o governo ter reaberto o sistema de asilo a novos pedidos. A medida cumpre a mais recente decisão do Tribunal Constitucional. No entanto, estes grupos contestam a medida e afirmam que a sentença do tribunal abre portas à imigração ilegal. Entretanto, o Comitê Interministerial sobre Migração da África do Sul já veio ao público acalmar os ânimos. O organismo esclarece que o acordo do Tribunal Constitucional não concede o estatuto de refugiado nem dá residência permanente a quem entra ilegalmente no país. Rádio Moçambique, Eduardo Figurão, Joanesburgo.
0: Na Tanzânia, o Centro do Património da Libertação Africana busca experiências do Partido Frelimo e de preservação do património e locais históricos da luta de libertação de Moçambique. Monteiro Bonifácio.
7: Trata-se de antigas bases dos guerrilheiros da Luta Armada de Libertação Nacional, escolas, centros de saúde, entre outro património, um pouco pela Tanzânia continental e insular. Para o efeito, o Centro do Património da Libertação Africana manteve um encontro com o Partido Frelimo na Tanzânia continental, que serviu para além da busca de experiências de preservação do património e locais históricos para o aprofundamento da história da luta de libertação de Moçambique. O diretor do Centro do Património da Libertação Africana, Christopher Muhongoli, manifestou o interesse de o centro trabalhar com o Partido Frelimo na requalificação do património e locais históricos. A nossa satisfação é elevada pelo fato de sabermos que o Partido Frelimo tem o mesmo programa que a Tanzânia tem de preservação dos locais históricos. Assim, podemos trabalhar em conjunto com vista à materialização deste objetivo que é comum. O primeiro secretário do Comitê de Zona do Partido Frelimo na Tanzânia continental, Costa Maico, disse ser comovente o interesse que a Tanzânia tem para com a história da luta de libertação de Moçambique.
8: E os nossos colegas aqui do centro que reserva a história dos países que libertaram os seus dos países que conquistaram os seus países saindo aqui em Tanzânia, queria saber também do Partido Frelimo o que estamos a fazer com aquelas nossas zonas históricas aqui em Tanzânia, mas eles ficaram satisfeitos porque viram que o Partido Frelimo já temos programa de como reservarmos essas nossas zonas históricas que estão aqui em Tanzânia. E estamos a sair aqui como pessoas que já começamos uma nova página, o Partido Frelimo com o centro, porque em conjunto vamos trabalhar juntos e reservar essas nossas zonas históricas para o futuro dos nossos filhos e netos que vêm, saber como o Partido Frelimo trabalhou aqui em Tanzânia até chegar à fase de libertar o nosso país.
7: Costa Maico, primeiro secretário do Comitê de Zona do Partido Frelimo na Tanzânia Continental, no final de um encontro com a direção do Centro do Patrimônio da Libertação Africana. De Dar es Salaam, Monteiro Bonifácio.
0: Eu fico com o noticiário econômico apresentado por Sumali Gilberto.

Bom dia. O governador do Banco de Moçambique defende uma participação ativa do setor privado no aumento da produtividade e na diversificação da base produtiva nacional. Falando esta quarta-feira em Maputo, num encontro com a classe empresarial, Felisberto Navalha reiterou a necessidade de um diálogo contínuo para mitigar os impactos da conjuntura económica sobre a atividade corporativa. Na ocasião, o governador do Banco de Moçambique exortou os agentes económicos a explorarem os mecanismos de financiamento disponibilizados pelo regulador, sublinhando que o recurso a estas linhas de apoio é fundamental para dinamizar os investimentos e reforçar a estabilidade de preços no mercado nacional. O Estado moçambicano perdeu cerca de 457 milhões de meticais entre 2023 e 2025 devido ao contrabando de castanha de caju. No mesmo período, os países de destino reportaram a redução de cerca de 35 mil toneladas acima do volume declarado aos serviços das alfândegas de Moçambique. Os dados foram apresentados no encontro do Comitê Multissetorial da Cadeia de Valor do Caju. Perante a evidência de fuga ao fisco, o ministro da Agricultura, Ambiente e Pescas, Roberto Albino, defendeu a criminalização dos infratores para travar a evasão fiscal do caju e noutras culturas de rendimento, como o gergelim. As exportações dos países de língua oficial portuguesa para a China cresceram 22,1% entre janeiro e agosto deste ano, atingindo um recorde histórico de 105,8 mil milhões de dólares. De acordo com as autoridades chinesas, citadas pela agência Lusa, o desempenho reflete um dinamismo generalizado no bloco lusófono, com a maioria dos países a registrar avanços expressivos nas vendas para o mercado chinês. Em relação as taxas de câmbio de referência fixadas hoje pelo Banco de Moçambique, o euro está a 70 meticais e 76 centavos para a compra e 72 meticais e 18 centavos para a venda. O dólar americano está fixado em 63 meticais e 27 centavos para a compra e 64 meticais e 54 centavos para a venda. Por último, o rand está a 3 meticais e 80 centavos para a compra e 3 meticais e 87 centavos para a venda. É tudo por hoje. Bom dia.

0: Este é o momento reservado ao cultural. Cultural, o destaque é a cidade de Choque, na província de Gaza, acolhe este sábado a 4ª edição do Festival Provincial de Xigubo. Jovita Ngov, bom dia.
1: Bom dia, estimado ouvinte. Além deste festival, a cidade de Xokwe acolhe igualmente amanhã a 8ª edição da Feira Provincial de Arte, Artesanato e Gastronomia. Alfredo Muianga desenvolve esta informação.
2: São dois eventos que vão juntar mais de 600 artistas de diferentes expressões culturais, desde a dança Xigubo, Macuaela, artesãos, poetas e músicos. O chefe do Departamento das Indústrias Culturais e Criativas na Direção Provincial da Cultura e Turismo de Gaza diz que a realização do Festival de Xigubo tem em vista a promoção desta dança para que concorra a património imaterial da humanidade.
3: Mas percebemos que as duas últimas edições que realizamos em Xokwe, os fazedores das artes de cultura saíram a ganhar mais, o que significa que em Xokwe é possível vender mais. É mais um movimento ao nível da província de Gaza, um movimento artístico, um movimento de promoção da cultura, um movimento de criação de um espaço de um intercâmbio entre os fazedores das artes e cultura.
2: Chefe do Departamento das Indústrias Culturais e Criativas na Direção Provincial da Cultura e Turismo de Gaza, Armando Massing, e a realização este sábado na cidade de Xokwe de um movimento cultural diverso, evento a ser orientado pelo governador de Gaza.
1: Vamos ao centro do país, onde o empresário Elias Viola, fundador da marca VJ Records, promove espetáculos musicais durante os 3 dias da realização da Feira Internacional de Investimentos que decorre na cidade de Tete, Lloyd Nascimento.
4: Segundo o DJ Fioji, além do desfile de música acústica com Jack Music, Soraya Eduardo, Mabonzo, Elze Feliciano, alguns DJs da praça, com destaque para DJ Rafaex, vão igualmente oferecer aos participantes uma mistura de composições feitas por artistas da terra dos CCs, como forma de mostrar a diversidade artístico-cultural local.
5: Temos aí um sistema de som que vai dar para, ao longo dos 3 dias, temos uma música ao vivo, temos alguns DJs a passarem a sua classe. Então vai ser gratificante visitar o nosso stand.
4: Elias Viola, empresário e DJ, otimista nos bons resultados é adquirir na Feira Internacional de Investimentos de Tete.
1: De Tete, vamos ao norte do país, na província do Niassa, onde a Secretaria de Estado das Artes e Cultura defende que o Plano Estratégico 2027-2036 em auscultação no país deve conter informações que permitam fazer das indústrias culturais e criativas uma fonte de rendimento para os artistas. Desenvolve a notícia Fernando Damas.
6: O facto foi defendido por Domingos Arthur, coordenador da Comissão dos Consultores, que estão à frente da elaboração do Plano Estratégico da Cultura à margem do Encontro de Auscultação Provincial do Desenho do Plano Estratégico da Cultura 2027-2036 aos fazedores das artes e cultura. Domingos Arthur disse que os produtores artístico-culturais devem gerar lucros e emprego e, para isso, é necessário que o governo e o setor privado apostem na sua profissionalização e industrialização.
7: Mas de fato aquela pergunta que se faz, se as pessoas são capazes de viver das artes ou do trabalho artístico que fazem, é uma questão crucial. Mas então, como é que nós operacionalizamos isso? Como é que nós fazemos com que as pessoas possam viver das artes?
6: Domingos Arthur, coordenador da Comissão dos Consultores, que está à frente da elaboração do Plano Estratégico da Cultura 2027-2036.
1: Estimado ouvinte, assim fizemos o Cultural no Jornal da Manhã, editado e apresentado por Juvita Tangovo, a partir da Matola. Bom dia.
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0: Hoje no Café da Manhã queremos refletir sobre as ações antecipadas para fazer face ao fenómeno climático El Niño no setor da agricultura em Inhambane. Nosso convidado é o chefe do Departamento de Agricultura e Segurança Alimentar na Direção Provincial de Agricultura e Pescas de Inhambane, António Chiura. A moderação é do jornalista Horácio Romão. Bom dia.
10: Bom dia, Chauk. Uma saudação extensiva ao estimado ouvinte. De facto, o café é agora e aqui nos estúdios já se encontra o nosso convidado, que tal como fizeste referência, António Chiura, chefe do Departamento de Agricultura e Segurança Alimentar na Direção Provincial de Agricultura e Pesca de Inhambane. Do ponto de vista metodológico, o café vai comportar três momentos: a fase exploratória, a participação dos ouvintes, respostas às questões dos ouvintes e considerações finais. Muito bem, senhor António Chiura, bom dia e obrigado por ter acedido ao nosso convite. Sr. Chiura, as previsões meteorológicas indicam que as regiões centro e sul do país poderão experimentar momentos difíceis devido ao El Niño. Que plano concreto o setor da agricultura e pesca de Inhambane esboçou para minimizar o impacto deste fenómeno? Bom dia.
11: Bom dia. Meu nome é António José Chiura, como se pronunciou. Muito obrigado pelo convite da rádio, que estamos aqui exatamente sobre este programa de mitigação sobre os efeitos do El Niño, tanto no ramo da agricultura. De fato, segundo as previsões como elas são apresentadas, que a nossa província vai ser assolada e com grande magnitude aos cinco distritos que estão identificados. Mas também, segundo as previsões que mostram que as precipitações, elas terão momentos diferentes, no sentido em que há de haver chuvas normais, com tendência para baixo do normal, mas também o que tem-se reportado é que isso não mostra que não vai chover na totalidade. Então, para a nossa província, mostra-se que a situação da satisfação da umidade em termos das chuvas que vão decorrendo será médio, entre 60% a 80%. Então, significa que são chuvas normais que vão ocorrer, que eles vão garantir as sementeiras, principalmente para as regiões costeiras, e poderá ter agravado um bocadinho para questões da zona norte, da zona do interior. Estamos a falar dos distritos que estão aqui, que poderá chover abaixo do normal. Tendo em conta isso, de fato, a Direção Provincial da Agricultura ele reuniu os parceiros todos que atuam na província nesta área da agricultura. Houve dois encontros nos meses passados, que era para fazer a análise e o alinhamento dos programas e das intervenções, o que é que pode ser feito para minimizar exatamente essa situação. Mas, se calhar, antes disso aí, podia trazer aqui alguma análise sobre os impactos que esse fenômeno pode criar, caso ocorrer, aquilo que são as previsões analisadas. Como nós sabemos que a nossa agricultura aqui em Moçambique, aliás, aqui na província de Inhambane, está muito centrada no setor familiar, que baseia principalmente na água que vem das chuvas. Então, com essa situação, estamos a prever mais ou menos cerca de 104.618 hectares que poderão estar em risco, sobretudo a olhando muito mais a esses distritos vulneráveis. E isto pode afetar cerca de 447.220 toneladas de culturas diversas, tanto que poderá colocar em risco a cerca de 599.138 pessoas. Estamos a falar a mais ou menos 456.603 produtores que se empenham na atividade agrícola.
12: Exato.
11: Principalmente nesses distritos Mabote, Funhalor, Masinga, Jangamo e Umuim.
12: E o que é que preconiza, engenheiro, o vosso plano de ação?
11: Sim, o nosso plano, de acordo com aquilo que foi a harmonização com os nossos parceiros, ele tem três momentos. Existe o momento antecipado de prontidão, e também tem ações discutidas ou planificadas para o momento durante a ocorrência do fenômeno, mas também tem ações planificadas para o momento depois do fenômeno. Em relação às atividades que foram alinhadas de antecipação ao fenômeno, que estão em curso a partir do mês de setembro, ou este mês de outubro. Então, começaram as ações a serem levadas a cabo, a questão das capacitações aos produtores, mas também aos nossos técnicos extensionistas, e também a divulgação das mensagens sobre este fenômeno, no sentido que os nossos produtores estejam preparados para esse desafio. E, então, essas divulgações e capacitações, eles ocorreram em quase todos os distritos, e a atividade ainda continua. Mas também a própria sensibilização aos produtores no sentido de aproveitamento das zonas úmidas, estamos a falar das baixas para os locais onde existem, mas também dos poços onde existem, que podem praticar a agricultura em torno dos poços, usando a água. Mas também aproveitamento dos sombrites, estamos a falar de estufas, para os locais onde existe, então, o seu aproveitamento máximo, que lá existem os sistemas de irrigação, e também o uso de culturas de ciclo curto, estamos a falar das hortícolas, assim como algumas variedades de feijões que não levam muito tempo, também o uso das culturas tolerantes à seca, estamos a falar de estacas de mandioca, rama de batata doce, e outros, que também já está acontecendo isso. Com essas chuvas que estão ocorrendo, os produtores estão lançando. Mas também está se promover a distribuição, o apoio aos produtores em essas culturas. Temos o nosso parceiro, que é a CIP, que se empenha mais na distribuição da rama de batata doce, mas também está a se fazer a distribuição de manivas, estacas de mandioca, para potenciar exatamente esta atividade.
12: Que quantidades em distribuição?
11: E as quantidades não trago aqui. Exato. Não tenho números.
12: Os distritos de Panda, Funhalor, Mabote, Govuro são ciclicamente assolados pela seca ao nível da província de Inhambane. Há um plano, engenheiro, específico para estas regiões?
11: Sim, essas ações aqui foram desenhadas muito mais olhando para esses distritos e tendo em conta que outros distritos costeiros têm várias alternativas.
12: Alguns distritos não têm curso de água.
11: Sim, mas têm poços, alguns têm poços, e também há a questão dos sombrites. Estamos a falar de estufas com os sistemas de irrigação a painéis solares, no sentido de se fazer o aproveitamento máximo da produção, e também a essa prática das culturas tolerantes à seca e do ciclo curto, mas também a questão da prática da agricultura de conservação dos solos. Esses distritos têm tido o hábito tradicional de queima dos restolhos, o capim e tudo. Então, deixa o solo encoberto e que facilita a evaporação da umidade, e a seca vai atuando diretamente com maior intensidade. Então, nós sensibilizamos os produtores no sentido de fazer o mulching, no sentido de não queimar os restolhos, que vai aproveitar a conservação da umidade, não só, também o próprio melhoramento da estrutura do solo, por causa do estrume que ela vai se formando.
12: Engenheiro, voltaremos, portanto, a colocar mais questões ao longo deste nosso café da manhã. Para já, vamos saber das questões e ou contribuições dos nossos ouvintes. O contacto agora é com o nosso colega Vitor África, posicionado no estúdio CM3, na cidade de Maputo. Bom dia, Vitor. Vamos a isso.
13: Vamos a isso, Horácio Romão. Bom dia, caros ouvintes. Já temos os nossos números já disponíveis. 21, 31, 77, 77... 82, 34, 77, repito os números, 21, 31, 77, 77, ou então 82, 34, 77. Estes números são para chamadas. Para envio de mensagens de voz e de texto para o WhatsApp, temos o número 82 64 95 170. Repito o número para envio de textos de mensagem de voz, 82 64 95 170. E temos também a nossa página do Facebook, Jornal da Manhã R&M. Temos um primeiro ouvinte em linha. Vamos ouvir o ouvinte António, que liga-nos a partir de Inhambane. Caro ouvinte, bom dia. Está a participar no Café da Manhã. Perdemos esta ligação com o ouvinte António, que ligava-nos a partir de Inhambane. Na nossa caixa de mensagens do WhatsApp já temos algumas mensagens. Vamos ouvir a do ouvinte António Castigo, que mandou esta mensagem a partir de Gorongosa, em Sofala. Vamos ouvir.
14: Bom dia, Café da Manhã. Bom dia, RM. Eu queria reforçar o setor da agricultura para sensibilizar os camponeses para trabalhar mais a terra nas zonas baixas, olhando para a mudança climática. Fala-se muito mais do fenômeno El Niño. Isto pode comprometer o setor e também os camponeses. Muito obrigado e bom trabalho.
13: Muito obrigado, ouvinte António Castigo de Gorongosa. E temos o chamado de insistência do ouvinte António, que ligava-nos a partir de Inhambane. Caro ouvinte, bom dia. Está a participar no Café da Manhã.
15: Bom dia. Felicitar a Rádio Moçambique pelo tema de hoje. E também queria deixar ficar aqui um apelo que tem que ver com a Universidade da Agricultura em Inhambane, em particular. Devia, de certa forma, trabalhar terra a terra nos distritos semiáridos, tal como Mabote, Funhalouro, Banda, no que tem que ver com a sensibilização das comunidades, para que não vendam todo o excedente, e também desenharem estratégias com que pudessem, de certa forma, alguns produtos serem feitos, como o tempo, por exemplo, a secagem de algumas carnes, para que eles não gastem ou não usem aquilo que é toda a sua produção numa só vez, para que possam, de certa forma, fazer face em momentos de crise, tal como está a falar agora do fenômeno El Niño. Muito obrigado, bom dia.
13: Muito obrigado, caro ouvinte. Agora vamos a Xai Xai. Temos em linha o ouvinte Félix Parruque. Bom dia, caro ouvinte.
16: Bom dia, Vitor África. Bom dia, Ernesto Saúl. Bom dia, nosso convidado e nosso colega Inhambane. Bom, na verdade, a questão do fenômeno El Niño é uma preocupação, mas queremos acreditar que, em função da informação que as autoridades vão difundindo, acreditamos nós que a população já está, digamos, quase acautelada, mas é importante reforçar a questão da informação, dado que o fenômeno parece-me que é irreversível. Outra questão que eu queria apelar, tal como disse o presidente Mendes, é a questão de desenvolvimento dos comitês locais de gestão de risco, de redução de risco de desastre, né? Dado que estes são um braço direto do próprio INGD e das autoridades, e estão também vencidos nas comunidades. Então, queria ela mesma apelar que se ativasse os comitês, de forma que a informação continue a fluir normalmente para que, de fato, as comunidades estejam a cautela de redução. Um abraço, espero que o Salud que já saia das mais queridas do povo.
13: Muito obrigado, ouvinte Félix Parruc. Vamos ao nosso WhatsApp. Temos também a mensagem do ouvinte Albino Massimbuzi. Vamos ouvir.
17: Muito bom dia a todos os ouvintes da Rádio Moçambique. Em relação ao tema, eu gostaria de dizer que antecipar os efeitos do El Niño é importante, mas a prevenção só terá impacto se chegar ao campo e beneficiar quem produz. A pergunta que quero colocar é a seguinte: que medidas concretas estão a ser tomadas para proteger os pequenos agricultores e evitar que a seca comprometa a produção e a segurança alimentar?
13: Muito obrigado, caro ouvinte. Temos também a mensagem de voz do ouvinte Eugênio Bercha, que manda-nos esta mensagem a partir de Moanza. Caro ouvinte, vamos ouvir.
18: Bom dia ao senhor convidado, o senhor chefe Antônio Chouri. Bom, sabendo que o fenômeno El Niño traz seca severa e quebra de produção, principalmente na província de Inhambane, quais são, concretamente, as ações antecipadas que a direção provincial já está a implementar no terreno para que o agricultor familiar não volte a perder toda a sua colheita, como em anos anteriores? Outro sim, também gostava de ouvir do senhor convidado, para além da distribuição de sementes tolerantes à seca, que garantias e que o apoio técnico que o governo está a dar aos produtores para garantir a água, a conservação da produção e a segurança alimentar das famílias durante e depois do El Niño? E como é que a província se posiciona em próximas vezes diante de uma situação do fenômeno El Niño? Gostaria de deixar uma mensagem aqui na Antena Nacional para todos os agricultores da província de Inhambane. Qual é a mensagem que gostava de deixar?
13: Muito obrigado, caro ouvinte. E na nossa página do Facebook também já temos algumas mensagens. Vamos começar com a do ouvinte Rosário Intepa, que escreve-nos a partir de Xemba. Bom dia aos profissionais da Rádio Moçambique. Eu gostaria de saber, junto do nosso convidado, qual o tipo de sementes ou de culturas que podem ser alinhadas para corresponder a este período que o El Niño vai atuar. Questiona o ouvinte Rosário Tepa. Temos também o ouvinte Jaimito Mário Canxixe, que escreve-nos de Maringo, em Sofala. O fenômeno climático El Niño em Moçambique já vem fustigando esta parcela do país há vários anos, desde a zona baixa do Vale do Zambeze até o rio Maputo, com maior enfoque na província de Gaza. Face a esta situação, há registro de fome intermitente nestas regiões. Queria saber do convidado que ações estão sendo levadas a cabo pelo setor do INGD para ajuda humanitária a estas famílias, não só na província de Inhambane, mas incluindo outros locais que carecem de apoio. Questiona o ouvinte Jaimito Mário Canxixe. Voltamos à nossa página, à nossa caixa de mensagens do WhatsApp. Temos o ouvinte Ruben Jaime. Vamos ver.
19: Bom dia, café da manhã. Bom dia a todo o auditório da Rádio Moçambique. Trago hoje a seguinte questão. O que está a ser feito para que, com o fenômeno natural El Niño, nas zonas sem rios, se evite a morte de pessoas e animais por falta de água?
13: Muito obrigado, caro ouvinte. Vamos agora ouvir a mensagem de voz do ouvinte Lencastre Pacua, que mandou-nos a partir da cidade de Maputo.
20: Bom dia, cordiais saudações aos profissionais da Rádio Moçambique e aos ouvintes do Rovuma Maputo e do Zumba Índico, incluindo aqueles que chutam a rádio a partir da diáspora. Indo para o tema, a questão da sensibilização dos produtores através de diferentes plataformas de comunicação social desempenha um papel crucial na prevenção e mitigação atempada dos impactos do fenômeno do El Niño, sobretudo no setor da agricultura. Então, gostaria de saber, junto do nosso ilustre convidado, de que forma a província de Inhambane está a potencializar os diferentes meios de comunicação social, com destaque para as rádios comunitárias, no uso das línguas locais, para a divulgação de informações alertas e medidas preventivas com vista o produtor a preparar-se a lidar com este fenômeno.
13: Muito obrigado, ouvinte Lencastre Pacua. Bem, vamos fechar este espaço de interação com a chamada que temos em linha do ouvinte Isidro Banzi, que liga-nos a partir de Chidengela, em Gaza. Caro ouvinte, bom dia. Está a participar e pedimos para que seja breve.
3: Muito obrigado. Bom dia, Carlos. África, bom dia, doutor convidado. Bom dia a todo o povo moçambicano que está a escutar esta nossa casa-mãe, Rádio Moçambique. Em primeiro lugar, eu estava a pedir para que o governo da província de Inhambane ou o governo de Majakazi que desse para o distrito de Zavala visitar uma baixa chamada Chimbutuni, isso no posto administrativo de Zandamela. Que essa baixa é uma baixa que os agricultores dessa baixa nos ajudam muito bastante. Eles não param de produzir. É tempo de seca, é tempo de chuva. Eles não param de produzir. São eles que alimentam Xai-Xai, Majakazi e outros pontos desses duas províncias. E também queria apelar para os meus diretores provinciais, distritais, chefia, etc, etc. Esta pessoa que mencionou, vamos fazer um canteiro. Isso para o quê? Para motivar a nossa população. Não só falar, dar palestra, enquanto eu... O que eu estou a dar palestra, não estou a fazer para que o povo, o vizinho, essas coisas, perceber que, na verdade, o que eu falo é aquilo que deve nos ajudar como país. Isidro Banzi, a presidente da Guerra, bom dia.
13: Muito bom dia, ouvinte Isidro Banzi. Obrigado pela participação. Bem, Horácio Romão, devolvemos já a palavra.
12: Certo, Sr. António Chiur, foram então colocadas algumas questões devidamente anotadas por vós. É tempo, então, de dar as competentes respostas. Tenha bondade.
11: Muito obrigado. As questões foram colocadas aqui, algumas foram de dar ajuda à nossa província, ou Direção Provincial da Agricultura, naquilo que devíamos olhar no sentido de potenciar ou reforçar as nossas ações. E a primeira questão aqui, a questão do da não venda de excedentes, é exatamente isso. Nós estamos com essas ações exatamente na sensibilização dos nossos produtores para que não comercializem a toda a produção que eles possuem, olhando a questão que vem, o fenômeno El Niño, que eles podem vender toda a produção, incluindo os excedentes, chega o tempo em que depois já não terão nada para o consumo. Penso que essas são as mensagens que estão sendo levadas pelos nossos técnicos nutricionistas, não só, também os governos locais. Eles sensibilizam os produtores no sentido de conservar o máximo a pouca produção que se obteve a esta campanha para dar face exatamente a este período crítico que se aproxima. Também a questão de reforçar a informação sobre as comissões locais de gestão. Penso que a questão do NGD, eles estão a trabalhar com essas comissões de gestão local a nível dos distritos, no sentido de se fazer o acompanhamento deste fenômeno, sensibilizando os produtores, ou a população no geral, no sentido de se precaver dessa situação. Penso que essa atividade está sendo levada a cabo nessas medidas de antecipação a este fenômeno. Há a questão também de sensibilizar os produtores no sentido de proceder à secagem das carnes para face a esta situação. Não só a questão da secagem das carnes, mas também estamos já a sensibilizar aos criadores na preparação do feno, assim como da silagem e também de blocos minerais, também as vacinações para a imunização dos animais, para dar face exatamente a este período, quando o fenômeno começar a atuar, para não termos a redução de mortalidade e mortalidade de muitos animais. Portanto, há uma questão aqui que foi colocada, que está sendo feito para evitar a morte das pessoas, assim como dos animais. Então, uma das medidas é essa, no sentido de preparar este momento, que ainda é possível fazer-se o corte de capim para preparar o feno, mas também fazer a silagem e conservar para o período crítico, e também preparando os blocos minerais que no período crítico então vão satisfazendo o déficit nutricional dos animais. E a outra questão aqui, quais são as ações do NGD que pode se fazer? Bom, uma das intervenções que vem exatamente no rolo dos nossos parceiros, incluindo o NGD, naquilo que vai ser as ações de cada um. Portanto, o NGD também, penso que eles têm mais ações, mas uma das ações que eu sei que eles estão também fazendo a divulgação exatamente dessa informação. E quando chegarmos o período próprio da ocorrência do fenômeno, o NGD está preparado exatamente para dar a sua
2: intervenção. Senhora António Júlio, o que é que se conseguiu produzir e vai conseguir suportar, portanto, os próximos meses para os camponeses?
11: Sim, desta campanha que termina.

0: colher uma produção aproximada total de 2.004.150, sendo 874.835 de culturas alimentares e 1.199.315 de culturas de rendimento.
1: Com o fenômeno El Niño, a produção agrícola na campanha agrária 2026-2027 poderá conhecer ou não um revés? E qual é a vossa ambição em termos de quantidades esperadas?
0: Aquilo que se planificou para a próxima campanha, tanto temos a planificação de 233.864 hectares, aquilo que é a previsão das coletas em termos de produção é de 2.307.277 toneladas, dos quais 1.135.281 de culturas alimentares e 1.171.995 de culturas de rendimento.
1: Muito obrigado. Tempo esgotado para o Café da Manhã. Hoje falamos das estratégias do setor da agricultura e pesca em Inhambane para atenuar o impacto do fenômeno El Niño que poderá afetar as regiões centro e sul do país. O nosso convidado foi António Chiur, chefe do Departamento de Agricultura e Segurança Alimentar na Direção Provincial de Agricultura e Pesca em Inhambane. Na moderação deste café, Horácio Romão, Luís Batista encarregou-se pela sonorização. Novo contacto oportunamente. Bom dia.
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5: 8 horas e 1 minuto.

0: De volta a Vitor África para a apresentação das notícias.
1: Cerca de 255 milhões de meticais foram aplicados nos últimos 2 anos na implementação do projeto de prevenção do extremismo violento nas províncias de Cabo Delgado, Nampula e Niassa. O montante permitiu financiar ações de empoderamento socioeconómico, coesão social e formação institucional em 12 distritos do norte do país. Em entrevista à Rádio Moçambique, o gestor regional do Fundo Global para o Engajamento e Resiliência Comunitária, Micael Amar, fez um balanço positivo dos resultados alcançados.
2: Eu não tenho dúvida que vale a pena, porque é só o início de um projeto que demonstra também a importância do assunto do extremismo violento. Hoje vemos uma juventude muito, muito engajada, com muitas boas ideias, com muitas boas coisas a oferecer nas comunidades, nas localidades, e acho que tem de ser continuado.
1: O projeto de prevenção do extremismo violento, implementado sob a coordenação da Agência de Desenvolvimento Integrado do Norte, envolve organizações da sociedade civil e outros parceiros estratégicos. O Instituto Nacional de Meteorologia, INAMA, em Nampula, está preocupado com a vandalização de estações meteorológicas automáticas instaladas em alguns distritos da província. O delegado do INAMA, em Nampula, Achado Paiva, disse à Rádio Moçambique que os atos de vandalização estão a retroceder os esforços do governo na expansão de estações meteorológicas.
3: Foi em agosto, tivemos a vandalização de algum equipamento nosso, tivemos a vandalização do cabo que transporta o sinal em Malema, entanto, que transporta da sala de observações para. Na sala de, não, no equipamento de observação para a sala de observações, e isso vai se repetindo um pouco por todo lado.
1: Delegado do INAMA em Nampula, preocupado com a vandalização de estações meteorológicas automáticas instaladas em alguns distritos da província. Hoje as províncias de Maputo e Gaza e a cidade de Maputo poderão registrar calor intenso, com temperaturas máximas a rondar os 35 e 37 graus centígrados. De acordo com o Instituto Nacional de Meteorologia, na província de Gaza o calor intenso vai se fazer sentir principalmente nos distritos de Chibuto, Manglakazi, Xokwe, Massangir, Mabalani, Massangena e Limpopo. E na província de Maputo, os distritos de Boane, Magudi, Manhissa, Marraquene, Matutwini, Muamba e a cidade

0: da Matola serão as mais afetadas pelo calor intenso. O Hospital Central da Beira, em Sofala, está a registrar aumento de pacientes que procuram cuidados de saúde ocular, problema associado à exposição excessiva a telas de aparelhos eletrônicos. Jornalista Felipe Jorge.
1: Só para se ter uma ideia, entre janeiro e setembro, a unidade sanitária realizou cerca de 8 mil consultas, mais 600 do que no igual período do ano passado. A informação foi tornada pública ontem pelo médico-chefe provincial em Sofala, Edgar Mek, no âmbito das celebrações de 8 de outubro, Dia Mundial da Visão. O responsável aponta como as principais causas dos problemas de saúde ocular a exposição excessiva a ecrãs de aparelhos eletrônicos, a falta de cuidados com os olhos e fatores hereditários. Felipe Jorge, Beira.
0: A primeira-ministra, bem-vinda a Levi, confere posse hoje aos secretários permanentes do Ministério dos Combatentes e do Ministério dos Negócios Estrangeiros e Cooperação. Um comunicado recebido na nossa redação indica que ainda hoje a governante vai conferir posse aos assessores do primeiro-ministro para a área de imprensa, para assuntos parlamentares e de governação e para a área diplomática. No plano internacional, a Organização das Nações Unidas denuncia o aumento de detenções e agressões contra mulheres e meninas no Afeganistão devido ao incumprimento das regras de vestuário impostas pelo regime talibã. De acordo com a ONU, pelo menos 52 mulheres foram detidas entre junho e setembro nas províncias de Cabul e Herat. As vítimas são acusadas de usar maquilhagem, lenços coloridos, deixar cabelo à vista ou circular em público sem acompanhamento masculino. A missão das Nações Unidas no Afeganistão condena estas práticas e apela às autoridades que suspendam imediatamente as medidas discriminatórias e respeitem os direitos fundamentais das mulheres. Fechamos com o desporto. O Costa do Sol defronta hoje o Ferroviário de Lixinga no prosseguimento da 22ª jornada do Moçambola 2026. Ainda hoje, a contar para a mesma jornada, jogam a Associação Desportiva de Pemba, Xingali de Tete. A jornada 22 do Moçambola iniciou ontem com a vitória do Ferroviário de Maputo por 1-0 diante da Associação Desportiva de Vilanculo. Amanhã, no fecho da jornada, jogam Ferroviário de Nacala, Liga Desportiva de Sofala, Ferroviário de Nampula, Ferroviário da Beira e Bahia de Pemba, União Desportiva do Songo. A Associação Black Bulls de Maputo lidera o campeonato com 44 pontos, seguida pelo Costa do Sol com 34 na segunda posição. O mesmo número de pontos tem o Ferroviário da Beira, terceiro colocado. Apresentamos as notícias. Próximo bloco às 9 horas.

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0: Em entrevista à Rádio Moçambique, o gestor regional do Fundo Global para o Engajamento e Resiliência Comunitária, Michael Amar, fez um balanço positivo dos resultados alcançados.
1: Eu não tenho dúvida que vale a pena, porque é só o início de um projeto que demonstra também a importância do assunto do extremismo violento. Hoje vemos uma juventude muito, muito engajada, com muitas boas ideias, com muitas boas coisas a oferecer nas comunidades, nas localidades, e acho que tem que ser continuado.
0: Michael Amar disse que o projeto de prevenção do extremismo violento, implementado sob coordenação da Agência de Desenvolvimento Integrado do Norte, envolve organizações da sociedade civil e outros parceiros estratégicos. Banco Mundial aplica mais de 12 milhões de meticais na reconstrução da escola primária Francisco Manyanga, na cidade de Chibuto, em Gaza. Rogério Madete desenvolve a notícia.
2: Trata-se de um estabelecimento de ensino construído no tempo colonial, composto por 4 salas de aula, um bloco administrativo, gabinete do diretor, salas de professores, guarita e um muro de vedação que beneficiou de obras de reabilitação e requalificação. Além da reconstrução, a Escola Primária Francisco Manyanga de Chibuto foi apetrechada com mobiliário, beneficiando 424 alunos da primeira à sexta classes. A escola foi entregue esta quinta-feira pelo presidente do Conselho Municipal de Chibuto, Erinques Machava, no quadro das festividades do 55º aniversário de elevação desta urbe à categoria de cidade. Na ocasião, Erinques Machava apelou aos alunos para conservarem a infraestrutura. Rogério Madede, em Xaxai.
0: Vandalização de estações meteorológicas automáticas em Nampula preocupa o Instituto Nacional de Meteorologia. O delegado do INAME em Nampula, Achado Paeva, disse à Rádio Moçambique que os atos de vandalização estão a retroceder os esforços do governo na expansão de estações meteorológicas.
3: Foi angosto, tivemos a vandalização de algum equipamento nosso, tivemos a vandalização do carro que transporta o sinal em Malema, entanto, que transporta da sala de observações para. Na sala de observação, do equipamento de observação para a sala de observações, e isso vai se repetindo um pouco por todo o lado.
0: Delegado de INAME Nampula, Achado Paiva. Vão hoje enterrar no cemitério municipal de Moatize, em Tete, os restos mortais do locutor jornalista da Rádio Moçambique, Egídio Pascoal. O jornalista faleceu na terça-feira finda no Hospital Central da Beira, vítima de doença. Ana Avenila.
4: As exéquias incluem missa de corpo presente na Sé Catedral de Itata esta manhã, seguida de leitura de mensagens e velório, sendo que a sepultura está marcada para as 13 horas. A urna contendo os restos mortais chegou a Tete na madrugada de quinta-feira e foi recebida pelos familiares, amigos e colegas num cenário desolador. Egídio Pascoal,

0: locutor, jornalista multifacetado, perdeu a vida no Hospital Central da Beira, vítima de doença. Da cidade de Data, Ana Venila.
1: Na atualidade internacional, a Organização das Nações Unidas denuncia o aumento de detenções e agressões contra mulheres e meninas no Afeganistão devido ao incumprimento das regras de vestuário impostas pelo regime talibã. De acordo com a ONU, 52 mulheres foram detidas entre julho e setembro deste ano nas províncias de Cabul e Herat. As vítimas são acusadas de usar maquilhagem, lenços coloridos, deixar o cabelo à vista ou circular em público sem acompanhamento masculino. A missão das Nações Unidas no Afeganistão condena estas práticas e apela às autoridades que suspendam imediatamente as medidas discriminatórias e respeitem os direitos fundamentais das mulheres. Desporto. O Costa do Sol defronta hoje o Ferroviário de Lixinga no prosseguimento da 22ª jornada de Moçambola 2026. Ainda hoje, a contar para a mesma jornada, jogam a Associação Desportiva de Pemba, Xingal de Tete. A jornada 22 de Moçambola iniciou-se ontem com a vitória do Ferroviário de Maputo por 1-0 diante da Associação Desportiva de Vilanculo. Amanhã, no fecho da jornada, jogam Ferroviário de Nacala, Liga Desportiva de Sofala, Ferroviário de Nampula, Ferroviário da Beira e Baía de Pemba, União Desportiva do Songo. A Associação Black Bulls de Maputo lidera o campeonato com 44 pontos, seguida pelo Costa do Sol, com 34. Na segunda posição, o mesmo número de pontos tem o Ferroviário da Beira, terceiro colocado. Para fechar, vamos às temperaturas máximas previstas para hoje. Tete, 37 graus centígrados de temperatura máxima. Maputo, 36. Nampula e Xai-Xai, 34. Quelimane e Pemba, 31. Vilanculo e Beira, 30. Inhambane, Chimoio e Vilanculo, com 29 graus centígrados de temperatura máxima. Apresentamos as notícias das 9 escutas próximas quando for 10 horas.

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Ouvinte, bom dia. Bem-vindo a este período de transmissão em língua portuguesa aqui no emissor provincial de Gaza da Rádio Moçambique. Estamos a iniciar este espaço que estende-se até muito tarde, às 14 horas. A seguir teremos as notícias em cadeia nacional e depois teremos a nossa montra sonora. E teremos o programa Tribuna Político. Às 11 horas teremos as notícias em cadeia nacional. Teremos o noticiário provincial às 11 horas e 10 minutos. Depois teremos o espaço de música em um jeito da nossa saudação para com o caro ouvinte. Trocar-se que às 12 horas teremos o Jornal de Gaza. Às 12 horas e 30 teremos o Jornal da Tarde da Rádio Moçambique em cadeia nacional. E às 13 horas e 20 minutos teremos o programa Cronicando e 3 horas e 30 minutos a agenda desportiva da Rádio Moçambique. Nessa altura ficaremos a par daquilo que irá ser a movimentação desportiva ao longo do fim de semana. É, sem sombras de dúvidas, o campeonato, ou seja, a pole de apuramento ao Moçambal de 2027, onde o VAR Roviário de Gaza iniciou com o pé direito e já soma 3 pontos, portanto, vai receber em casa este fim de semana. Às 3 horas e 55 minutos será o término deste período de transmissão em língua portuguesa. Portanto, são estas incidências que vão marcar sensivelmente 4 horas que juntos aqui estaremos. Queira, caro vinte, desde já aceitar as saudações de ti, do meu orientumo, dono desta voz. Eu mesmo que reitero votos sinceros como uma perfeita manhã de sexta-feira e que saque tudo corra bem. Estamos a falar exatamente de 9 de outubro do ano 2026, um dia depois do aniversário.

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1: Em todo o território nacional são pontualmente 10 horas. Vamos a seguir acompanhar as notícias em cadeia nacional.

0: Muito bom dia, Albertina Zandamela. Bom dia, ouvinte. Banco Mundial aplica mais de 12 milhões de meticais na reconstrução da escola primária Francisco Manhanga, na cidade de Chibuto, em Gaza. Rogério Maded.
1: Trata-se de um estabelecimento de ensino construído no tempo colonial, composto por 4 salas de aula, 1 bloco administrativo, gabinete do diretor, salas de professores, guarita e 1 muro de vedação que beneficiou de obras de reabilitação e requalificação. Além da reconstrução, a Escola Primária Francisco Manhanga de Chibuto foi apetrechada com mobiliário, beneficiando 424 alunos da primeira à sexta classes. A escola foi entregue esta quinta-feira pelo presidente do Conselho Municipal de Chibuto, Henriques Machava, no quadro das festividades do 55º aniversário de elevação desta urbe à categoria de cidade. Na ocasião, Henriques Machava apelou aos alunos para conservarem a infraestrutura.
2: Rogério Maded, em Xaxai.
0: É lançado hoje em Maputo o programa de empreendedorismo juvenil no setor das pescas. Desenvolve a notícia Júlio Mavota.
3: É uma iniciativa do Ministério da Agricultura, Ambiente e Pescas, implementada pelo Instituto Nacional de Desenvolvimento da Pesca e Aquacultura, com o objetivo de capacitar jovens na cadeia de valor na aquacultura para o acesso ao empreendedorismo e geração de renda. O projeto vai abranger até junho do próximo ano mais de 1000 jovens das regiões centro e norte do país. O lançamento da iniciativa está inserido no âmbito da realização desde ontem aqui na Matola do primeiro Conselho Coordenador do Ministério da Agricultura, Ambiente e Pescas e será dirigido pelo Secretário do Estado do Mar e Pescas, Momad Juízo. Júlio Mavota, Rádio Moçambique, Matola.
0: Da Matola em Maputo, seguimos a Nampula, onde vandalizações de estações meteorológicas automáticas está a preocupar o Instituto Nacional de Meteorologia. O delegado do INAM em Nampula, Achado Paiva, disse à Rádio Moçambique que os atos de vandalização estão a retroceder os esforços do governo na expansão de estações meteorológicas.
4: Foi angosto, tivemos a vandalização de algum equipamento nosso, tivemos a vandalização do carro que transporta o sinal em Malema, entanto, que transporta da sala de observações para. Na sala de, não, no, do equipamento de observação para a sala de observações, e isso vai se repetindo um pouco por todo lado.
0: Delegado do Instituto Nacional de Meteorologia INAM em Nampula, Achado Paiva. Vão hoje a enterrar no cemitério municipal de Moatize, em Tete, os restos mortais do locutor jornalista da Rádio Moçambique, Egídio Pascoal. O jornalista faleceu na terça-feira finda no Hospital Central da Beira, vítima de doença. Ana Avelila.
5: As exéquias incluem missa de corpo presente na Catedral de Tete esta manhã, seguida de leitura de mensagens e velório, sendo que a sepultura está marcada para as 13 horas. A urna contendo os restos mortais chegou a Tete na madrugada de quinta-feira e foi recebida pelos familiares, amigos e colegas num cenário desolador. Egídio Pascoal, locutor jornalista multifacetado, perdeu a vida no Hospital Central da Beira, vítima de doença. Da cidade data, Ana Venila.
0: Na atualidade internacional, a Organização das Nações Unidas denuncia o aumento de detenções e agressões contra mulheres e meninas no Afeganistão devido ao incumprimento das regras de vestuário impostas pelo regime talibã. De acordo com a ONU, 52 mulheres foram detidas entre julho e setembro deste ano nas províncias de Cabul e Herat. As vítimas são acusadas de usar maquilhagens, lenços coloridos, deixar o cabelo à vista ou circular em público, sem acompanhamento masculino. A missão das Nações Unidas no Afeganistão condena estas práticas e apela às autoridades a suspenderem imediatamente as medidas

0: discriminatórias e respeitarem os direitos fundamentais das mulheres. No desporto, o Costa de Sol defronta hoje o Ferroviário de Lixinga no prosseguimento da 22ª jornada do Moçambola 2026. Ainda hoje, a contar para a mesma jornada, jogam a Associação Desportiva de Pemba, Xingal de Tete. A jornada 22 do Moçambola abriu ontem com a vitória do Ferroviário de Maputo por uma bola sem resposta diante da Associação Desportiva de Vilanculo. Amanhã, no fecho da jornada, jogam Ferroviário de Nacala e Liga Desportiva de Sofala, Ferroviário de Nampula e Ferroviário da Beira e Baía de Pemba e União Desportiva do Songo. A Associação Black Bulls de Maputo lidera o campeonato com 44 pontos, seguida pelo Costa de Sol com 34. Na segunda posição, o mesmo número de pontos tem o Ferroviário da Beira, terceiro classificado. Foram as notícias das 10, as próximas quando forem precisamente 11 horas. 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

0: Caro ouvinte, cordiais saudações e bem-vindo à presente edição do programa Tribuna Política, produção semanal do emissor provincial de Gaza, um espaço de análise e debate de assuntos de atualidade nacional. Para esta edição, vamos falar do agravamento do conflito homem-fauna bravia nos distritos da região norte de Gaza, onde os animais bravios circulam nas zonas residenciais e nos campos agrícolas, provocando pânico e terror no seio da população. Vamos igualmente refletir sobre o desvio cíclico de fundos do Instituto Nacional de Segurança Social, um fenômeno que lesa em larga medida os trabalhadores e seus dependentes. Nesta edição, contamos com os nossos comentadores residentes, nomeadamente Felipe Manjani e António Guitemela, a quem saúdo e agradeço pela disponibilidade e presença aqui nos nossos estúdios. Na sua companhia, aqui estamos Rogério Maded, na condução do debate, com assistência técnica de Amara Buduia. Para já, vamos às questões prévias elencadas pelos nossos comentadores, a começar pelo Sr. António Guitemela. Muito bom dia.
1: Muito bom dia. Bom dia a todos e bom dia ao nosso jornalista, Rogério Maded. Indo diretamente no que foi apresentado, dizer que temos acompanhado e acompanho sempre que quando for um fim de semana, a Estrada Nacional número 1 tem sido luto para as nossas famílias do Ruvumão Maputo e além fronteiras. Então, é uma maneira de precaver. Para os que vão viajar, devem evitar correrias, devem evitar consumo de álcool durante as suas viagens. Podemos correr, pensar que estamos a ganhar tempo, para depois trazer fatalidade.
0: Muito obrigado. Viramos o microfone para o Sr. Felipe Manjane. Quais são as questões prévias que nos traz hoje neste programa? Muito bom dia.
2: Bom dia, caros ouvintes da Rádio Moçambique. Mais uma vez agradecemos esta oportunidade que a Rádio nos dá para tecermos algumas considerações em relação a alguns acontecimentos que acontecem dentro do país ou na província. Eu queria falar sobre a decisão do comandante-geral da polícia que tomou em relação ao acidente que se deu há pouco tempo em Inhambane, que vitimou 24 pessoas. Primeiro queria dar o meu abraço de conforto às famílias enlutadas e dizer o seguinte: seria bom que as nossas autoridades não tomassem medidas de campanha. O senhor comandante suspendeu os agentes da polícia. Depois daquele acidente, eu não sei se isso resolve o problema. Eu me lembro que há 2 anos atrás houve um acidente ali em Coloane, de um minibus que vinha de Mauaiela, na zona de Inhambane. E tomou-se a decisão de que os chapéus já não deviam circular depois das 21 horas. Isso cumpriu-se. Mas depois parou. Os chapas continuam a circular depois das 21 horas. Então, eu penso que esta situação de sinistridade na estrada deve ser analisada de forma global. Porque se nós sairmos agora para a estrada, vamos ver que os chapas de 15 mil lugares levam muita gente. E a polícia está lá, está a ver. Então, eu penso que a suspensão dos agentes, bem, o comandante tem o seu direito, mas não é a resolução do problema.
0: Portanto, esta é uma medida paliativa.
2: É uma medida paliativa. Então, eu, na minha opinião, o que se deve fazer é que o governo deve estudar a fundo para tomar a decisão que realmente vai minimizar esta situação. Posso acrescentar aqui, dizer que a maioria parte dos motoristas, dos semicoletivos, não tem carta que os habilita a conduzir aqueles carros. E toda a gente sabe disso. Sabe disso, mas o que é que nós estamos a fazer? Eu penso que é necessário que o governo estude a fundo, não tomar medidas paliativas só porque aconteceu aquele acidente. Aquelas famílias já morreram. Suspendeu os polícias depois. Vai se ressuscitar aquelas pessoas. Eu penso que a polícia tem que agir para tentar evitar os acidentes.
0: Portanto, de forma preventiva.
2: De forma preventiva. É verdade que também os motoristas devem saber que estão a levar vidas humanas. Então, eu gostaria de apelar que haja medidas, mas globais. Se nós andamos aqui. Quando o motorista para, o polícia não quer saber se tem carta de condução, se tem livrete, se tem seguro. Agora seguro é obrigatório. Se tem seguro obrigatório, não quer saber. Nem verificar se tem, os pneus estão bons, não faz nada. Praticamente só vai lá cobrar o dinheiro. Então, eu penso que queria apelar ao comandante-geral da polícia que analise bem. Aqui, eu ando de chapa, não tenho carro pessoal. Única polícia que eu vejo quando para o chapa é uma senhora que está em Manjacaze, que vem de Chibuto, na entrada da vila de Manjacaze. Essa polícia, quando para o chapa, o vulgo chapa, ele verifica se os passageiros todos estão sentados, verifica os pneus e aconselha o motorista a andar devagar. É o único que eu vejo. O restante, quando para, podemos sair agora para ali na pontinha ali. Vamos ver essa situação. Então eu queria fazer esse apelo. Muito obrigado.
0: Exato. Vamos entrar para as questões de fundo elencadas para esta edição. Comecemos com o agravamento do conflito homem-fauna bravia nos distritos da região norte de Gaza, onde os animais bravios circulam nas zonas residenciais e nos campos agrícolas, provocando pânico e terror no seio da população. Senhor Felipe Manjane, este fenômeno não é novo. O facto é que, quanto mais o tempo vai passando, a situação tende a se agravar. Na sua opinião, ou na sua ótica, que medidas podem ser tomadas para reverter este cenário?
2: Muito obrigado. Olha, senhor jornalista, eu já estive em Chibotane, no distrito de Massingiri. Passei 30 minutos depois, quando eu regressava, já tinha atravessado elefantes. Já vínhamos elefantes a uns 400 metros. Fora do parque. Não é dentro do parque. Essa situação é da década 80, 90. O parque foi criado na altura do presidente Chissano, o presidente Mugabe e o presidente Thabo Mbeki. Essa situação é de muito tempo. Será que o governo de Moçambique mesmo não tem capacidade de amainar isso? Ou alguma coisa por detrás disso? Então, esse assunto é assunto de barbarija. Eu estava a ler ainda hoje que os deputados da Assembleia da República, o Círculo de Gaza, estiveram em Massingir. Encontraram esta situação. Não há nenhuma visita do governador, do presidente, de nenhum ministro, de nenhum dirigente político ou do Estado que a população de Massingir não reclama por causa da invasão das machambas. Não há. Então, isso, na minha opinião, é falta de boa vontade. Alguém deve estar a comer por causa daquela situação. Alguém deve estar a comer. Eu já estive lá, já participei em várias reuniões. Uma vez eu estive com um antigo administrador do Parque Nacional de Limpopo, que disse de cara que ele foi administrador, mas agora deve estar trabalhando na WWF. Disse, olha, quando um leão vai devorar gado de um João sem ninguém, então pede indemnização. Quando mandam para Maputo, mandam um número de 10 cabeças ou 5 cabeças. Quando vem a indemnização, paga uma cabeça àquele coitadinho e o resto fica com os trabalhadores do parque. Há esse problema. Portanto, ali, na minha opinião, honestamente falando, há má vontade. É necessário. Já se sabe o que é preciso vedar o parque. Isso já se sabe. Não é novidade, por que não se veda? Até aqui ainda não concluiu-se o reassentamento das comunidades. Será que o governo não tem capacidade mesmo disso? Ou há outra coisa por detrás disso? Eu penso que as nossas autoridades devem pôr mão na consciência. Estão a lidar com a população. São famílias que estão a perder os seus entes queridos e ninguém paga. Mas se você for apanhado com um coelho, não sei o que, vai pagar. Onde está a sensibilidade? Eu penso que alguma coisa deve ser feita. Aquilo não é novidade, já se falou. O próprio administrador de Mabalá, uma vez, já apareceu nos órgãos de comunicação social a dizer que os búfalos e elefantes foram invadir a machamba dele, ficou sem nada. O próprio administrador de Mabalá. O que nós queremos? Eu penso que quero apelar ao governo, realmente toma de medida para mitigar isto, porque a população daqueles distritos, Massingiri, principalmente, Mabalane, Mapai, Xikwalakwala, Xigubu, tem este problema.
0: Exato. O senhor António Guidemer, está instalado o pânico e terror nas comunidades, sobretudo as que se localizam na zona tampão dos parques nacionais do Limpopo e Banhine. O que se pode fazer para travar, em definitivo, as incursões dos animais bravios nas comunidades?
1: Muito obrigado, sou jornalista. Eu não ia fugir muito na ideia do meu colega. De fato, aqui há falta de vontade, porque se o nosso governo seguir aquilo que são as leis, é possível. É possível não estancar na sua totalidade, porque isto é um processo. É um processo. Mesmo uma planta coloca-se ainda numa fase em terra, depois vai crescendo pouco, até ter frutos. Então, aqui, se for a se tomar a medida, não vai ser de hoje para amanhã, mas essa situação que a nossa população, assim como nós mesmos, estamos a reclamar todos os dias, porque esse assunto já passa muito tempo e tem barbas brancas. O que eu ia dizer é tinha que mesmo se cumprir com a lei. Vamos ver se é estes que ainda continuam a se chamar de chefes, isso mais aquilo, vão continuar a fazer esta coisa. Então, deixamos tudo nas mãos de quem é de direito, que são os órgãos da justiça. Muito obrigado.
2: Se me permite, Sr. Jornalista, eu queria acrescentar mais alguma coisa. É bom nós sabermos que os animais é uma riqueza para o país.
0: Exato.
2: Devem ser preservados. É uma grande riqueza para o país. Praticamente é ouro. Turismo sinergético. Então nós temos que garantir isso.
0: Há países no mundo que não têm.
2: Que não têm isso.
0: Exato.
2: Então nós temos que garantir isso. Mas também temos que criar condições que haja convivência entre o ser humano e os animais. Parece que o Quênia tem uma experiência grande sobre isso. No Quênia há um parque que a população até parece que conduz elefantes, não sei, como se fossem bois. Portanto, não há muito conflito. Nós temos parque do Zimbábue. Temos parque de Kruger Park, que faz limite com o Parque Nacional do Limpopo. Não temos ouvido grandes problemas disso. Agora, por que em Moçambique? Então, há qualquer coisa que nós não sabemos. Então, é bom que as nossas autoridades sejam responsáveis.
0: A propósito, faz sentido o Parque Nacional do Limpopo foi instalado, como bem dizia, no tempo do presidente Joaquim Alberto Chissano. Lá vão acima de 20
2: quase anos, 30 anos.
0: A esta altura ainda continuamos com o problema de reassentamento.
2: Não faz sentido. Olha, não faz sentido. E você vai ver as próprias casas daqueles que foram reassentados. É uma desgraça. Eu penso que as nossas autoridades, em algum momento, quando você é dirigente, tem que se colocar no lugar daquela população, pé descalço. Como você foi tirado na sua zona? A lei diz que quando a pessoa tem que ser reassentada, onde vai, tem que encontrar as mesmas condições ou melhores do que onde ele estava. Mas aquelas populações foram deixadas desde dará. Mais grave ainda, nós sabemos, queramos ou não, a população dali é difícil encontrar um homem com a mesma mulher, com uma mulher. Tem duas, três mulheres, mas estão em casas diferentes. No reassentamento, todos foram juntados na mesma casa. Isso é violar os direitos das pessoas. Nós, quando queremos fazer reassentamento, vamos fazer reassentamento de modo a criar melhores condições para as pessoas se sentirem como se estivessem lá onde estavam. Então, para mim, não há nenhuma justificação. Sinceramente falando, é doloroso. Eu estive em Chibotane. E as populações têm alternativa, têm ideias. Diz, olha, aqui é preciso fazer isto. Têm ideias, populações. Nós estivemos lá. Reportamos no observatório.
0: E a propósito, Sr. Banjar, que direitos devem ser salvaguardados, tanto das vítimas que perdem os seus entes queridos, atacados por animais, perdem o seu gado, devorado por leões e hienas, perdem também as suas culturas agrícolas.
2: O que eu penso dizer é o seguinte: primeiro é preciso o governo lutar para evitar perdas humanas, porque não há dinheiro que pague a vida humana. Esse é o primeiro aspecto. Temos que lutar para evitar. E temos que lutar, haja convivência entre os animais e o homem. No Parque Nacional de Gorongosa, por exemplo, não temos ouvido tanto barulho. Mas o Parque Nacional de Gorongosa tem zona tapão.
0: Exato.
2: Onde tem a população. Criou-se condições para aquela população. Eu sei que há projetos de desenvolvimento que faz com que aquelas populações se sintam e vejam que esses animais os beneficiam a eles. Mas em geral não. Uma balane não. A população não sente com aqueles animais. É um bem que eles têm que abraçar.
0: Exato.
2: Por quê? Porque eles sentem-se à margem daquilo. Eu sei que quando o presidente Guebuza estava fazendo, quando era secretário-geral, disseram à população: você vai ser votado com animais. Assim, isso significa um cansaço. Então, pode-se pagar, pode-se minimizar as pessoas, mas ninguém vai levantar aquela pessoa que morreu.
0: Exato.
2: Então, é preciso que as nossas autoridades sentem isso. Eu penso que é preciso tomar medidas que façam com que, primeiro, as populações sintam com aqueles animais os beneficiem diretamente. Segundo, que não haja conflito. Pelo menos evitar fazer coisa, vedar o parque. E a população lá tem ideia.
0: Exato. Senhor António Guidemela, coloco a mesma questão. Direitos que devem ser salvaguardados das vítimas. Estamos a falar de pessoas que estão a perder entes queridos, não é? Estamos a falar de pessoas que estão a perder os seus animais devorados por leões e hienas. Estamos a falar de pessoas que perdem as suas culturas nas machambas. Na sua ótica, quais são os direitos que devem ser salvaguardados dessas pessoas?
1: Muito obrigado. A vida, eu digo que é igual à prata, porque se perde a vida, nunca mais voltará a ver aquilo que nós estamos a ver, que é o sol, não é? Mas para poder exigir, primeiro tem que criar condições, não é? Exigir sem criar condições, que se crie, o governo crie condições para poder amanhã exigir. É primeiro criar condições para amanhã exigir. Então, se não se cumprir, é só aplicar a lei e mais nada.
0: Muito obrigado, caro ouvinte. Escuta o programa Tribuna Política, produção semanal do emissor provincial de Gaza. Vamos entrar na segunda questão, ou no segundo tema elencado para este debate, para este programa. O Instituto Nacional de Segurança Social continua a ser falado pelos piores motivos, na sequência do desvio cíclico dos fundos da instituição. Basta recordarmos o último caso que envolve o antigo diretor-geral do INSS, Moisés Ciuta, e seus colaboradores. Fala-se de cerca de 510 milhões de meticais desviados. Este não é o primeiro caso. Senhor António Guidemela, como acabar com esta prática que lesa em grande medida aos trabalhadores e seus dependentes?
1: Muito obrigado. Parece estarmos a repetir a mesma coisa, porque nós queremos o bem do povo moçambicano, queremos o bem da população pacata, queremos o bem de todos nós. Quando um gestor, por exemplo, pisa o risco vermelho, a única coisa que os órgãos da justiça devem fazer é só sancionar. Se existir uma sanção exemplar, acredito que aqueles que ainda o pensavam fazer isso, eu acredito que vão ter que abandonar. Porque se fala de milhões e milhões de dinheiro. Se tivesse levado esse dinheiro, construir a estrada nacional número 1, que é do Ruvuma ao Maputo, estaríamos a andar em estradas muito diferentes daquilo que nós estamos a andar. Mas não, houve desvio, construiu-se muita coisa que não tem nada a ver com o benefício da população. É isso que nós não precisamos que volte a se repetir mais, porque estamos a chorar, chorar, chorar todos os dias, mas depois aparecem alguns gestores a fazer a mesma coisa. Então, se for a se cumprir mesmo aquilo que foi traçado, acredito que um por um que tem esse hábito terá que abandonar. Muito obrigado.
0: O senhor António de Mello defende a punição exemplar dos gestores que pautam pelo desvio de fundos públicos. Este é o caso do INSS, onde o desvio de fundos públicos é algo cíclico. Passo a bola para si, senhor Felipe Manjani. Como acabar com esta prática?
2: Bem, primeiro, eu concordo primeiramente com a punição das pessoas que se envolvem neste tipo de atos. Mas também eu gostaria de apelar a essas pessoas para ter consciência humana, sabendo que este dinheiro do Instituto Nacional da Segurança Social não é deles, é dos trabalhadores.
0: Exato.
2: É para o futuro dos trabalhadores. Então tem que ter o coração humano, tem que saber que ele é gestor de um bem que não é dele, é da sociedade. Então, eu, na minha opinião, tem que ter isso. E alguns desses que estão na cadeia são religiosos. Fala de tem que ter moral, não sei o quê. Onde está a moral? Quando você é ladrão, onde está a moral? Então, as pessoas têm que saber que estão a gerir o bem do povo. E têm que saber que tem direitos que esse povo lhes deu, porque tem salário, tem carro. Quando vai ao exterior, tem ajudas de custo, pago pelo dinheiro dos trabalhadores. Então, ele tem que saber isso, os nossos gestores. Não podem passar quando você é chefe, já é dono daquelas bens. Então, é vergonhoso aquilo que aconteceu no Instituto Nacional de Segurança Social.
0: E não é a primeira vez.
2: E não é a primeira vez. E é vergonhoso ainda, porque isso levou muito tempo para ser descoberto. Como é que o Tribunal Administrativo está a trabalhar? Será que nós fazíamos auditoria? Então, eu penso que este é um jogo, provavelmente, que já vem desde há muito tempo e não, provavelmente não implica só aquelas pessoas. Provavelmente há mais pessoas envolvidas nisto. Porque eu penso que as contas de todas as instituições do Estado têm que ser auditadas anualmente. Essa é a minha opinião. Não sou contabilista, nem sou, não sou economista. Mas os recursos do Estado devem ser... Agora está se dizendo que o Tribunal Administrativo vai fazer a auditoria no próximo ano. Eu não sei. Se eu dizer... Eu devia fazer a auditoria na sua instituição no próximo ano. O que, é que você vai fazer para ocultar as provas?
0: Ocultar as provas, sim.
2: Provavelmente eles já estão lá a trabalhar para ocultar as provas, que é para o Tribunal Administrativo chegar lá já não tem nada. Eu não sei se é isso que o regulamento do Tribunal Administrativo faz. Eu hei de vir amanhã para vir fazer auditoria na sua instituição. Não sei. O que eu sei, parece que a auditoria só chega lá, de repente faz o seu trabalho. Então, eu penso que é necessário que as pessoas se provar, porque agora ainda goza de presunção de inocência, até o julgamento. Mas se provar que realmente eles cometeram esse crime, devem ser punidos exemplarmente. E os bens que eles adquiriram com esse dinheiro devem ser convertidos a favor do Estado, neste caso, a favor do INSS, porque é um bem dos trabalhadores.
0: A propósito, senhor Felipe Manjano, como tornar o INSS uma instituição credível ao serviço do trabalhador?
2: Para tornar o Instituto Nacional
0: de Segurança Social.
2: Social credível, primeiro, na minha opinião, é preciso que o Estado crie condições que os trabalhadores se apropriem do Instituto de Segurança Social. Uhum. Eles saibam. É preciso que o Conselho de Administração do Instituto de Segurança Social tenha espaço de prestar conta aos próprios trabalhadores, que são os donos do dinheiro. Uhum. Eu nunca soube se alguma vez o Instituto de Segurança Social, aqui em Gaza, não sei onde, em Maputo, já se reuniu com os representantes dos trabalhadores.
0: Para prestar as contas.
2: Para prestar as contas. porque o dinheiro é dos trabalhadores. Então, na minha opinião, uma das medidas que deve ser tomada é que o Instituto da Segurança Social deve prestar conta aos donos do dinheiro, que são os trabalhadores, que são eles que descontam. Dois, os gestores deviam ser eleitos pelos trabalhadores para gerir aquele dinheiro, de modo a que seja, prestem conta aos trabalhadores. Então, devia haver eleição para eleger os gestores do Instituto de Segurança Social, através dos representantes dos trabalhadores. Agora, como fazer? Isso compete aos juristas para fazer, como que devia fazer, mas os gestores do Instituto de Segurança Social deviam prestar conta aos trabalhadores, que são os donos do dinheiro.
0: Exato. Senhor António Guitmela, como tornar o INSS uma instituição credível ao serviço do trabalhador? Uma instituição que pauta pela transparência na sua atuação.
1: Muito obrigado. O Ministério do Trabalho devia pautar por indicar gestores do Instituto Nacional de Segurança Social credíveis, que trazem a transparência, que trazem a paz, porque sem transparência não há paz para os trabalhadores. Sabemos muito bem que a maioria de funcionários que vão colocar o dinheiro lá no Instituto Nacional de Segurança Social não são letrados. Então precisam de alguma ajuda para isto. E é ali mesmo onde ficam enganados, porque pede um familiar que esteja cá para poder ter contacto com um dos trabalhadores daquela. Então isso aí alimenta a corrupção. Alimenta a corrupção, essa corrupção que todos os dias se fala no nosso país. E vou aproveitar este momento para dizer muito obrigado. Pelo menos já temos o gabinete anticorrupção. Só ouvíamos por lá, na província de Inhambane e outras províncias. E agradecer mesmo ao quem de direito que colocou o gabinete aqui nesta província. Talvez a partir disso poderemos ter mais casos de corruptos, mais casos de criminosos, mais casos de tantos outros que mancham, não é, este país. Muito obrigado.
0: Mais uma questão?
2: Sim, eu queria talvez acrescentar, olha, feliz ou infelizmente, uma das instituições do Estado que paga razoavelmente bem aos seus funcionários é o Instituto da Segurança Social. Os trabalhadores do Instituto da Segurança Social
0: têm salários aceitáveis.
2: Têm salários aceitáveis, mas continuam andam a meter-se nisso. E nós temos ouvido nas redes da comunicação social que os próprios trabalhadores, quando perdem os seus entes queridos, quando vão pedir os seus direitos no Instituto de Segurança Social, há muita burocracia. Alguns até ficam anos à espera de receber aquilo que é de direito. Mas para os funcionários, alguns funcionários do Instituto de Segurança Social, para o dinheiro não custa.
0: Então eles esquecem que aquele dinheiro é do trabalhador.
2: Não é dos trabalhadores. Que esse trabalhador vai lá aflito, porque perdeu um familiar.
0: Aliás, deviam perceber também que aquele trabalhador é acionista.
2: É acionista. Então, o que não está a acontecer? Parece, não tem um regulamento, que quando um trabalhador morre, tem subsídio para o funeral.
0: Exato.
2: Mas será que ele morreu hoje, amanhã eu vou ao Instituto de Segurança Social com o boletim do óbito, não sei, eu quero dinheiro porque quero fazer o funeral do meu familiar, vou receber esse dinheiro? Ou há de haver tanta burocracia como está acontecendo no aparelho do Estado? Funcionário público desconta para funeral. Exato. Mas quando morre, ele fica meses para receber o dinheiro do funeral.
0: O que não faz sentido.
2: O que não faz sentido. Ou é dinheiro para outra coisa, se o dinheiro é para funeral. Então tem que ser para funeral. Morreu o meu familiar, eu tenho que ter o dinheiro para realizar o funeral do meu familiar. Não descontar, dizer que é para funeral, mas quando vou receber daqui a um mês, quando o meu familiar já morreu. Então, eu penso que alguma coisa deve ser feita para evitar que os trabalhadores do Instituto de Segurança Social pensa que são os donos do Instituto de Segurança. Os donos são os trabalhadores, que são eles, que são acionistas, que pagam a contribuição para a Segurança Social.
0: Exato. Meus caros, Muito obrigado. O tempo já não dá para mais. Estimado ouvinte, termina por aqui a edição desta semana do programa Tribuna Política, produção semanal do emissor provincial de Gaza. Em cima da mesa, hoje tivemos como temas de análise o agravamento do conflito homem-fauna bravia nos distritos da região norte de Gaza, onde os animais bravios circulam nas zonas residenciais e nos campos agrícolas, provocando pânico e terror no seio da população. Falamos igualmente sobre o desvio cíclico de fundos do Instituto Nacional de Segurança Social, um fenômeno que lesa em larga medida os trabalhadores e seus dependentes. Quero renovar os meus agradecimentos aos nossos comentadores residentes, Felipe Manjane e António Guitimela. O debate foi conduzido por mim, Rogério Maded, com assistência técnica de Amara Budoya. Obrigado pelo carinho da sua audiência. Muito bom dia.

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7: Estamos com 10 horas e 46 minutos, antena da Rádio Moçambique Estúdios em Xai-Xai. Conferimos desta feita o programa Tribuna Político e com os temas aliciantes, portanto, e convidados também extraordinários. Recordo-se que às 11 horas teremos as notícias em Cadeia Nacional, depois também teremos as notícias da província de Gaza. Para esta sexta-feira estamos a falar exatamente de 9 de outubro do ano 2026. Felicidades e sucessos. Obrigado pela preferência.

Obrigado, Brigitte Baloi, portanto, uma voz bem sonante da música moçambicana. Enfim, já não sei entre nós, mas deixou aqui um repertório musical bastante invejável. Foi de onde fomos, foi de onde tiramos esta música, Enquacho. O Instituto Nacional de Meteorologia emitiu um aviso meteorológico devido à persistência do transporte de ar quente e úmido sobre a região sul de Moçambique. De acordo com o boletim emitido ontem, 8 de outubro de 2026, prevê-se a ocorrência de calor intenso durante o dia de hoje, 9 de outubro. As temperaturas máximas poderão variar entre os 35 e os 37 graus Celsius. O fenómeno afetará de forma particular várias regiões do sul do país. Na província de Gaza, por exemplo, o aviso abrange principalmente os distritos de Chibuto, Malakas, Choque, Massingir, Mabalane, Massanger e Limpopo. As autoridades meteorológicas alertam que o calor intenso far-se-á sentir com maior incidência entre as 11 e as 15 horas. Face a este cenário, o INAM recomenda a tomada de medidas de precaução e segurança para mitigar os impactos das temperaturas elevadas. Uma das medidas é consumir muita água, portanto, beber muita água. Não vamos falar só de líquidos, porque há muitos que têm problemas. Quando falamos de ingerir muitos líquidos, preferem ingerir o álcool. O álcool, por sua vez, desidrata o corpo, então é preciso reidratar, preciso beber muita água. Portanto, beba muita água e evite estar exposto ao sol e tente estar numa sombra frondosa e a relaxar um pouco. Num espaço também que areja é extremamente importante para o bem da sua saúde. Bom, para aqueles que, por natureza da sua atividade ou por outras, são obrigados a deslocar-se de um ponto para o outro, é sempre bom ter uma sombrinha ou também um boné para evitar que este intenso calor incida sobre a sua cabeça. Então, aí já estará protegido e evitará também problemas ao entardecer. Felicidades e sucessos com a sessão de uma manhã de sexta-feira. Estamos a levar até si espaço de música. Ajance as notícias em Coreia Nacional. Recorde-se desta música. Foi uma música que fez bastante sucesso nas hostas da música moçambique. Na altura, o Eugênio Mucabela ainda era jovem, né? Ele andava nas baladas, ele dançava e encantava a juventude naquela altura. 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

0: sido recrutados ilegalmente para a República Centro-Africana com promessa de emprego. Nelson Mainato.
1: Os cidadãos com 21 a 49 anos de idade dizem que inicialmente o acordo era para trabalhar na República Democrática do Congo, mas foram encaminhados para a República Centro-Africana. As fontes explicam que partiram de Moçambique a 19 de maio do ano em curso, com promessa de trabalhar numa empresa de exploração mineira, mediante salários que variam de 30 a 40 mil meticais. Após um mês de trabalho, alegam ter constatado um incumprimento no pagamento dos salários, situação que os levou a abandonar o emprego e a procurar apoio para regressar ao país. Os três repatriados deverão ser ouvidos pelas autoridades para o aprofundamento das investigações sobre a identidade do suposto recrutador ilegal e, posteriormente, encaminhados às zonas de origem para a reinserção social. Da cidade de Chimoio, Nelson Mainato.
0: Os serviços da Imprensa Nacional de Moçambique passam a ser totalmente digitalizados até finais deste ano. É uma garantia dada à Rádio Moçambique pelo presidente do Conselho de Administração da Imprensa Nacional. Diniz Vilanculo explica que a medida surge pela obrigatoriedade de garantir o acesso gratuito aos boletins da República.
2: Toda a cadeia produtiva da imprensa nacional será digital, desde a solicitação dos serviços até ao produto final, que é a publicação no Boletim da República. É um grande desafio, nós reconhecemos, mas é um desafio que se pode aceitar, assumir e continuarmos a trabalhar. Neste momento, o Boletim da República já é digital e também está alojado num servidor, nós consideramos IBR, e de acesso gratuito, o que significa que em qualquer ponto do mundo o interessado pode ter acesso ao IBR via online.
0: Presidente do Conselho de Administração da Imprensa Nacional, Diniz Vilanculo, em entrevista à Rádio Moçambique. É lançado hoje em Maputo o programa de empreendedorismo juvenil no setor das pescas. Os detalhes da notícia por Júlio Mavota.
3: É uma iniciativa do Ministério da Agricultura, Ambiente e Pescas, implementada pelo Instituto Nacional de Desenvolvimento da Pesca e Aquacultura, com o objetivo de capacitar jovens na cadeia de valor na aquacultura para o acesso ao empreendedorismo e geração de renda. O projeto vai abranger até junho do próximo ano mais de 1.000 jovens das regiões centro e norte do país. O lançamento da iniciativa está inserido no âmbito da realização desde ontem aqui na Matola do primeiro Conselho Coordenador do Ministério da Agricultura, Ambiente e Pescas e será dirigido pelo Secretário do Estado do Mar e Pescas, Momad Juízo. Júlio Mavota, Rádio Moçambique, Matola.
0: Vão hoje enterrar no cemitério municipal de Moatize, em Tete, os restos mortais do locutor jornalista da Rádio Moçambique, Egídio Pascoal. O jornalista faleceu na terça-feira finda no Hospital Central da Beira, vítima de doença. Ana Avenila.
4: As exéquias incluem missa de corpo presente na Sé Catedral de Itata esta manhã, seguida de leitura de mensagens e velório, sendo que a sepultura está marcada para as 13 horas. A urna contendo os restos mortais chegou a Tete na madrugada de quinta-feira e foi recebida pelos familiares, amigos e colegas num cenário desolador. Egídio Pascoal, locutor jornalista multifacetado, perdeu a vida no Hospital Central da Beira, vítima de doença. Da cidade de Tete, Ana Venila.
0: Na atualidade internacional, três cidadãos sauditas morreram, incluindo um piloto na companhia aérea saudita, e várias outras pessoas ficaram feridas em dois ataques ocorridos ontem no aeroporto internacional Rei Khalid, em Riad. A Autoridade da Aviação Civil da Arábia Saudita diz em comunicado que o primeiro ataque teve como alvo as instalações do aeroporto e o segundo atingiu uma aeronave. Os responsáveis pelo ataque são ainda desconhecidos, embora as forças Houthis, apoiadas pelo Irão no Iêmen, tenham reivindicado a autoria do atentado contra o aeroporto da capital da Arábia Saudita. Foram as notícias das 11, as próximas às 12 horas e 30 minutos, no Jornal da Tarde.

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2: Exatamente, conferimos desta feita as notícias em cadeia nacional e a nossa montra sonora. Dentro de instantes teremos as notícias da província de Gaza para ficarmos a par daquilo que é a informação atualizada daqui da província de Gaza. Portanto, referente a esta sexta-feira, estamos a falar de 9 de outubro do ano 2026. 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

As notícias a esta hora apresentadas por Tio Domingo Nhantumbo. O governador de Gaza, Alfio Nkuna, reafirma a aposta na diversificação da base produtiva com vista à aceleração do desenvolvimento socioeconómico da província em resposta às enxurradas deste ano que assolaram severamente a província. Alfio Nkuna diz que várias ações estão em curso com o propósito de reforçar parcerias, promover as potencialidades da província de modo a responder às necessidades concretas das comunidades afetadas pelas intempéries deste ano. O chefe do Conselho Executivo Provincial de Gaza falava esta quinta-feira por ocasião da realização da quinta sessão ordinária da Assembleia Provincial de Gaza, que decorre na praia de Xai-Xaio. O secretário de Estado da Ciência e Ensino Superior, Edson Macuaco, considera a produção de várias estratégias de prevenção e mitigação de choques climáticos nas comunidades como um grande ganho da realização do 11º Congresso sobre a Sustentabilidade Ambiental e Territorial. Edson Macuaco diz que os investigadores devem colocar em prática os dados inovadores, diagnósticos territoriais e propostas de resiliência apresentados neste evento científico para a sustentabilidade ambiental e o bem-estar das comunidades. Por outro lado, Macuaco refere que o 11º Congresso sobre a Sustentabilidade Ambiental e Territorial é uma estrutura de consolidação de parcerias científicas para o desenvolvimento intelectual e comunicação internacional na arena académica para responder desafios locais face a eventos climáticos extremos. Está reconstruída a estação meteorológica da cidade de Xai-Xai depois dos danos que sofreu por conta das cheias que assolaram a província de Gaza nos princípios do presente ano. Depois da reabilitação, a estação meteorológica foi devidamente equipada com uma tecnologia moderna concebida para responder atempadamente os cenários de previsão do tempo para prestar informações antecipadas aos eventos naturais extremos. A informação foi avançada pelo porta-voz do INAM em Gaza, Leonardo Duque. Duma garantiu que depois da restauração, a estação meteorológica de Xai-Xai poderá ser inaugurada ainda este mês de outubro. Governo de Bileni em Gaza diz que os projetos do Fundo de Desenvolvimento Económico Local, FIDEL, implementados em diferentes comunidades daquele distrito, estão a dinamizar a vida socioeconómica da província, ou seja, da população. A constatação é do administrador do distrito de Bileni, Momad Araújo, para quem os beneficiários deste fundo estão a assumir com seriedade os seus projetos, daí o sucesso do FIDEL naquele ponto da província de Gaza. Momad Araújo explica que os projetos que rapidamente lograram sucesso e cujos beneficiários já estão a reembolsar os valores, são ligados ao comércio e prestação de serviços. Até dezembro próximo estarão concluídas as obras de reabilitação e expansão do sistema de abastecimento de água na cidade de Djibouti, aqui na província de Gaza. As obras consistem na abertura de poços de captação, melhoramento dos sistemas de bombagem e tratamento, bem como a instalação de uma rede de distribuição da água com uma extensão de mais de 15 quilómetros. A informação foi partilhada esta quinta-feira pelo presidente do Conselho Municipal da cidade de Djibouti, Henrique Machava, em entrevista à Rádio Moçambique no quadro das celebrações do 55º aniversário de elevação daquela urbe à categoria de cidade. O Ferroviário de Gaza defronta este domingo a Liga Desportiva de Maputo em jogo da segunda jornada da Polo Zonal Sul de apuramento ao Moçambola de 2027 com olhos postos na vitória. O jogo está projetado para o campo de Mariengwabi, na cidade de Xai-Xai, onde jogar virado ao ataque e tapar os caminhos do adversário serão as fórmulas a serem usadas pela turma locomotiva de Gaza, que pretende vencer a partida e se destacar no comando do Grupo A. Os dois conjuntos vão a este jogo em igualdade pontual, pois venceram na primeira jornada da competição. O tempo. A cidade de Teta poderá registrar hoje a temperatura máxima de 37 graus centígrados, seguida por Maputo, com 36. Xai-Xai, Nampula, 34. Pemba e Quelimane, 31. Beira, Vilanculo, 30. Inhambane, Chimoio e Lixing, 29. Estas foram as notícias da Jones. Acompanhe o desenvolvimento destas e de outras notícias pontualmente às 12 horas no Jornal de Gaza. Até lá, contamos consigo.

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4: Yeah. 11 horas e 18 minutos, a nossa segunda hora de transmissão em língua portuguesa. Portanto, esta é a última hora da manhã de sexta-feira. Então, vamos levar até si música até às 12 horas, à altura da transmissão do Jornal de Gaza. Felicidades e sucessos, nós agradecemos imenso do fundo do coração de... E, efetivamente, a sua companhia, caro ouvinte. Um dia de muito calor, um dia de intenso calor para a cidade de Seixas. Estamos a falar de 34 graus. Depois de muita chuva, vem já estas temperaturas altas. Enfim, beijinho a Lamina e beijinho a Lauena. Os goronas.

11 horas e 34 minutos. Cacalaza é um dos concorrentes do Nanga na versão 2026. Portanto, são algumas músicas que estamos aqui a promover para que o caro ouvinte também possa conhecê-las e voltá-las através do sistema eletrónico montado para o efeito. Vamos até as 12 horas.

Obrigado ao agrupamento Moss People com o tema Chimbuya. Vamos, estamos mais perto das 12 horas, agora são 11 horas e 50 minutos. Vamos levando até si todas as incidências. Portanto, Dumbiacona, Uruena, Nordino Chambal.

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4: São 12 horas em todo o território nacional, portanto vamos a seguir acompanhar as notícias no Jornal de Gaza.

0: acelerar o desenvolvimento socioeconômico da província em resposta às enxurradas deste ano que assolaram severamente esta região do país. Secretário de Estado da Ciência e Ensino Superior defende que as instituições de ensino superior devem contribuir com ações concretas para a solução dos problemas das comunidades, com maior atenção para as respostas às mudanças climáticas. O Ferroviário de Gaza defronta este domingo a Liga Desportiva de Maputo, em jogo da segunda jornada da Polo Zonal Sul, de apuramento ao Moçambola 2027, com os olhos postos na vitória. O desenvolvimento destes e outros assuntos de atualidade dentro de instantes. Saudações de Joaquim Zungani na sonorização e Hortense Matavel na apresentação. O governador de Gaza, Alfeu Nkuna, reafirma a aposta na diversificação da base produtiva com vista à aceleração do desenvolvimento socioeconômico da província em resposta às enxurradas deste ano que assolaram severamente esta região do país. Esta notícia é desenvolvida por Francisco Nelson.
1: Alfeu Nkuna diz que várias ações estão em curso com o propósito de reforçar parcerias, promover as potencialidades da província, de modo a responder às necessidades concretas das comunidades afetadas pelas intempéries deste ano. O chefe do Conselho Executivo Provincial de Gaza falava esta quinta-feira por ocasião da realização da quinta sessão ordinária da Assembleia Provincial de Gaza, que decorre na praia da cidade de Xai-Xai. Na ocasião, Kuna sublinhou a necessidade da melhoria do acesso aos serviços básicos à população, fortalecimento das infraestruturas sociais e melhorar a capacidade de resposta face às mudanças climáticas e eventos extremos.
2: Que apostamos numa planificação que não seja apenas uma lista de atividades, mas um verdadeiro instrumento de transformação económica e social. Entre os grandes desafios que continuamos a enfrentar, destacam-se a necessidade de acelerar a produção e a produtividade, melhorar o acesso aos serviços básicos, fortalecer as infraestruturas económicas e sociais, criar mais oportunidades para os jovens, melhorar a capacidade de resposta perante os efeitos das mudanças climáticas e dos eventos extremos. Temos igualmente o desafio de continuar a mobilizar recursos e parcerias para responder às necessidades da província, num contexto em que recursos públicos são limitados e as necessidades sociais são crescentes. Outro desafio fundamental é garantir que cada recurso público seja transformado em maior valor para o cidadão.
1: Governador de Gaza, Alfeu Nkuna, reafirmando a aposta do seu executivo na ação produtiva com vista a dinamizar o desenvolvimento socioeconômico da província após as enxurradas que assolaram este ponto do país no início do ano.
0: E o secretário de Estado da Ciência e Ensino Superior, Edson Makwakwa, defende que as instituições de ensino superior devem contribuir com ações concretas para a solução dos problemas das comunidades, com maior atenção para as respostas às mudanças climáticas, tal como nos dá conta Francisco Sembini.
3: Edson Makwakwa diz que os investigadores devem colocar em prática os dados inovadores, diagnósticos territoriais e propostas de resiliência apresentados neste evento científico para a sustentabilidade ambiental e o bem-estar das comunidades. Por outro lado, Makwakwa refere que o 11º Congresso sobre a Sustentabilidade Ambiental e Territorial é uma estrutura de consolidação de parcerias científicas para o desenvolvimento intelectual e comunicação internacional na arena acadêmica para responder desafios locais face a eventos climáticos extremos.
4: O ensino superior não pode ser uma torre de marfim. Deve ser, sim, um motor de soluções científicas para os desafios que a sociedade enfrenta. Moçambique está na linha da frente das ocorrências das mudanças climáticas, devido à sua localização e configuração geográficas. Sentimos na pele os impactos dos ciclones severos, das secas prolongadas e da erosão. Cada reflexão partilhada traduz-se numa possibilidade de salvar vidas humanas, proteger ecossistemas, garantir a segurança alimentar do nosso povo e promover um desenvolvimento sustentável.
3: Secretário de Estado da Ciência e Ensino Superior, Edson Makwakwa, falando esta quinta-feira na Universidade de Sava, em Xongweni,

0: Gaza, no encerramento do 11º Congresso sobre a Sustentabilidade Ambiental e Territorial. Neste evento científico, cientistas, investigadores e estudantes das instituições do ensino superior de África, Europa e América Latina debateram, dentre outros temas, políticas ambientais e gestão do território, governação e recursos naturais, bem como turismo, juventude, educação ambiental e mobilidade sustentável.
1: Era o Francisco Simbina, informação segundo a qual o secretário de Estado da Ciência e Ensino Superior, Edson Macuacua, defende que as instituições de ensino superior devem contribuir com ações concretas para a solução dos problemas das comunidades, com maior atenção para as respostas às mudanças climáticas. Está reconstruída a estação meteorológica da cidade de Xechai, depois dos danos que sofreu por conta das cheias que assolaram a província de Gaza nos princípios do presente ano. A notícia é desenvolvida por Bonifácio Novel.
2: Está reconstruída a estação meteorológica da cidade de Xechai, depois dos danos que sofreu por conta das cheias que assolaram a província de Gaza nos princípios do presente ano. Depois da reabilitação, a estação meteorológica foi devidamente equipada com uma tecnologia moderna concebida para responder antecipadamente os cenários da previsão do tempo para prestar informações antecipadas aos eventos naturais extremos. A informação foi avançada pelo porta-voz do INAME em Gaza, que garantiu que depois da restauração, a estação meteorológica de Xechai poderá ser inaugurada ainda este mês de outubro. Leonardo Duma indicou que depois de Xechai decorrem obras de construção das estações meteorológicas de Xikualakwala e Mapai, que igualmente sofreram danos significativos devido às enxurradas deste ano.
3: Estamos a avançar paulatinamente. Agora, neste momento, vamos inaugurar a estação da cidade de Xechai, que já está concluída e essa estação é moderna. Também os equipamentos que estão lá alocados são todos digitais. Ainda não foi definida a data, mas creio que dentro desse mês de outubro vai ser feita a inauguração da estação de Xechai. E dentro de breve também vai ser construída a estação em Xikualakwala e Mapai. Tudo isso no âmbito da iniciativa presidencial, um distrito, uma estação meteorológica.
2: Duma acrescentou que o INAME está a mobilizar financiamento para a reposição da estação meteorológica de Xokwe, onde todo o equipamento ficou igualmente danificado por conta das cheias.
3: Praticamente a nossa estação estava aí no Instituto Agrário de Xokwe. Então, por causa da cheia de janeiro, praticamente tudo ficou arrastado. Xokwe praticamente não tem nada. Temos que mesmo começar de zero. Temos apenas parque. Parque é o quê? É uma vedação com instrumento. Mas a própria infraestrutura que é nossa, da meteorologia, não temos. Mas tem lá técnico. Eles são técnicos que estão sendo tutorados por SDPI. Então, Xokwe praticamente precisamos de alocar um pouco de tudo. Todos os instrumentos temos que alocar em Xokwe, porque a água devastou tudo. Não ficou nada em Xokwe.
2: Porta-voz do INAME em Gaza, Leonardo Duma, e a restauração de infraestruturas e equipamentos meteorológicos danificados em quase todos os distritos devido às intempéries registradas este ano na província.
1: Está reconstruída a estação meteorológica da cidade de Xechai depois dos danos que sofreu por conta das cheias que assolaram a província de Gaza nos princípios do presente ano. Em Xibuto, há indicação de que até dezembro próximo serão concluídas as obras de reabilitação e expansão do sistema de abastecimento de água aos municípios daquela cidade, tal como nos dá conta Rogério Madete.
4: As obras consistem na abertura de poços de captação, melhoramento dos sistemas de bombagem e tratamento, bem como a instalação de uma rede de distribuição da água com uma extensão de mais de 15 quilômetros. A informação foi partilhada esta quinta-feira pelo presidente do Conselho Municipal de Xibuto em entrevista à Rádio Moçambique no quadro das celebrações do 55º aniversário de elevação desta urbe à categoria de cidade. Henrique Machava anotou que com esta intervenção o índice de cobertura de abastecimento de água passará dos atuais 58% para 65% dos mais de 83 mil habitantes deste município.
5: Agora está em construção 15 quilômetros de linha de rede de distribuição de água, uma rede com todo o cuidado e aprimoramento possível para que a água chegue com a devida qualidade e abranja mais municípios. Está também o processo da abertura de furos de água dentro da captação, dentro do rio, que é para ter-se também a água da melhor qualidade possível. Está-se a melhorar o sistema de filtração, o sistema de cloração, dentro do mesmo do carvão ativado, dentro da ETA, que é para melhorar a qualidade, para termos uma água com uma qualidade mais apurada.
4: Presidente do Conselho Municipal da cidade de Chibuto, em Gaza, Erinques Machava. Sem revelar o montante, o edil de Chibuto informou que as obras de reabilitação e expansão do sistema de abastecimento de água nesta urbe são financiadas pelo Banco Mundial.
1: Estimado ouvinte, continua a escutar o Jornal de Gaza. O governo do distrito de Bilene diz que os projetos do Fundo de Desenvolvimento Económico Local Fidel, implementados em diferentes comunidades daquele distrito, estão a dinamizar a vida socioeconómica da população. Teodomiro Nhantumbo.
6: A constatação é do administrador do distrito de Bilene, Momad Araújo, para quem os beneficiários deste fundo estão a assumir com seriedade os seus projetos, daí o sucesso do Fidel naquele ponto da província de Gaza. Momad Araújo explica que os projetos que rapidamente lograram sucesso e cujos beneficiários estão a reembolsar os valores, são ligados ao comércio e prestação de serviços. Segundo o administrador Araújo, os beneficiários do Fidel naquele distrito já reembolsaram mais de 300 mil meticais, de um total de 1 milhão e 700 mil meticais, financiado na primeira fase deste fundo.
7: Estão na nossa conta, na conta de reembolso, cerca de 300 mil meticais. É preciso sublinhar que os projetos ligados à agricultura e pecuária, desses que financiamos no ano passado, ainda não começaram a fazer o reembolso. O que quer dizer? Se estes projetos também entrarem nessa onda de reembolso, a nossa conta lá vai disparar. Outro motivo de orgulho para o governo distrital é o impacto social e econômico deste fundo. É um fundo que gera emprego e autoemprego para a nossa juventude, aumenta a produção e a produtividade, consolidando a renda familiar, aproxima os serviços essenciais aos cidadãos, promove o surgimento de pequenos provedores de serviços nas comunidades. De uma forma geral, o Fundo de Desenvolvimento Econômico Local promove o desenvolvimento comunitário.
6: Administrador de Bilene, Momad Araújo, e o sucesso dos projetos financiados no âmbito do Fundo de Desenvolvimento Económico Local naquele distrito da província de Gaza.
1: Na página desportiva, a indicação de que o Ferro Verde de Gaza defronta este domingo a Liga Desportiva de Maputo em jogo da segunda jornada da Polo Zonal Sul de apuramento ao Moçambola 2027, com olhos postos na vitória, tal como descreve Francisco Nelson.
8: O jogo está projetado para as 14h30 no campo de Mariano Guabi, na cidade de Xechai. Jogar virado ao ataque e tapar os caminhos do adversário serão as fórmulas a serem usadas pela turma locomotiva de Gaza, que pretende vencer a partida e se destacar no comando do Grupo A. Os dois conjuntos vão a jogo em igualdade pontual, pois venceram na primeira jornada da competição. O técnico adjunto do Ferroviário de Gaza, Bartolomeu Gove, diz que para este embate não há espaço para a margem de erros.
9: Esse Ferro Verde aqui é diferente daquela equipa que a própria Liga jogou com ela. Esse Ferro Verde aqui é de outro patamar, tem uma forma de estar e de ser, que nós vamos tapar todos os caminhos da Liga e nós, obviamente, vamos tentar jogar na ofensiva, não vamos defender, não vamos entrar para defender, vamos fazer o nosso habitual sistema que é móvel, podemos variar, obviamente, dependendo do próprio adversário e do momento, nós respeitamos os momentos de futebol. Então, aí vai ser um grande espetáculo, sinceramente, para quem for ao campo.
8: Treinador adjunto do Ferroviário de Gaza, Bartolomeu Gove, e antevisão de jogo deste domingo em Xechai, frente à Liga Esportiva de Maputo, pontuável para a segunda jornada da Polo Zonal Sul de Apuramento ao Moçambola do próximo ano pelo Grupo A. Ainda pelo mesmo grupo, jogam as equipas dos Barões de Massinga e Sargentos de Boane.
1: O tempo. A cidade de Tete poderá atingir hoje temperatura máxima de 37 graus centígrados, Maputo 36, Xechai e Nampula 34, Pemba e Quilimane 31, Beira e Vilanculo 30, Inhambane, Chimoio e Lixinga 29 graus centígrados. E desta feita termina a presente edição do Jornal de Gaza. Despedem-se João Guizungueni, que esteve na sonorização, e Hortência Matavel, que esteve na apresentação. Boa tarde.

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Estamos com 12:21 à tarde de sexta-feira. Quizá que tudo corra bem onde quer que se encontre, caro ouvinte. Nós, deste lado, vamos levando até si música até às 12:30, à altura da transmissão do Jornal da Tarde da Rádio Moçambique. Votos para uma perfeita audição da Rádio Moçambique, emissora provincial. Diga-se, obrigado pela preferência. Uma ótima tarde.

Obrigado, Falcos Moia. Quando estamos com 12 horas e 30 minutos e passamos a transmitir em cadeia nacional o Jornal da Tarde da Rádio Moçambique. Votos para uma perfeita audição.

0: Boa tarde. Forças de defesa e segurança resgatam 3 das 11 pessoas raptadas em setembro no ataque terrorista ao posto administrativo de Maranjira, distrito de Marupa, no Niassa. Vaga de calor assola as províncias de Maputo e Gaza e o setor da saúde apela a população a evitar longa exposição ao sol. O governo da África do Sul revoga a diretiva que permite a reabertura do processo de pedidos de asilo a estrangeiros. São estes os destaques do Jornal da Tarde de hoje, sexta-feira, dia em que vão a enterrar em Moatize, Tete, os restos mortais do locutor jornalista da Rádio Moçambique, Gídio Pascoal. Os desenvolvimentos destes e de outros assuntos dentro de instantes, na edição e apresentação Orlando, um governo e sonorização de Hermínio Abel. Boa audição. Primeira-ministra exige que os dirigentes de instituições do Estado assegurem uma gestão criteriosa e rigorosa dos fundos públicos. Esta é uma informação a conferirmos daqui a alguns minutos neste jornal. Para já, forças de defesa e segurança resgatam 3 das 11 pessoas raptadas em setembro no ataque terrorista ao posto administrativo de Maranjira, distrito de Marupa, na província do Niassa. O detalhe com Esnat Hassan.
1: Trata-se de um zimbabueano, um sul-africano e um moçambicano raptados pelos terroristas durante o ataque a uma cotada naquele ponto do Niassa. O secretário de Estado do Niassa, Silva Livone, disse que o resgate dos 2 estrangeiros foi graças à colaboração das embaixadas destes países e da população local. O dirigente fez saber que neste momento decorrem trabalhos por parte das Forças de Defesa e Segurança de modo a resgatar as outras 7 pessoas.
2: Estamos a trabalhar e oportunamente as Forças de Defesa e Segurança, mas também ao nível do Comando Conjunto, poderemos ter mais detalhes sobre o que é que efetivamente aconteceu. O mais importante é que, graças a Deus, estes 3 cidadãos, 1 moçambicano, 2 estrangeiros, já estão sob tanto liberdade, estão no convívio familiar.
1: Num outro desenvolvimento, o secretário de Estado do Niassa pede calma às famílias dos raptados, confiando no trabalho que está sendo feito pelas Forças de Defesa e Segurança.
2: O que nós pedimos é mais calma, mais paciência à nossa imprensa, mais calma, mais paciência à nossa população ao nível do posto administrativo de Maranjira e maior colaboração de qualquer segmento da sociedade moçambicana que puder nos ajudar para podermos naturalmente esclarecer esta situação.
1: Secretário de Estado no Niassa, Silva Livone, e o ponto de situação de resgate das vítimas raptadas pelos terroristas em Maranjira, distrito de Marupa, no dia 3 de setembro do ano em curso. Senata Sani Lixinga.
0: Outras notícias que nos chegam a partir da província de Manica indicam que 3 cidadãos moçambicanos dos 14 que tinham sido recrutados ilegalmente para a República Centro-Africana com promessa de emprego regressaram ontem ao país. Esta é uma informação prestada pelo Serviço de Migração de Manica, Nelson Mainato.
3: Os cidadãos com 21 a 49 anos de idade dizem que inicialmente o acordo era para trabalhar na República Democrática do Congo, mas foram encaminhados para a República Centro-Africana. As fontes explicam que partiram de Moçambique a 19 de maio do ano em curso, com promessa de trabalhar numa empresa de exploração mineira, mediante salários que variam de 30 a 40 mil meticais. Após um mês de trabalho, alegam ter constatado um incumprimento no pagamento dos salários, situação que os levou a abandonar o emprego e a procurar apoio para regressar ao país.
4: Dia 23, eu quando saímos da beira, quando chegamos à Etiópia, ele quando trocou, disse que não, agora não vamos para Congo, vamos para a República Centro-Africana. A minha profissão era para trabalhar com bomba. O outro trabalhava como operador, com máquina escavadeira. Aquele patrão nem trazia nome da empresa, nem empresa mesmo, não tem nome da empresa, só que ele vinha com uma proposta que íamos trabalhar só lá.
5: No dia seguinte que a gente chegamos, a gente tendo dormido numa situações precárias, começamos a reclamar. Nós primeiro recorremos vídeos que a lançamos no primeiro dia. A OIM, quando nos liga, também a querer saber onde a gente estávamos. E nós ficamos satisfeitos naquela altura, porque conseguimos ter uma chamada de casa. E aí fomos ao encontro dele e localizou-nos.
3: O porta-voz do Serviço Nacional de Migração de Manica, Abílio Mata, disse que o repatriamento contou com uma equipa multissetorial composta por autoridades migratórias, Serviço Nacional de Investigação Criminal, Procuradoria e a Organização Internacional de Migração. A fonte explicou que estão em curso trabalhos para localizar os restantes moçambicanos.
4: Esses cidadãos foram recrutados ilegalmente por um cidadão supostamente de nacionalidade chinesa. Partiram do território nacional no dia 19 de maio, através do Aeroporto Internacional da Beira, e chegado na Etiópia, o cidadão que supostamente os traficava mudou de ideia ou mudou de destino, alegando que iriam para a República Centro-Africana. Dos 14, sucedeu que somente um grupo de 3 estamos a receber hoje, enquanto dizem eles que há uma parte de 4 que juntos saíram da mina até a cidade, mas que em algum momento descuidaram-se e ficaram na parte incerta. Mas as autoridades nacionais, assim como daquele país, estão a trabalhar no sentido de localizar os outros cidadãos nacionais que até este momento não se pode dizer onde que concretamente se encontram neste momento.
3: Abílio Mata apelou à população para redobrar a atenção perante propostas de trabalho no estrangeiro, recomendando a verificação da identidade dos recrutadores antes da deslocação.
4: Tenha muita atenção a estas situações. O traficante de seres humanos não tem cor, pode ser um cidadão nacional, mas também pode ser um cidadão de uma outra nacionalidade. Então tenhamos cuidado quando aparecem situações ou pessoas que nos colocam uma proposta de emprego, para que não possamos cair em malhas desta natureza.
3: Os 3 repatriados deverão ser ouvidos pelas autoridades para o aprofundamento das investigações sobre a identidade do suposto recrutador ilegal e, posteriormente, encaminhados às zonas de origem para a reinserção social. Da cidade de Chimoio, Nelson Mainato.
0: Vaga de calor assola as províncias de Maputo e Gaza e o setor de saúde apela à população a evitar longa exposição ao sol. Esta é uma informação a conferirmos dentro de instantes. Primeira-ministra exige que os dirigentes de instituições do Estado assegurem uma gestão criteriosa e rigorosa dos fundos públicos. Cláudio Duan.
6: A bem-vinda, Levi, quer que os secretários permanentes sejam também exigentes no combate à corrupção e na profissionalização da administração pública.
7: Por isso, no exercício das suas funções, o secretário permanente deve orientar-se por princípios básicos da administração pública, sendo de destacar os seguintes. Primeiro, a profissionalização. O SP deve promover e valorizar o mérito, a competência, a ética e o desenvolvimento profissional dos funcionários e agentes do Estado. Segundo, eficiência. O secretário permanente deve exercer as suas funções ancorado no rigor, transparência e sentido de responsabilidade na utilização dos recursos públicos.
6: A primeira-ministra falava hoje em Maputo na cerimónia de posse de secretários permanentes dos Ministérios dos Combatentes, dos Negócios Estrangeiros de Cooperação e Assessores. A bem-vinda, Levi, recordou que uma das funções dos secretários permanentes é coordenar as atividades da instituição e maximizar resultados em benefícios do cidadão. A primeira-ministra destacou ainda que o secretário permanente deve promover um ambiente institucional de diálogo, a disciplina e responsabilidade.
7: É ainda a responsabilidade do secretário permanente promover uma cultura institucional baseada no planeamento, monitoria e avaliação de resultados. Cada programa deve ter objetivos claros, responsabilidades definidas e mecanismos de acompanhamento que permitam medir os resultados alcançados.
6: Na mesma cerimónia, a primeira-ministra impulsou a Faisal Kassam como secretário permanente do Ministério dos Negócios Estrangeiros de Cooperação e Horácio Massangaia como secretário permanente do Ministério dos Combatentes. O novo SP do Ministério dos Combatentes disse que uma das suas apostas será dar continuidade ao processo de descentralização da instituição. Horácio Massangaia promete também ser implacável no combate à corrupção.
8: Mas a todo nível, tanto a nível do Ministério dos Combatentes como as províncias, a corrupção é preciso que seja combatida e eu serei um dos principais em frente do combate à corrupção na instituição.
6: Cristóvão Gemo tomou posse como assessor da primeira-ministra para a área diplomata, Joaquim Gometa, para assuntos parlamentares e de governação, e o jornalista desportivo Narciso Nhasila como assessor de imprensa da primeira-ministra.
0: Horas e 40 minutos, no ar o Jornal da Tarde da Rádio Moçambique, a partir dos estúdios em Maputo. Vaga de calor assola as províncias de Maputo e Gaza, e o setor da saúde apela à população a evitar longa exposição ao sol. E Jeremias Mungani traz o essencial.
9: As províncias de Maputo e Gaza e a cidade de Maputo estão sob intenso calor, com temperaturas máximas a rondar os 35 e 37 graus centígrados. Face a este cenário, a vereadora de Saúde e Qualidade de Vida no Conselho Municipal de Maputo, Alice de Abreu, recomenda os cidadãos a evitarem a longa exposição ao sol.
10: Até às 14 horas temos que evitar estar expostos diretamente ao sol na rua. Havendo necessidade imperiosa de o fazer, devemos ter sempre uma proteção, que é ter um chapéu, e devemos garantir que estamos devidamente hidratados. Em princípio, uma pessoa adulta deve beber não menos de 2 litros de água por dia. Então devemos garantir que durante este período consumimos líquidos, e a água é dos principais líquidos que deveremos consumir para garantir uma boa hidratação. Para aqueles que têm doenças crónicas, temos que garantir que eles fazem a medicação para a doença crônica, encontrem-se sempre em locais arejados. Isto pode ser debaixo de uma árvore, em que há circulação de ar. Se houver condições, pode estar também numa sala refrigerada. Mas é preciso prestar atenção que devemos evitar ter temperaturas muito baixas do nosso ar-condicionado e sairmos de um local muito frio para um local extremamente quente. Para aquelas pessoas que vão sair e que se encontram a fazer também trabalhos fora, temos que garantir que haja uma boa hidratação da nossa pele e, principalmente, evitar estarmos expostos ao sol que bate diretamente na pele. Havendo alguma necessidade, porque passamos mal, porque não nos sentimos bem, temos que nos dirigir rapidamente para a unidade sanitária, que é para podermos ter o melhor aconselhamento.
9: Alice de Abreu falava hoje em entrevista à Rádio Moçambique. De acordo com o Instituto Nacional de Meteorologia, na província de Gaza, o calor intenso assola os distritos de Chibuto, Manikakaza, Xokwe, Massingir, Mabalane, Massangena e Limpopo. Na província de Maputo, o calor intenso afeta os distritos de Buana, Magud, Manhissa, Marraquena, Matutino, Muamba e a cidade da Matola.
0: E na província de Maputo, o jornalista Fernando Sidum ouviu alguns avicultores desta região que neste momento trabalham para evitar perdas de produção de frangos devido à vaga de calor. Fernando Sidum, boa tarde.
11: Boa tarde, Orlando Ngovena. A Associação de Avicultores da província de Maputo teme perdas consideráveis de frangos face ao calor intenso que se faz sentir hoje nesta parcela do país, onde a previsão é de 35 graus centígrados. O vice-presidente da Associação dos Avicultores da província de Maputo, Elídio Sambo, refere que ainda não há registro de mortes de frangos, apelando por isso aos avicultores à tomada de medidas preventivas para evitar prejuízos na sua produção.
12: A exortação que eu tenho é os membros, os criadores, fazer o acompanhamento da temperatura, né? Então, evitar aumentar durante este período, tirar os bebedores ou levantar os bebedores nos aviários. Aquele que tem uma sombra, então tira os frangos, põe ali na sombra, um pouco antes da temperatura subir. Isso ajuda a prevenção.
11: A província de Maputo conta atualmente com 600 membros de avicultores. Orlando Ngoven.
0: Exato, Fernando Sidumo, e a nota de que alguns agricultores trabalham neste momento para evitar perdas de produção de frangos devido à vaga de calor. Vaga de calor também já atingir a província de Inhambane, que se prepara tendo em vista fazer o impacto, fazer face ao impacto do fenômeno climático El Niño. Horácio Romão apurou que mais de 100 mil famílias de vários distritos desta província poderão enfrentar insegurança alimentar devido ao El Niño.
13: O fenômeno a ser caracterizado por seca vai afetar com gravidade os distritos de Panda, Funhaluru, Mabote, Govur, Omuini e Jangamo. Espera-se, com calor intenso, a perda de cerca de 104 mil hectares com culturas diversas, destaque para milho e amendoim. O chefe do Departamento de Agricultura e Segurança Alimentar na Direção Provincial de Agricultura e Pesca, Genhambane, António Chiuri, que falava no espaço Café da Manhã da Rádio Moçambique, disse ter sido já elaborado um plano de ação para atenuar o impacto do El Niño.
14: A questão das capacitações aos produtores, mas também aos nossos técnicos extensionistas, a divulgação das mensagens sobre este fenômeno, no sentido de que os nossos produtores estejam preparados para este desafio, a sensibilização aos produtores no sentido de aproveitamento das zonas úmidas, estamos a falar das baixas para os locais onde existem, mas também dos poços onde existem, que podem praticar a agricultura em torno dos poços, usando a água. Também aproveitamento dos sombritos, estamos a falar de estufas, para os locais onde existem, então o seu aproveitamento máximo, e lá existem os sistemas de irrigação. Também o uso de culturas de ciclo curto, estamos a falar das hortícolas, assim como algumas variedades de feijões que não levam muito tempo. O uso das culturas tolerantes à seca, estacas de mandioca, rama de batata doce.
13: António Chiuri, chefe do Departamento de Agricultura e Segurança Alimentar na Direção Provincial de Agricultura e Pesca, Genhambane, e as estratégias visando reduzir o impacto do fenômeno climático El Niño, que poderá castigar alguns distritos da província nos próximos dias. Horácio Romão, Inhambane.
0: Moçambique busca reforços técnico e financeiro para a gestão da biodiversidade costeira marinha face aos desafios que as mudanças climáticas impõem ao país. Correspondente Monteiro Bonifácio, a partir de Dar es Salaam.
15: Trata-se de eventos extremos caracterizados por cheias e secas que Moçambique vive de forma cíclica e que colocam o país vulnerável. Para o efeito, uma delegação moçambicana ligada à gestão do meio ambiente participa em Dar es Salaam, na Tanzânia, da 12ª Conferência das Partes Contratantes da Convenção de Nairobi, que está a desenhar políticas para a gestão da biodiversidade marinha. Sidonia Gezi, ponto focal da Convenção de Nairobi no Ministério da Agricultura, Ambiente e Pescas, sublinhou a importância da participação de Moçambique nesta conferência.
16: A participação nossa nesta Conferência das Partes Contratantes é importante porque aqui vão ser desenhados marcos importantes, estratégias de governação, políticas que o país vai adotar ou vai reforçar as que já tem. Se tomamos em consideração que o lema desta conferência está ligado à economia azul, e nós temos a estratégia de economia azul no nosso país, a participação vai alavancar aquilo que nós já definimos como estratégia para o nosso próprio país, para o nosso desenvolvimento, para a resiliência climática que o próprio país está a adotar, incluindo para a redução da pobreza e da fome. Pois, sabe que na zona costeira nós tiramos quase tudo.
15: Pese embora os desafios com que Moçambique se depara, Sidonia Gezi disse serem notórios os avanços que o país registra na gestão da biodiversidade costeira marinha.
16: A biodiversidade costeira em Moçambique está em um momento bom, porque há avanços que são notórios. Podemos ver, por exemplo, com as políticas que nós estamos a adotar, os acordos multilaterais que nós estamos a adotar, o empenho do próprio governo na melhoria das condições de vida da população que vive na zona costeira e não só, e uma maneira de regrar o uso dos recursos, tornar-nos resilientes às mudanças climáticas. Nós somos um país de extremos, ou temos cheias, ou temos secas. Se está recordado, nos últimos tempos tivemos eventos extremos de ciclones na zona costeira. Então, tudo isto aqui vai nos permitir nós nos tornarmos resilientes.
15: Sidonia Guedes ponto focal da Convenção de Nairobi no Ministério da Agricultura, Ambiente e Pescas, falando à margem da 12ª Conferência das Partes Contratantes, que decorre na cidade de Dar es Salaam, de onde vos falou Monteiro Bonifácio.
0: Horas e 50 minutos, seguimos em frente com mais notas de atualidade. Vão enterrar esta tarde no cemitério municipal de Moatize, em Tete, os restos mortais do locutor jornalista da Rádio Moçambique, Egídio Pascoal. Notícia a conferir daqui a pouco, depois da atualidade internacional. A África do Sul revoga a diretiva que permite a reabertura do processo de pedidos de asilo a estrangeiros. Toda a informação com o correspondente da Rádio Moçambique, na África do Sul, Eduardo Figurão.
17: O Ministério dos Assuntos Internos da África do Sul revogou esta sexta-feira a diretiva que permitia a reabertura do processo de pedidos de asilo a estrangeiros, mesmo em situação ilegal. Esta medida tinha sido tomada no passado dia 28 de setembro. O objetivo era cumprir uma decisão do Tribunal Constitucional de julho que determinava que nenhum requerente de asilo pode ser rejeitado apenas por motivos processuais, como a entrada ilegal no país. No entanto, a reabertura do processo motivou contestação imediata. Várias organizações anti-imigração realizaram marchas de protesto junto aos escritórios do Ministério dos Assuntos Internos em Soweto e em Durban. Esta quinta-feira, a onda de protestos descambou em violência. O balanço final aponta para um incêndio de 24 viaturas e o saque de várias lojas pertencentes a estrangeiros. Os grupos anti-imigração alegam que a sentença do Tribunal Constitucional acaba por legitimar a imigração ilegal. Em comunicado emitido hoje, o governo sul-africano explica o recuo. O executivo justifica que a reabertura do processo gerou uma forte sobrecarga nos centros de refugiados, além de ter criado sérias ameaças à segurança e à ordem pública. O documento deixa claro, ainda assim, que este recuo é temporário. O objetivo é desenhar uma nova abordagem operacional que garanta o cumprimento da ordem do Tribunal Constitucional. Isto significa que o processamento de pedidos de asilo, mesmo para quem entrou ilegalmente no país, deverá ser retomado numa fase posterior. Está previsto para esta sexta-feira um encontro entre o ministro interino da Polícia, Feroz Kachalia, o comandante de KwaZulu-Natal, Nhlanhla Mkhwanazi, e o presidente do município de Durban, Cyril Kaba. A reunião serve para analisar os episódios de violência pública registrados na noite desta quinta-feira. Espera-se agora que o recuo do Ministério dos Assuntos Internos ajude a acalmar a tensão. A África do Sul enfrenta uma forte vaga de protestos anti-imigração que já abalou as relações diplomáticas com outros países africanos e obrigou milhares de estrangeiros a abandonar o país. Rádio Moçambique, Eduardo Figurão, Joanesburgo.
0: Outras notas internacionais indicam que 3 pessoas morreram, incluindo um piloto da companhia aérea saudita, e várias outras ficaram feridas em 2 ataques ocorridos ontem no aeroporto internacional Rei Khalid em Riad, a capital da Arábia Saudita. A autoridade da aviação civil da Arábia Saudita diz em comunicado que o primeiro ataque teve como alvo as instalações do aeroporto e o segundo atingiu uma aeronave. Os responsáveis pelo ataque são ainda desconhecidos, embora as forças úteis apoiadas pelo Irã no Iêmen tenham reivindicado a autoria do atentado. São neste momento 12 horas e 54 minutos. De volta ao país para conferirmos então uma reportagem sobre os serviços da imprensa nacional de Moçambique, que passam a ser totalmente digitalizados. É uma ação que vai se estender até finais deste ano. Célia Manja.
18: Os serviços da imprensa nacional de Moçambique passam a ser totalmente digitalizados até finais deste ano. É uma garantia dada à Rádio Moçambique pelo presidente do Conselho de Administração da Imprensa Nacional. Diniz Vilanculo explica que a medida surge pela obrigatoriedade de garantir o acesso gratuito aos boletins da República.
19: Toda a cadeia produtiva da imprensa nacional será digital, desde a solicitação dos serviços até ao produto final, que é a publicação no Boletim da República. É um grande desafio, nós reconhecemos, mas é um desafio que se pode aceitar, assumir e continuarmos a trabalhar. Neste momento, o Boletim da República já é digital e também está alojado no servidor, nós consideramos IBR, e de acesso gratuito, o que significa que em qualquer ponto do mundo o interessado pode ter acesso ao BR via online.
18: Vilanculo diz que a digitalização dos serviços da imprensa nacional vai reduzir o tempo de publicação dos boletins da República.
19: E quando se concluir a montagem de software, que neste momento está em construção, o tempo da publicação vai reduzir talvez para um dia, tendo em conta as matérias que nós temos vindo a receber, sobretudo neste momento, porque o setor empresarial, o setor privado, tem solicitado serviços de publicação, a demanda acaba sendo maior.
18: Questionado sobre a sustentabilidade da instituição, Diniz Vilanculo disse que a imprensa nacional tem outros rendimentos fora da publicação dos boletins da República.
19: A publicação da terceira série ainda não é gratuita, refiro-me à constituição de pequenas empresas ou de algumas associações também que o setor privado está neste momento a solicitar para a sua publicação. Essas matérias não são gratuitas, mas também nós não publicamos apenas o Boletim da República. Há outras atividades que nós desenvolvemos como uma indústria gráfica. A imprensa nacional é uma indústria gráfica, o que significa que a edição de livros, de brochuras, as encadernações, impressões de algumas fichas que as instituições solicitam.
18: Presidente do Conselho de Administração da Imprensa Nacional, Diniz Vilanculo, em entrevista à Rádio Moçambique.
0: A fechar esta edição do Jornal da Tarde, a nota que dá conta de que vão enterrar esta tarde no cemitério municipal de Matize, em Tete, os restos mortais do locutor jornalista da Rádio Moçambique, Gídio Pascoal. Orlando Cananecas tem o essencial. Dizíamos que vão enterrar esta tarde no cemitério municipal de Moatize, em Tete, os restos mortais do jornalista da Rádio Moçambique, Gídio Pascoal. Orlando Cananecas.
17: Colegas, amigos e familiares destacam o profissionalismo, a dedicação e as qualidades humanas de Gídio Pascoal, locutor jornalista da Rádio Moçambique, cujos restos mortais vão enterrar esta sexta-feira no cemitério municipal de Moatize, na província de Tete. Durante o velório realizado na Sé Catedral de Tete, os participantes recordaram o percurso profissional do malogrado, marcado pelo empenho e pela disponibilidade para cumprir diferentes missões ao serviço desta estação pública. Numa mensagem de homenagem apresentada pelo delegado do emissor provincial de Tete, Aruni Vali, foi destacada a entrega de Gídio Pascoal à profissão, bem como a sua dedicação e convivência no âmbito de trabalho.
20: Gídio já cobriu quase tudo que se cobre em rádio: política, desporto, cultura, sociedade, e tudo fazia com zelo e dedicação.
17: Para os colegas da delegação da Rádio Moçambique em Manica, província onde Gídio Pascoal trabalhou durante 13 anos, também enalteceram o seu profissionalismo. A mensagem foi apresentada por Moisés Saela.
21: Gídio revelou capacidade de liderança, criatividade e espírito inovador. Procurou dinamizar o setor, promover a inclusão e aproximou cada vez mais a rádio às comunidades e dos seus ouvintes.
17: Por seu turno, o Sindicato Nacional de Jornalistas, SNJ, na voz do secretário provincial Tomás Zaba, recordou o percurso de Gídio Pascoal enquanto membro daquela agremiação.
22: Para o Sindicato Nacional de Jornalistas, a partida de Gídio Pascoal constituiu uma perda que deixa um vazio profundo na nossa classe. Partiu um profissional que fez da comunicação uma forma de servir, informar e participar na construção da sociedade moçambicana.
17: A família, por sua vez, manifesta profunda dor pela perda, afirmando que Gídio Pascoal, carinhosamente conhecido por Nico, deixa um vazio enorme entre os seus entes queridos.
23: É difícil imaginar um mundo sem a tua presença, uma confraternização familiar sem a tua orientação musical. Mas somos muito gratos pelo tempo que podemos passar contigo. Vamos sentir falta da tua voz, do teu sorriso e da tua companhia, mas levaremos a tua memória conosco todos os dias.
17: Gídio Pascoal ingressou na Rádio Moçambique na década de 2000, no emissor provincial de Tete. Ao longo da carreira, trabalhou também nas delegações da RM nas províncias de Niassa,
1: Nampula e Manica, onde desempenhou as funções de chefe de emissões. Egídio Pascoal faleceu na última terça-feira, deixando um legado profissional marcado por dedicação à comunicação social. A partir de Tete, Orlando Carenecas.
0: Descansa em paz, Egídio Pascoal. O Jornal da Tarde fica por aqui. Despedem-se Hermínio Abel nos cuidados técnicos e Orlando Ngoveni na edição e a apresentação. Boa tarde.

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1: São 13 horas em todo o território nacional, portanto, conferimos dessa feita o Jornal da Tarde da Rádio Moçambique. Acredito que tenha chegado em perfeitas condições de audição ao caro ouvinte. Estamos na nossa última hora de transmissão em língua portuguesa. Se quer, teremos a nossa montra sonora. Depois,

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2: Três horas e seis minutos, antena da Rádio Moçambique Estúdios em Xeixa, emissora provincial de casa da Rádio Moçambique. Portanto, a seguir, espaço musical até às 3:20. Nessa altura, vamos levar até si o programa Crônica. Recordam-se do Jacob, dos caçados.

Obrigado, Magia do Moussa, marcar a presença aqui quando são 13 horas e 14 minutos, antena da Rádio Moçambique Studios, em Xai Xai. Ainda recordam-se dos Galtons? Cara, era o Amina.

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2: Exatamente a seguir, vamos acompanhar o programa Cronicando.
3: Buffet no prato. Esta coisa de receber convites e participar em eventos de boca livre dá-nos a oportunidade não só de conhecer e interagir com as pessoas, mas também de conhecer a face oculta que caracteriza-nos como seres misteriosos. É que é em momentos de boca livre que tenho assistido muita gente que sozinha parece carregar a gula de um país inteiro, pois consegue descer do salto, desfazer-se do fato e gravata mental e partir para a fase que os antropólogos chamam de estado natural. Foi numa dessas ocasiões que vi gente, que supunha ser granfina, como se costuma dizer, a embrulhar-se numa fila rumo aos diversos banho-marias, ali disponibilizados, com o intuito de satisfazer o estômago. Não foi a fila em si que me deixou com olhos arregalados, mas a distinta forma como alguns de nós arrebanha a comida ali existente para o seu prato, quer seja ela de grandes ou de pequenas dimensões. Houve quem, no mesmo prato, conseguisse encaixar todo o buffet com o famoso arroz brian, arroz de legumes, arroz branco, a vedeta shima, a maionese, todos os moldes ali existentes, salada de beterraba, pepino, de alface, carne de vaca, de porco, preparados de variadíssimas formas e maneiras, mariscos, a famosa lasanha, até chiguinha e tirove, pratos típicos da Zona Sul, ganhavam espaço naquele prato e, como que a apimentar a saga, alguém ainda se lembrou de, ao lado, colocar pouco pudim, mousse e outras tantas sobremesas que, nesse mesmo instante, estavam no local. Portanto, daqueles pratos, construía-se um buffet ambulante, como se os que serviam tivessem recebido a informação de que, se assim não o fizessem, poderiam voltar para seus aposentos varados de fome. Enquanto ainda tentava entender esta empreitada, ainda deu para ver que estes concidadãos conseguiam também carregar em seus bolsos de casacos bem aprumados algumas latas e garrafinhas de beer e também tentavam equilibrar um copo de sumo numa mão e noutra talheres e o prato transformado em buffet ambulante. Mas como esse equilíbrio mostrava-se quase que uma missão impossível, um ilustre convidado viu o seu fato, comprado para a ocasião, salpicado com alguns molhos que não tiveram espaço suficiente no prato, transformado em buffet ambulante, o que foi motivo para uma birra que quase terminava em via de factos. Aí comecei a pensar com os meus botões de onde vem essa vontade toda de construir um monte Himalaias num simples prato de comida. Enfim, enquanto refletimos sobre a forma como servimos em momentos festivos e porque há por aí tanta gente a montar buffet nos pratos, um forte abraço, Antônio Tembe.

Obrigado, José. Seu Faustino com Timbal, quando estamos com 3 horas e 26 minutos. Dentro de instantes estaremos a trazer o programa Agenda Desportiva da Rádio Moçambique. Enquanto isso não acontece, a Liranzo Liquini, Neymar Alfredo, vem nos levar até a Agenda Desportiva.

Caro ouvinte, saudações, o Ferroviário de Gaza defronta este domingo a Liga Desportiva de Maputo em jogo da segunda jornada da Polo Zonal Sul da Puramente Moçambola, com os olhos postos na vitória. Retomam no próximo ano as obras de construção do Estádio Municipal de Chibuto em Gaza, interrompidas há alguns anos devido à falta de fundos. São os destaques da agenda desportiva da Rádio Moçambique Gaza, referente a esta sexta-feira, 9 de outubro de 2026. Francisco Nelson está na edição e apresentação e Joaquim Zungan, na sonorização. Ótima escuta.

0: O Ferroviário de Gaza defronta este domingo a Liga Desportiva de Maputo em jogo da segunda jornada da Pulsional Sul de Apuramento ao Moçambola, com os olhos postos na vitória. O jogo está projetado para as 14h30 no campo de Mariano Guabi, na cidade de Xaxai. Jogar virado ao ataque e tapar os caminhos do adversário são as fórmulas a serem usadas pela turma locomotiva de Gaza, que pretende vencer a partida e se destacar no comando do Grupo A. Os dois conjuntos vão a jogo em igualdade pontual, pois venceram na primeira jornada da competição. O técnico adjunto do Ferroviário de Gaza, Bartolomeu Gove, diz que para este embate não há espaço para erros.
1: Nós estamos a nos organizar normalmente, como se fosse um jogo qualquer, e obviamente respeitando o próprio adversário, mas a tonalidade de trabalho é aquele. Não tem nada de especial. Obviamente que às vezes temos que trabalhar as táticas, porque é muito imperioso saber se fechar, saber se abrir. São coisas que temos que consolidar. Sim.
2: Exatamente. Mestre, depois dessa estreia, portanto, em grande, é Maputo ganhando, portanto, é preciso, digamos que estamos a estar, será um frente a frente entre os dois líderes que entraram a ganhar nesta primeira jornada. Que estratégia está sendo montada pelo Ferroviário para suster, portanto, este poderio da Liga Desportiva de Maputo?
1: Bem, eu até gostaria de evitar falar de estratégias, porque eu posso despertar o próprio adversário, mas não fugirá muito, não será muito diferente do jogo anterior, que nos valeu, mas vamos melhorar mais que aquela atuação. Não posso falar desta estratégia, são os segredos do ofício, que não posso aqui pôr ao ar. Obviamente que é um Ferroviário ganhador, um Ferroviário que tem uma aspiração, um Ferroviário que precisa de ascender a Moçambola com a ajuda dos amantes de futebol, de Xaxai de casa. Nesse caso, somos representantes únicos nessa província. Obviamente que nós temos que dar tudo, uma grande responsabilidade, não podemos defraudar. Mas é um Ferroviário que tem um espírito ganhador, que nós já semeamos desde lá, que consolidamos praticamente. Então vamos entrar para ganhar o jogo, não vamos vender nada. A disposição está boa, só que temos duas baixas, que uma praticamente não vai jogar, que é o Papo Rico, mas os outros não estão condicionados, estão a trabalhar com a parte clínica e a ver se até lá recuperam, estão a trabalhar condicionados.
2: O plantel, fora disso, goza de boa saúde?
1: Obviamente, sim, goza de boa saúde. Essa é uma questão de trabalharmos a mente e mentalidade para ver se melhoramos mais a nossa forma de ser e de estar e encararmos esse jogo com uma naturalidade, não com uma grande responsabilidade, porque responsabilidade já temos. Nós temos uma responsabilidade intrínseca praticamente. Então, vamos encarar esse jogo com uma naturalidade, com um espírito, para podermos ganhar o jogo.
2: Mestre, o Ferroviário, nos últimos tempos, habituou a não marcar muitos golos e estará a jogar diante de uma Liga Desportiva que vem, portanto, de uma vitória, mas a goleada, a moda antiga. Este Ferroviário, como é que está a olhar, portanto, para este jogo frente à Liga Desportiva de Maputo e com esse déficit de não marcar muitos golos?
1: Esse Ferroviário aqui é diferente daquela equipa que a própria Liga jogou com ela. Esse Ferroviário aqui é de outro patamar, tem uma forma de estar e de ser que nós vamos tapar todos os caminhos da Liga e nós, obviamente, vamos tentar jogar na ofensiva, não vamos defender, não vamos entrar para defender, vamos fazer o nosso habitual sistema que é móvel. Podemos variar, obviamente, dependendo do próprio adversário e do momento. Nós respeitamos os momentos de futebol. Então, aí vai ser um grande espetáculo, sinceramente, para quem for ao campo.
2: O que dizer aos adeptos, à massa associativa do Ferroviário e não só?
1: É acreditar em nós. Precisamos do apoio de todos mesmo. Não do próprio material, mas sim das pessoas, a sua presença, puxarem pela equipa, porque essa equipa precisa. É um representante da província de Gaza. A ter uma equipa no Moçambola é grande ganho para todos. Mas eu penso que todos venham ao campo para puxar pelo Ferroviário, que tanto precisa dessa moldura humana. Esse calor, precisamos nós.
2: O campo sintético não será problema?
1: Não será problema, nós estamos a treinar ali também, já estamos habituados. Durante a semana toda treinamos ali e estamos habituados a esses jogos também nesses campos.
0: Treinador adjunto do Ferroviário de Gaza, Bartolomeu Govi, antevisão de jogo deste domingo, em Xai-Xai, frente à Liga Desportiva de Maputo, pontuável para a segunda jornada da Polisonal Sul de Apuramento ao Moçambola do próximo ano pelo Grupo A. Ainda pelo mesmo grupo, jogam as equipas dos Barões de Massinga e Sargentos de Boane. Há a crença numa excelente campanha na Pula de Apuramento ao Moçambola do próximo ano. David Matus e Bonifácio Cardoso olham com esperança a participação do Ferroviário de Gaza.
3: Acaba por ser a equipa que nos dá melhores garantias de poder disputar com alguma dignidade a Pula de Apuramento e melhor representar a nossa província. Quizá aqui nesta jornada inicial, diante dos Sargentos de Boane, possa fazer um bom resultado, mesmo para galvanizar esta coletividade a ir atrás de uma possível qualificação para o Moçambola 2027. Não vai ser fácil, porque as províncias de Maputo e também Inhambane têm sido grandes calcanhares daquilo para as equipas da província de Gaza, e com o agravante de que este Ferroviário vem de um campeonato com pouquíssimas equipas, salvo erro, cinco equipas, que não proporcionou um campeonato que pudesse garantir-lhe uma boa rodagem desportiva. Mas não vamos embadeirar em arco, confiamos na rapaziada que vão fazer uma boa representação da nossa província, mas devemos desportivamente reconhecer que esta não é daquelas edições em que entramos com tudo.
4: Eu acho que o Ferroviário deve, pelo lado dos treinadores que tem e dos seus dirigentes e pela movimentação que tenho visto ou em conversa nos bastidores, temos visto que o Ferroviário, a massa associativa, todos estão a tentar se unir e inclusive exortam as outras forças, estamos a falar das forças dos outros clubes para se juntarem a ele, porque afinal de contas, neste momento, só o Ferroviário é que pode nos salvar, portanto, deste calvário aqui, já que o outro capotou, é o segundo ano a capotar, que é grande, é vergonhoso, isto para mim é falso, é enganar, portanto, os gazenses, depositaram tanta expectativa durante o campeonato, naquela de que essas duas equipes iriam a pole, e que uma delas, todos nós íamos puxar. Porque, diferentemente dos outros anos, ele está o Chibuto lá longe e o Ferroviário aqui. Quando não é Chibuto, quando não é Ferroviário, o carro está muito esperto. Mas dois anos consecutivos, estamos a conseguir termos duas equipes entrar na pole. Mas, por reunião do destino, o diabo bate-nos sempre à porta, o clube de Gaza, pela segunda vez, caseta. Então, ficando o Ferroviário, temos que depositar toda a nossa confiança, temos que dar todo o encorajamento de modo a que o Ferroviário consiga, portanto, levar, portanto, já que parece que o destino está predestinado para o Ferroviário, porque também é o segundo ano consecutivo a participar na Polo, tantos anos ficou, não conseguiu, e sempre foi por um triz, sempre por um triz. Então, acho que desta vez temos que botar todo o apoio, não temos como, temos que nos render à evidência dos fatos, que é o Ferroviário que precisa do apoio para o alento todo, para conseguirmos levar, portanto, uma equipe, pôr-nos no Moçambola. Então, não interessa o clube que a gente pertence. O que interessa neste momento é que todos nós temos que, portanto, unirmos e conseguirmos levar, catapultar o Ferroviário, portanto, para o Moçambola. Agora, espero que o Ferroviário também esteja à dimensão das nossas aspirações, porque a gente espera que o Ferroviário vá ao Moçambola, mas do outro lado, o que é que está acontecendo? Não sabemos se também estão conosco. Nós podemos estar com o clube enquanto o clube não está conosco. Se calhar hoje podemos estar a gritar mais do que aquilo que está sendo feito. Mas pela movimentação, eu acho que o Ferroviário deve estar a trabalhar para conseguir levar, portanto, os sonhos dos cadeiros, portanto, de novo ao Moçambola. Já esteve no Chibuto, já esteve na Coagua. E quem me dera se fosse o Ferroviário desta vez.
0: E desportistas em Xai-Xai, um olhar à participação do Ferroviário de Gaza na Polisonal Sul de Apuramento ao Moçambola do próximo ano.

0: Agenda desportiva da Rádio Moçambique Gaza. O Clube Estrela Vermelha de Gaza pretende regressar às competições oficiais na próxima temporada futebolística. Rui Macaring.
1: O Clube Estrela Vermelha de Gaza poderá regressar ao Campeonato Provincial de Futebol em Séniores na próxima temporada, depois de cerca de 5 anos de ausência em competições neste escalão. O presidente do Clube Estrela Vermelha de Gaza assegurou, no entanto, que depois de, nos últimos tempos, a coletividade ter participado apenas em provas oficiais nos escalões de juniores e juvenis, vislumbra-se neste momento a possibilidade de a mesma voltar à alta roda do futebol provincial em 2027. Caetano Valente, que falava ao RM Desporto, frisou que para o alcance deste desiderato é preciso que haja uma comunhão de esforços por parte dos membros e simpatizantes do Estrela Vermelha em Gaza, dos fazedores do desporto, bem como da classe empresarial.
2: Agora estamos a fazer a formação, exatamente. Estamos, durante esses 3 anos que está a falar, por exemplo, fizemos os júniores, os juvenis e femininos. Parámos há 2 anos atrás, femininos, voltamos a reativar agora, mas estamos apostados mesmo no futebol, portanto, de camada de formação neste momento. Por isso que no ano passado já somos campeões em título agora de juvenis e queremos talvez revalidar o título este ano, mas próximo ano temos um outro pensamento, que os meninos que estão agora nos juvenis já estão a ter uma idade para júniores. Então vamos fazer júniores, quiçá aqueles júniores que nós temos, vamos fazer séniores.
1: Tem sonhos, o Estrela Vermelha? Continua a sonhar.
2: Temos um grande sonho de voltar ao provincial como séniores e júniores.
1: Para quando isso?
2: Bom, eu penso que talvez não para muito longe. Próximo ano, não, nós, quando a gente faz as coisas, fazemos bem. E tudo que a gente faz sai. Então, o que nós estamos a apostar agora é que próximo ano tenhamos 2 equipes no provincial, que é os júniores e séniores.
1: Presidente do Clube Estrela Vermelha de Gaza, Caetano Valente, aventando a possibilidade de um regresso desta coletividade ao Campeonato Provincial de Futebol do próximo ano, envolvidos cerca de 5 anos de ausência. Refere-se que o Clube Estrela Vermelha de Gaza, criado em 1982, tem em seus palmarés 4 troféus, mercê da conquista de 2 campeonatos provinciais de futebol em seniores, igual número no escalão de juniores.
0: E em Chibuto retomam no próximo ano as obras de construção do estádio municipal, interrompidas há alguns anos devido à falta de fundos. A retoma das obras foi anunciada esta quinta-feira pelo presidente do Conselho Municipal de Chibuto durante o ato de inauguração do campo polivalente, que beneficiou de obras de reabilitação no investimento de 5 milhões de meticais desembolsados pela Edilidade. Henrique Machava garante que a Edilidade vai continuar a investir na melhoria das condições para a prática do desporto na urbe.
3: A juventude tem mais um meio para a prática do desporto, tem mais um espaço que vai se praticar o desporto. São diferentes modalidades. Mas também no desporto não terminamos naquele campo, porque estamos a melhorar os campos que existem e este próximo ano reiniciaremos com as obras do Estádio Municipal de Chibuto, em Chimundo. Então, estamos a fazer de tudo para que a prática do desporto no Chibuto seja uma realidade contínua e com as melhores condições.
0: O edil do Chibuto apela aos desportistas para o bom uso do campo polivalente, ora reabilitado, para que possa servir igualmente às próximas gerações.
3: Todos façam bom uso do campo, tirem o maior proveito. Sabemos que Chibuto, toda a gente gosta do desporto, queremos que continuem a praticar o desporto e que envolva e se massifique ainda mais.
0: Presidente do Conselho Municipal de Chibuto em Gaza, Henrique Machava, e a necessidade de conservar as infraestruturas desportivas. O Ferroviário de Gaza defronta este domingo a Liga Desportiva de Maputo em jogo da 2ª jornada da Pool Zonal Sul de Apuramento ao Moçambola, com os olhos postos na vitória. Retomam no próximo ano as obras de construção do Estádio Municipal de Chibuto em Gaza, interrompidas há alguns anos devido à falta de fundos. Foram os destaques da agenda desportiva da Rádio Moçambique Gaza, referente a esta sexta-feira, 9 de outubro de 2026. Despedem-se Francisco Nelson e Joaquim Zungueira.

Obrigado aos colegas que nos trouxeram aqui à Agenda Desportiva da Rádio Moçambique, referente a esta sexta-feira, 9 de outubro de 2026. Portanto, e a língua portuguesa também fica por aqui. Felicidades e sucessos. Nós agradecemos imenso o calor da sua audiência, onde quer que se encontre. E a seguir, vamos entregar este espaço aos nossos colegas que dentro do instante irão trazer aqui as incidências em língua chichoto. Despeço-se todo o meu orientum, dando esta voz ao mesmo caráter, a voz sincera, para uma perfeita tarde de sexta-feira, que saque tudo corre bem, um bom fim de semana, para quem já está a despegar ou já despegou, que não trabalha hoje, para aquele que trabalha, vai despegar por volta das 15 horas a 30 minutos, é só aguardar, são por aí 2 horas e meia. Felicidades e sucessos, é o que nós desejamos a si, em especial, caro ouvinte.

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2: Sergio Guisamulo e ouvinte, muito boa tarde. As forças de defesa e segurança resgataram 3 das 11 pessoas raptadas no dia 3 de setembro passado, num ataque terrorista ocorrido no posto administrativo de Maranjira, no distrito de Marupa, na província do Niassa. Trata-se de um zimbabuiano, um sul-africano e um moçambicano, raptados pelos terroristas durante o ataque a uma coutada. O secretário de Estado do Niassa disse que o resgate dos dois estrangeiros foi possível graças à colaboração das embaixadas destes países e da população local. Silva Livon fez saber que neste momento decorrem trabalhos por parte das forças de defesa e segurança, de modo a resgatar as outras 7 pessoas.
3: Estamos a trabalhar e oportunamente as forças de defesa e segurança, mas também ao nível do comando conjunto, poderemos ter mais detalhes sobre o que é que efetivamente aconteceu. O mais importante é que, graças a Deus, estes 3 cidadãos, um moçambicano, 2 estrangeiros, já estão sob liberdade, estão no convívio familiar.
2: Secretário de Estado do Niassa, Silva Livoni, e o ponto de situação de resgate das vítimas raptadas por terroristas em Maranjira, distrito de Marupa, em setembro passado. A

0: competência, a ética e o desenvolvimento profissional dos funcionários e agentes do Estado. Segundo, eficiência. O secretário permanente deve exercer as suas funções, ancorado no rigor, transparência e sentido de responsabilidade na utilização dos recursos públicos.
1: A primeira-ministra falava hoje em Maputo na cerimónia de tomada de posse de secretários permanentes dos Ministérios dos Combatentes, Horácio Massangai, e do Ministério dos Negócios Estrangeiros e Cooperação, Faisal Kassam. Cristóvão Gemo tomou posse como assessor da primeira-ministra para a área diplomata, Joaquina Gometa para assuntos parlamentares e de governação, e o jornalista desportivo Narciso Inhacila como assessor de imprensa da primeira-ministra. E o presidente do Tribunal Supremo exige dos novos administradores judicial adjuntos transparência e integridade na gestão de equipamentos e consumíveis dos tribunais judiciais do país. Adelino Mchanga indica que, para o efeito, os magistrados devem se distanciar de atos que consubstanciem em corrupção, mesmo que tal ordem venha supostamente dos seus superiores hierárquicos.
2: Não cumpram instruções ou ordens ilegais, pois a responsabilidade criminal é individual. Se tiverem que responder disciplinarmente, embora os outros possam também ser disciplinarmente responsáveis, cada um vai responder pelos seus atos, mesmo que seja uma instrução do Presidente Supremo. Se for ilegal, não cumpram.
1: O presidente do Tribunal Supremo falava hoje na Matola, no encerramento do terceiro curso de formação inicial de administrador judicial adjunto do Tribunal Supremo. As províncias de Maputo e Gaza e a cidade de Maputo estão sob calor intenso, com temperaturas máximas a rondar os 35 e 37 graus centígrados. Face a este cenário, a Vereadora de Saúde e Qualidade de Vida no Conselho Municipal de Maputo, Alice de Abreu, recomenda os cidadãos a evitarem a longa exposição ao sol.
3: Então devemos garantir que durante este período consumimos líquidos, e a água é dos principais líquidos que deveremos consumir para garantir uma boa hidratação. Para aqueles que têm doenças crónicas, temos que garantir que eles fazem a medicação para a doença crónica, encontrem-se sempre em locais arejados.
1: Alice de Abreu falava hoje em entrevista à Rádio Moçambique. Os serviços de imprensa nacional de Moçambique passam a ser totalmente digitalizados até finais deste ano. É uma garantia dada à Rádio Moçambique pelo presidente do Conselho de Administração da Imprensa Nacional. Diniz Vilanculo explica que a medida surge pela obrigatoriedade de garantir o acesso gratuito aos boletins da República.
4: É um desafio que se pode aceitar, assumir e continuarmos a trabalhar. Neste momento, o Boletim da República já é digital e também está alojado no servidor. Nós consideramos IBR e de acesso gratuito, o que significa que em qualquer ponto do mundo o interessado pode ter acesso ao BR via online.
1: Presidente do Conselho de Administração da Imprensa Nacional, Diniz Vilanculo, em entrevista à Rádio Moçambique. Na atualidade internacional, o Prémio Nobel da Paz 2026 foi atribuído à sul-africana Navene Dempilei, juíza do Tribunal Penal Internacional e antiga alta comissária da ONU para os Direitos Humanos. É um anúncio feito hoje pela Academia Nobel de Oslo, na Noruega, reconhecendo os esforços da jurista na promoção da paz e do direito internacional. Foram as notícias das 14, as próximas às 15 horas.
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1: Vamos tapar todos os caminhos da liga e nós, obviamente, vamos tentar jogar na ofensiva, não vamos defender, não vamos entrar para defender, vamos fazer o nosso habitual sistema que é móvel, podemos variar, obviamente, dependendo do próprio adversário e do momento, nós respeitamos os momentos de futebol. Então, aí vai ser um grande

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1: A juventude tem mais meio para a prática do desporto, tem mais espaço que vai se praticar o desporto. São diferentes modalidades. Mas também no desporto não terminamos naquele campo, porque estamos a melhorar os campos que existem e este próximo ano reiniciaremos com as obras do Estádio Municipal de Chibuto, em Chimundo. Então, estamos a fazer de tudo para que a prática do desporto no Chibuto seja uma realidade contínua e com as melhores condições.
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1: Todos façam bom uso do campo, tirem o maior proveito. Sabemos que Chibuto, toda a gente gosta do desporto, queremos que continuem a praticar o desporto e que envolva e se massifique ainda mais.
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1: Está na nossa conta, na conta de reembolso, cerca de 300 mil meticais. É preciso sublinhar que os projetos ligados à agricultura e pecuária, desses que financiamos no ano passado, ainda não começaram a fazer o reembolso. O que quer dizer? Se estes projetos também entrarem nessa onda de reembolso, a nossa conta lá vai disparar. Outro motivo de orgulho para o governo distrital é o impacto social e econômico deste fundo. É um fundo que gera emprego e autoemprego para a nossa juventude, aumenta a produção e a produtividade, consolidando a renda familiar, aproxima os serviços essenciais aos cidadãos, promove o surgimento de pequenos provedores de serviços nas comunidades, de uma forma geral. O Fundo de Desenvolvimento Econômico Local promove o desenvolvimento comunitário.
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3: Agora está em construção 15 quilômetros de linha de rede de distribuição de água, uma rede com todo o cuidado e aprimoramento possível para que a água chegue com a devida qualidade e abranja mais municípios. Está também o processo da abertura de furos de água dentro da captação, dentro do rio, que é para ter-se também a água da melhor qualidade possível. Está-se a melhorar o sistema de filtração, o sistema de cloração, dentro do mesmo do carvão ativado, dentro da ETA, que é para melhorar a qualidade, para termos uma água com uma qualidade mais apurada.
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5: a vender tudo, prometem que fazer as contas. Daqui a um ano é que teremos até as novas cimenteiras, a produção. Primeiro tirar aquilo que quer comer e fazer as contas, quantas famílias têm em casa, o que vai acontecer, etc, etc. E depois vai vender aquilo que é o essencial e comprar o essencial.
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0: Gerson, já me ensinou a fazer uma coisa que eu tenho que fazer.
1: Boa tarde, Sérgio Guissamuli, ouvinte. Mais de 100 mil famílias de vários distritos da província de Inhambane poderão enfrentar insegurança alimentar devido ao impacto do El Niño. O chefe do Departamento de Agricultura e Segurança Alimentar na Direção Provincial de Agricultura e Pescas, António Chiure, disse que já está elaborado um plano para a redução do impacto do fenómeno climático.
2: A questão das capacitações aos produtores, mas também aos nossos técnicos extensionistas, a divulgação das mensagens sobre este fenómeno, no sentido de que os nossos produtores estejam preparados, no sentido de aproveitamento das zonas úmidas, estamos a falar das baixas para os locais onde existem, mas também dos poços.
1: O fenómeno El Niño, a ser caracterizado por seca, vai afetar com gravidade os distritos de Panda, Funhalouro, Mabote, Govuro, Romuine e Jangamo. Espera-se, com o calor intenso, a perda de cerca de 104 mil hectares, com culturas diversas, com destaque para o milho e amendoim. O governador de Gaza reafirma a aposta na diversificação da base produtiva para a aceleração do desenvolvimento socioeconómico da província em resposta às enxurradas deste ano que assolaram severamente aquele ponto do país. Alfeu Cuna diz que várias ações estão em curso com o propósito de reforçar parcerias, promover as potencialidades da província, de modo a responder às necessidades concretas das comunidades afetadas pelas intempéries deste ano.
3: Temos igualmente o desafio de continuar a mobilizar recursos e parcerias para responder às necessidades da província, num contexto em que recursos públicos são limitados e as necessidades sociais são crescentes. Outro desafio fundamental é garantir que cada recurso público seja transformado em maior valor para o cidadão.
1: O chefe do Conselho Executivo Provincial de Gaza falava esta quinta-feira por ocasião da realização da 5ª Sessão Ordinária da Assembleia Provincial de Gaza, que decorre na praia de Xai-Xai. O governo, a sociedade civil e parceiros de cooperação defendem a procura de novas fontes de financiamento para o setor de saúde, o reforço da parceria entre o Estado e o setor privado e uma melhor gestão dos recursos disponíveis. A posição foi apresentada hoje em Maputo, no encerramento do diálogo político sobre o financiamento

0: Por isso, estes instrumentos e estes compromissos que nós assumimos devem estar integrados na nossa planificação, na nossa orçamentação e na nossa monitoria.
1: Ministro da Saúde, o CNIS, no encerramento do segundo diálogo sobre o financiamento do setor de saúde, voltado ao reforço do financiamento e identificação do alcance da cobertura universal de saúde. Na atualidade internacional, o Ministério dos Assuntos Internos da África do Sul revogou esta sexta-feira a diretiva que permitia a reabertura do processo de pedidos de asilo a estrangeiros, mesmo em situação ilegal. Correspondente Eduardo Figurão.
2: Esta medida tinha sido tomada no passado dia 28 de setembro. O objetivo era cumprir uma decisão do Tribunal Constitucional de julho que determinava que nenhum requerente de asilo pode ser rejeitado apenas por motivos processuais, como a entrada ilegal no país. No entanto, a reabertura do processo motivou contestação imediata. Várias organizações anti-imigração realizaram marchas de protesto junto aos escritórios do Ministério dos Assuntos Internos em Soweto e em Durban. Esta quinta-feira, a onda de protestos descambou em violência. O balanço final aponta para um incêndio de 24 viaturas e o saque de várias lojas pertencentes a estrangeiros. Os grupos anti-imigração alegam que a sentença do Tribunal Constitucional acaba por legitimar a imigração ilegal. Rádio Moçambique, Eduardo Figurão, Joanesburgo.
1: Foram as notícias das 16, as próximas às 17 horas.
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0: Que o milho rejinga de Ricardo de Maia, Tchau, Ashangul de Mila de Chupi, com muitos acertos, a gente não vai voar também em Ambar. Sandra Massango, Mitsikari.

0: 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Gerson, boa noite.
1: Ilana Pitulo, muito boa noite. Boa noite também ao caro ouvinte. Mais de 16 milhões de euros serão investidos na construção de uma nova subestação elétrica na zona de Canongola, na cidade de Tete. O anúncio foi feito pelo administrador executivo da empresa Eletricidade de Moçambique na Conferência Internacional de Investimentos que decorre na cidade de Tete. Ana Avenila.
2: Segundo António Munguamp, a infraestrutura será construída com uma capacidade de 66 kV, devendo contribuir para melhorar a qualidade e a fiabilidade do fornecimento de energia elétrica aos consumidores. No evento, Munguamp falou igualmente de outros investimentos em carteira para responder à crescente procura de eletricidade por parte dos consumidores e do setor empresarial. Da cidade data, Ana Avenila.
1: O governo da província de Manica tem uma dívida acumulada de 1,5 mil milhões de meticais com a classe docente Nelson Maidado.
3: O valor refere-se a horas extras, segunda turma, subsídios de funeral e de morte, atos administrativos, além de salários em atraso. O anúncio foi feito esta sexta-feira em Chimoio, durante a cerimónia de saudação à governadora de Manica, por ocasião da celebração do 12 de outubro, Dia do Professor. Segundo a governadora de Manica, Francisca Tomás, o governo está a trabalhar junto do Executivo Central para assegurar o pagamento gradual da dívida e apelou aos professores para que pautem pelo diálogo construtivo. Da cidade de Chimoio, Nelson Mainato.
1: O secretário de Estado no Niassa apela à população da província a aumentar as áreas de produção na próxima campanha agrária, de modo a suprir o déficit de produtos agrícolas que algumas províncias poderão registrar devido à ocorrência do fenómeno El Niño. Isinat Hassan.
4: O apelo foi feito esta quinta-feira nos encontros populares realizados nos distritos de Mwembe e Chimbunila, no Niassa. Silva Livone disse que, segundo as previsões meteorológicas, a província do Niassa vai registrar chuvas normais com tendência para acima do normal, daí a necessidade de aumentar as áreas de produção agrícola. O dirigente acrescentou que a província do Niassa vai acolher as cerimônias centrais do lançamento da campanha agrícola 2026-2027, o que significa uma responsabilidade acrescida. Esnata Sani Lixinga.
1: Na província de Maputo, 134 mil casas vão beneficiar da campanha de pulverização contra o mosquito causador da malária. A campanha intradomiciliária, lançada nesta sexta-feira, vai igualmente abranger cerca de 600 mil pessoas dos 8 distritos da província. Rigoberto Chissa.
5: Falando na sede do distrito de Matutuíne, Bela Vista, o diretor dos Serviços Provinciais de Infraestruturas, Pedro Caixote, disse que as campanhas de pulverização intradomiciliária, distribuição de redes mosquiteiras, estão a contribuir significativamente na redução dos casos da malária na província. Caixote anotou, por exemplo, a redução de casos de malária em 40% nos 9 meses deste ano, onde foram registrados 20.086 casos contra 33 mil do igual período do ano passado. Rigoberto Chissano, a partir da Bela Vista.
1: Na atualidade internacional, o presidente sul-africano Cyril Ramaphosa felicitou a jurista Neve Pillay pela conquista do Prémio Nobel da Paz de 2026. A distinção reconhece o seu percurso na promoção da paz e do direito internacional. Num comunicado divulgado esta sexta-feira, Ramaphosa afirmou que o prémio

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1: 18 horas, 4 minutos. 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

0: Estimado ouvinte, boa noite. Os governos da Ucrânia, Angola e Malawi manifestam interesse em explorar as oportunidades de investimento na província de Tete, com vista ao reforço da cooperação econômica e promoção do desenvolvimento. Governo, sociedade civil e parceiros de cooperação defendem a identificação de novas fontes de financiamento para o setor da saúde. Na atualidade internacional, a cidade de Durban, na África do Sul, viveu uma tarde de caos na sequência de confrontos entre a polícia e manifestantes anti-imigração. São os tópicos do Jornal da Noite da Rádio Moçambique, hoje editado e apresentado por João de Brito Langa, com a sonorização de Jamal Afonso. Boa escuta. Os governos da Ucrânia, Angola e Malawi manifestam interesse em explorar as oportunidades de investimento na província de Tete, com vista ao reforço da cooperação econômica e promoção do desenvolvimento. Detalhes com Ana Avenida.
1: O interesse foi manifestado esta sexta-feira no âmbito da Conferência Internacional de Investimentos de Tete, que reúne representantes governamentais, investidores e parceiros de cooperação, com o objetivo de divulgar as potencialidades económicas da província e atrair investimentos nacionais e estrangeiros. A Ucrânia reafirma o seu compromisso em apoiar os programas de desenvolvimento, destacando a importância da soberania económica e educacional, sobretudo através da capacitação dos jovens e da criação de oportunidades para o desenvolvimento de competências, disse o embaixador Rostislav Truneco.
2: Considero que o estabelecimento da cooperação entre a província de Tete e as regiões e empresas ucranianas poderá contribuir para a atração de investimentos.
1: Por sua vez, a embaixadora de Angola, Jovelina Imperial, considera que a realização de eventos desta natureza contribui para o fortalecimento dos laços de cooperação económica entre os países, criando oportunidades para parcerias estratégicas e investimentos em diferentes setores.
3: Do nosso lado, nós faremos todo um trabalho para que possamos brevemente ter empresários angolanos aqui na província de Tete e não só.
1: Já o representante da Embaixada do Malawi, Rickton Malaza, destaca a importância da aproximação entre os dois países, tendo em conta a partilha de fronteira e laços de irmandade.
4: Malawi depends on Mozambique.
5: Malawi depende de Moçambique.
4: As you know that Malawi does not have an access to this to the ocean.
5: Assim como sabem que Malawi não tem acesso ao oceano. E dependemos tanto dos portos de Nacala, Beira, para que os nossos produtos consigam chegar ao Malawi.
1: A Conferência Internacional de Investimentos de Tete constitui uma plataforma de promoção das potencialidades da província, com destaque para os setores da agricultura, indústria, energia, mineração, turismo e infraestruturas. Da cidade de Tete, Ana Vanilla.
0: Outras notícias sobre a Conferência Internacional de Investimentos de Tete indicam que mais de 12 milhões de dólares, o equivalente a pouco mais de 800 milhões de meticais, foram investidos pelo Programa Mundial para a Alimentação nos últimos 2 anos nesta província, através de diversas intervenções de assistência humanitária e apoio às comunidades. Isaura Afonso.
6: No mesmo período, a organização apoiou a capacitação de cerca de 80 mil pequenos produtores com o objetivo de reforçar a produção agrícola e melhorar as condições de vida das famílias. Os dados foram avançados esta sexta-feira pelo diretor nacional adjunto do Programa Mundial de Alimentação, PMA, Maurício Burtet, durante a Conferência Internacional de Investimentos de Tete, que reúne investidores nacionais e estrangeiros, membros do governo e parceiros de cooperação.
7: Todas essas ações são feitas em parceria estratégica junto com o governo e vários outros parceiros doadores. Outra solução importante, o Farm to Go, a gente está trazendo tecnologia facilitando a relação entre o produtor e o comprador. Sabemos que hoje existe um gap muito grande na questão da produção e da compra. O PMA traz soluções de tecnologia, como vocês podem ver aí, é uma solução digital, no qual nós registramos de quem tem a capacidade, a disponibilidade dos alimentos e quem tem o interesse em comprar, e faz-se a ponte entre o produtor e o comprador. Com isso, facilitando, dinamizando relações comerciais, e através dessa facilitação de relações comerciais, tivemos bons números, bom sucesso aí na questão de comercialização. Mencionando aqui 81 toneladas de produtos diversos, através dessa plataforma Farm to Go, e também aquisição de mais de 1.100 toneladas de cereais provenientes da Associação dos Agricultores.
6: Diretor Nacional Adjunto do Programa Mundial para a Alimentação, PMA, Maurício Burtetti. A fonte falava na apresentação do tema Investir na Resiliência Climática e Segurança Alimentar na província de Tete, numa sessão plenária sobre a agricultura, pecuária e pesca e agroprocessamento. Isaura Afonso, em Tete.
0: Está no ar o Jornal da Noite da Rádio Moçambique. O governo, a sociedade civil e parceiros de cooperação defendem a necessidade de identificação de novas fontes de financiamento para o setor da saúde. Defendem igualmente o reforço da parceria entre o Estado e o setor privado, bem como a melhoria da gestão dos recursos disponíveis neste setor. Detalhes com Joana Mauai.
8: As partes consideram que estas medidas podem ajudar a obter financiamento suficiente para assegurar o funcionamento normal dos serviços de saúde no país. A posição foi apresentada hoje em Maputo, no encerramento do diálogo político sobre o financiamento do setor da saúde. Em resposta às recomendações, o ministro da Saúde, o Senice, destacou a importância de o setor integrar as necessidades à disponibilidade real dos recursos.
9: Temos gente preparada para fazer a diferença. O que é que está a falhar? Está a falhar na nossa atitude e no nosso compromisso com a saúde do povo moçambicano. Não pode ser um compromisso individual. Temos que brilhar todos, de forma coletiva, para alcançarmos a cobertura universal de saúde. Por isso, estes instrumentos, este compromisso que nós assumimos, devem estar integrados na nossa planificação, na nossa orçamentação e na nossa monitoria. Não pode haver caminhar de forma paralela à verdadeira prova dos nossos compromissos que assumimos aqui, deverão responder na mudança daquilo que é a saúde do povo moçambicano.
8: O CNIC destacou ainda a importância de cada profissional de saúde assumir a sua responsabilidade no atendimento à população.
9: O espelho, o que mede o chão da saúde são os hospitais. O atendimento, o acarinhamento, a bondade, a ética, o profissionalismo, o rigor, tudo isso. E nós aprendemos a fazer isto. Todos nós, profissionais de saúde, a fazer bem o outro. Por isso, vamos de forma coletiva construir essa nossa agenda. Não é uma visão para hoje, nem para amanhã. É uma visão que tem que ficar como a visão do setor da saúde para os próximos anos.
8: O CNIC, no encerramento do segundo diálogo sobre o financiamento do setor da saúde, voltado ao reforço do financiamento e identificação do alcance da cobertura universal da saúde.
0: Mais de 2.500 jovens serão abrangidos até junho do próximo ano pelo Programa de Empreendedorismo Juvenil na Produção e Comercialização de Peixe no país. Júlio Mavota.
10: É uma iniciativa do Ministério da Agricultura, Ambiente e Pescas, implementada pelo Instituto Nacional de Desenvolvimento da Pesca e Aquacultura, com o objetivo de capacitar jovens na cadeia de valor na aquacultura para o acesso ao emprego, empreendedorismo e geração de renda. O projeto vai abranger jovens de 38 distritos de quase todo o país. O arranque do projeto está inserido na realização desde ontem aqui na Matola, província de Maputo, do primeiro Conselho Coordenador do Ministério da Agricultura, Ambiente e Pescas e foi dirigido pelo Secretário de Estado do Mar e Pescas. Mohamed Juízo garantiu na ocasião que os jovens formados sairão com conhecimentos sólidos e preparados para a geração de autoemprego nas suas comunidades.
11: E nós caminharemos convosco até ao emprego. É isso que este programa representa. A cada jovem que hoje se inscreve, eu quero dizer, o certificado que vai receber é um passaporte é a prova de que você não precisa ir embora da sua comunidade para ter futuro. Mas sim, o futuro pode ser construído na sua comunidade com suas mãos. Você não será apenas um técnico. Você será o primeiro empregador da sua família, o primeiro empresário da sua aldeia, o exemplo que a sua irmã mais nova vai seguir.
10: Por seu turno, os beneficiários garantiram tudo fazer para assimilar a formação e contribuir para a redução da taxa de desemprego no país.
12: Digo Adriano Manense, província de Sofala, distrito de Gorongosa. É uma oportunidade muito grande para mim. A partir daqui, eu vou criar o meu próprio emprego. Vou lá na comunidade e vou criar esse emprego e vou empregar outros também que estão lá.
13: Meu nome é Fernando Augusto João Sore, sou residente do distrito do Bolsa, província de Sofala. Com esta formação, nós temos a oportunidade de poder ter novas experiências e também podermos empregar aquelas pessoas que não tiveram, que não tiveram aquela possibilidade de poder estar cá. Eu sempre fui apaixonado pela pesca.
10: Ecos do lançamento esta sexta-feira na Matola, província de Maputo, do Programa de Empreendedorismo Juvenil no setor das pescas. Júlio Mavota, Rádio Moçambique, Matola.
0: E no que diz respeito a fontes energéticas, mais de 16 milhões de euros serão investidos na construção de uma nova subestação elétrica na zona de Canongola, cidade de Tete, com vista a reforçar a capacidade de distribuição de energia elétrica na província. De novo, o contacto com Ana Avenila, a partir da cidade de Tete.
1: O anúncio foi feito pelo administrador executivo da Eletricidade de Moçambique, EDM, António Munguamba, que falava na Conferência Internacional de Investimentos que decorre na cidade de Data. Segundo António Munguamba, a infraestrutura será construída com uma capacidade de 66 kV, devendo contribuir para melhorar a qualidade e a fiabilidade do fornecimento de energia elétrica aos consumidores. No evento, Munguamba falou igualmente de outros investimentos em carteira para responder à crescente procura de eletricidade por parte dos consumidores e do setor empresarial.
14: Já temos o consultor apontado, portanto o concurso vai ser lançado em princípio ainda ao longo deste trimestre, portanto aqui uma oportunidade para, se nós tivermos aqui empreiteiros na sala, prepararem-se para adquirir os cadernos de encargo e colocar as suas ofertas para a execução do projeto. Portanto, temos corredores verdes, portanto, é uma definição que nós decidimos trazer para o nosso conceito de desenvolvimento da nossa matriz, em que passa por criar veículos, autoestradas, para que a gente possa potenciar não só as energias tradicionais, mas a inserção ou a integração de novas energias renováveis no sistema. E aí nós chamamos, criamos a filosofia de corredores verdes. Portanto, neste momento temos o financiamento assegurado, cerca de 135 milhões, já temos o consultor apontado, portanto, o projeto vai ter duas componentes, vai ter a linha de transporte e a subestação e vai, na primeira fase, compreender o troço entre Songo e Matambo a 400 kV.
1: António Munguamba, administrador executivo da Eletricidade Moçambique ADM e os novos investimentos para a província de Itat numa perspectiva de reforço da rede elétrica. Neste segundo dia dos trabalhos da primeira Conferência Internacional de Investimentos da província de Itat, os debates estão em torno da agricultura, pecuária, pesca e agroprocessamento. Da cidade de Data, Ana Avenila.
0: Já em Inhambane, a Eletricidade de Moçambique intensifica a inovação tecnológica e modernização dos serviços, visando garantir maior celeridade e qualidade no atendimento aos clientes na província. Efraim Macetel.
15: A estratégia passa pela expansão de canais digitais e de linhas diretas, reduzindo distâncias e tempo de resposta às solicitações dos utentes da rede elétrica. O diretor da Eletricidade de Moçambique na área de serviço ao cliente de Inhambane, Tioclésio Rua, explica que a adoção destas ferramentas permite aproximar a empresa do cliente, assegurando a prestação de serviços com segurança e eficiência. Segundo Rua, o reforço dos canais tecnológicos e das linhas de piquete tem permitido responder com prontidão às denúncias de avarias e interrupções no fornecimento da energia elétrica.
16: As avarias reportadas através dos canais de atendimento são registradas solicitadas e encaminhadas para as equipas operacionais responsáveis pela intervenção no terreno. Então, neste processo todo, temos um sistema de gestão de incidências, em que quando o cliente liga, a avaria é registrada e em tempo real, localmente, em qualquer ponto, conseguimos entrar no sistema e encontramos.
15: Paralelamente, a empresa desenhou uma estratégia específica para garantir o acesso ao sistema pré-pago, o vulgo Credelec, nas zonas mais recônditas da província de Inhambane, que enfrentam limitações de cobertura da rede de telefonia móvel.
16: A diversificação dos pontos de venda constitui uma das soluções para aproximar os serviços aos clientes e reduzir eventualmente as distâncias percorridas. Ou seja, temos revendedores nos bairros que também ajudam a EDM nesta componente de venda de Credelec.
15: A Eletricidade de Moçambique reitera que o processo de modernização operacional prossegue em todos os distritos da província, de modo que nenhum cliente fique privado do acesso aos serviços da empresa. De Inhambane, Efraim Macitela.
0: São 19 horas e 46 minutos. A cidade de Durban, na África do Sul, viveu hoje uma tarde de caos na sequência de confrontos entre a polícia e manifestantes anti-imigração. Os detalhes com Eduardo Figurão.
17: Apesar do recuo na aplicação da ordem de processar os pedidos de asilo de cidadãos ilegais, os grupos radicais não abandonaram as ruas de Durban. Várias habitações e lojas pertencentes a estrangeiros foram incendiadas e saqueadas. A polícia foi forçada a disparar balas de borracha e gás lacrimogêneo para conter os ânimos. O comércio local acabou por fechar as portas. Também em Joanesburgo, uma marcha em direção ao Tribunal Constitucional terminou em violência. O presidente da Comissão Comunitária na Assembleia Provincial de Gauteng já classificou os acontecimentos desta tarde, sexta-feira, como um ato de terror. O grupo de manifestantes queimou pneus e incendiou uma viatura nas imediações do tribunal. Este ressurgimento dos ataques violentos contra estrangeiros surge após uma diretiva do Ministério do Interior que anunciava o reinício do processamento de pedidos de asilo, inclusive para imigrantes ilegais. A medida estava alinhada com uma sentença do Tribunal Constitucional proferida em julho passado, mas o governo decidiu, entretanto, adiar a sua implementação. Até ao final da tarde hoje, a polícia de Gauteng confirmou a detenção de pelo menos 4 pessoas apontadas como instigadoras dos distúrbios. Em Durban, a situação continuava muito tensa depois de, na última noite, 24 veículos terem sido queimados em Soweto e em Durban. No outro plano da atualidade sul-africana, o estado de saúde do antigo presidente Jacob Zuma continua a gerar preocupação. Zuma está hospitalizado em Pietermaritzburg e fontes próximas dizem que seu estado é crítico. Por outro lado, o partido Umkhonto weSizwe tenta desvalorizar a situação, garantindo que o ex-governante vai juntar-se em breve à campanha para as eleições de novembro. Entretanto, o presidente Cyril Ramaphosa já desejou rápidas melhoras a Jacob Zuma, sublinhando que espera ver o antigo chefe de estado de regresso ao ativo para continuar a dar o seu contributo ao país. Rádio Moçambique, Eduardo Figurão, Joanesburgo.
0: Outras notícias internacionais na voz de Albano Xavier.
18: Boa noite, João de Bretuanga. Pelo menos 35 pessoas morreram numa nova vaga de ataque russos contra a cidade de Kramatorsk, no leste da Ucrânia. O bombardeamento atingiu em cheio 2 autocarros de passageiros e poucas horas depois um veículo ligeiro. Além dos mortos a registrar, 2 dezenas de feridos. Segundo Kiev, a Rússia lançou mais de 900 drones ao longo da última semana. A vaga de violência já foi expressamente condenada pelas Nações Unidas. O Prêmio Nobel da Paz 2026 foi atribuído à sul-africana Navi Pillay, jurista e ex-presidente do Tribunal Penal Internacional para o Ruanda. Navi Pillay foi hoje distinguida com o Prêmio Nobel da Paz pelos seus esforços para promover a paz e o direito internacional, afirmou o Comitê do Nobel norueguês. Segundo este comitê, Pillay responsabilizou os Estados e os líderes nacionais, trouxe esperança às vítimas de violência e conflitos e demonstrou uma firme bússola moral ao longo da sua longa carreira. Acrescentou que ao laureado desempenhou um papel fundamental para garantir que os crimes de guerra, os crimes contra a humanidade e o genocídio fossem objetos de processos judiciais. Este é o quinto Nobel atribuído esta semana depois dos prémios de literatura, química, física e medicina. O presidente sul-africano Cyril Ramaphosa felicitou a jurista Navi Pillay pela conquista do Prémio Nobel da Paz de 2026. A distinção reconhece o seu percurso na promoção da paz e do direito internacional. Num comunicado divulgado esta sexta-feira, Ramaphosa afirmou que o prémio é uma justa homenagem à coragem, à integridade e ao compromisso de uma vida inteira de Pili com a justiça. João de Bertolanga.
0: Obrigado, Albano. Retomamos assuntos de reportagem. Na província de Maputo, 134 mil casas vão beneficiar de campanha de pulverização contra o mosquito causador da malária. Detalhes com Rigoberto Chissano.
19: A campanha intradomiciliária, lançada esta sexta-feira, vai igualmente abranger cerca de 600 mil pessoas dos 8 distritos da província. Falando na sede do distrito de Matutuíne, Bela Vista, o diretor dos Serviços Provinciais de Infraestruturas, Pedro Caixote, disse que as campanhas de pulverização intradomiciliária, distribuição de redes mosquiteiras, estão a contribuir significativamente na redução dos casos da malária na província. Caixote anotou, por exemplo, a redução de casos de malária em 40% nos 9 meses deste ano, onde foram registrados 20.086 casos contra 33 mil do igual período do ano passado. Para que a província continue com a redução de casos de malária, o dirigente apela ao envolvimento de toda a sociedade.
20: A pulverização intradomiciliária deve ser entendida como uma intervenção de proteção das famílias e das comunidades, inserida numa estratégia mais ampla de gestão do vetor da malária. Por isso, o seu sucesso dependerá não apenas da capacidade técnica das nossas equipes, mas também da nossa capacidade institucional de criar as condições necessárias e os parceiros para que reforcem a mobilização das comunidades.
19: Uma mensagem aceita pelos líderes comunitários que prometem trabalhar na sensibilização das comunidades para aderirem à campanha.
21: Chamo-me Iliana Sangarote, secretário do Comunal Bairro C. É abrir as portas e aceitar a pulverização nas casas para que o trabalho andar bem, para que a malária sair fora.
22: Luiz Antônio Dambo, líder comunitário do Bairro Comunal D, aqui na Vila Sede de Bela Vista. A nossa missão é de aconselhar a todos para aderirem a essa pulverização, porque é para o nosso bem.
19: Ecos do lançamento esta sexta-feira da campanha de pulverização contra mosquito causador, com o distrito de Matutuíne a acolher as cerimônias provinciais de Maputo. Rigoberto Chissano, a partir da Bela Vista.
0: O governador de Gaza, Alfeu Nkuna, reafirma a aposta na diversificação da base produtiva com vista a acelerar o desenvolvimento socioeconômico da província, tendo em conta as enxurradas deste ano que assolaram severamente a província. Francisco Nelson.
23: Alfeu Nkuna diz que várias ações estão em curso com o propósito de reforçar parcerias, promover as potencialidades da província, de modo a responder às necessidades concretas das comunidades afetadas pelas intempéries deste ano. O chefe do Conselho Executivo Provincial de Gaza falava esta quinta-feira por ocasião da realização da quinta sessão ordinária da Assembleia Provincial de Gaza, que decorre na praia da cidade de Sheshair. Na ocasião, Kuna sublinhou a necessidade da melhoria do acesso aos serviços básicos à população, fortalecimento das infraestruturas sociais e melhorar a capacidade de resposta face às mudanças climáticas e eventos extremos.
24: Que apostamos numa planificação que não seja apenas uma lista de atividades, mas um verdadeiro instrumento de transformação económica e social. Entre os grandes desafios que continuamos a enfrentar, destacam-se a necessidade de acelerar a produção e a produtividade, melhorar o acesso aos serviços básicos, fortalecer as infraestruturas económicas e sociais, criar mais oportunidades para os jovens, melhorar a capacidade de resposta perante os efeitos das mudanças climáticas e dos eventos extremos.
23: Governador de Gaza, Alfeu Nkuna, reafirmando a aposta do seu executivo na ação produtiva com vista a dinamizar o desenvolvimento socioeconômico da província após as enxurradas que assolaram este ponto do país no início do ano. Francisco Nelson, Cidade de Cheshire.
0: 91 distritos do país já possuem uma estação meteorológica automática para reduzir o impacto dos fenômenos climáticos. Albano Xavier.
18: 91 distritos dos 154 existentes no país já estão cobertos e equipados com estações meteorológicas automáticas modernas para melhorar a comunicação da informação meteorológica nas comunidades, por forma a reduzir o impacto dos eventos climáticos extremos que ciclicamente assolam Moçambique. A ação insere-se no âmbito da implementação de um distrito, uma estação meteorológica, que prevê cobrir todos os distritos do país com uma estação de observação até 2030. A informação foi divulgada nesta sexta-feira em Nampula pelo diretor-geral adjunto do INAM, Instituto Nacional de Meteorologia, Moussa Mustafa, durante uma conferência de imprensa. Moussa Mustafa disse à comunicação social que o governo pretende, com a iniciativa, a fazer uma cobertura efetiva para todos os 154 distritos do nosso país de uma estação de observação, visando contribuir para a resiliência das comunidades para a análise do tempo e climática.
2: Especificamente, olhando a província de Nampula, nós neste momento, dos 23 distritos que temos, 11 já têm estações meteorológicas automáticas e neste momento já estamos em processo de construção de num total de 4, isto para este ano. 2 estações em termos de infraestruturas, já construímos os escritórios e já lançamos concurso para aquisição de equipamentos. Então, com esses 4, o número de estações na província de Nampula até o final deste ano vai subir mais 4, portanto, totalizando aqueles 11 mais 4, portanto, estamos num caminho que está de acordo com aquilo que foi programado.
18: Diretor-Geral Adjunto do INAM, Instituto Nacional de Meteorologia, Moussa Mustafa, que se encontra de visita a Nampula no âmbito da monitoria dos projetos em implementação de um distrito, uma estação meteorológica e previsão climática sazonal da região.
0: O Jornal da Noite, na sua ponta final, o secretário de Estado do Niassa apela à população desta região do país a aumentar as suas áreas de produção, de modo a suprir o déficit de produtos agrícolas que algumas províncias poderão registrar devido à ocorrência do fenómeno El Niño.
3: O apelo foi feito esta quinta-feira nos encontros populares realizados nos distritos de Mwembe e Chimbunila, no Niassa. Silva Livone disse que, segundo as previsões meteorológicas, a província do Niassa vai registrar chuvas normais com tendência para acima do normal, daí a necessidade de aumentar as áreas de produção agrícola. O dirigente acrescentou que a província do Niassa vai acolher as cerimônias centrais do lançamento da campanha agrícola 2026-2027, o que significa uma responsabilidade acrescida.
4: Este ano vai chover muito na nossa província, ter muita chuva. Então vamos aproveitar a chuva para produzir mais. Mas o nosso país, na zona sul, Gaza, Inhambane, Gaza e Maputo, vai haver muito sol. Os irmãos não vão conseguir produzir. Por isso, nós temos que produzir muito.
3: Silva Livone, secretário de Estado do Niassa, a incentivar a população da província para aumentar as áreas de cultivo na campanha agrícola que se aproxima. Esnata Sani, Lixinga.
0: Mais de 4 mil coletes salva-vidas serão distribuídos no país até o final do ano. Deste número, 2 mil coletes destinam-se à província da Zambézia. Alex Felipe.
5: A garantia foi dada esta sexta-feira em Quilimane, na Zambézia, pelo presidente do Conselho de Administração do Instituto de Transportes Marítimos, Intrasmar, quando entregava 200 coletes salva-vidas à Associação de Transportadores Marítimos de Moarua. O Neite Mustafa explica que a iniciativa, iniciada este mês, pretende reduzir o número de mortes por acidentes marítimos em zonas onde milhares de moçambicanos dependem diariamente das travessias para chegar aos seus destinos. O ano passado, o país registrou até outubro 30 acidentes, que culminou com 53 mortes contra 25 deste ano, que resultaram em 36 óbitos.
7: Por conta dos esforços de fiscalização, sensibilização e consciencialização dos operadores, dos marinheiros e dos passageiros, estes números tendem a reduzir não só em todo o país, mas também especialmente aqui na província de Zambézia. O impacto desta iniciativa não se resume no número de coletes, resume-se nas vidas que vão ser poupadas sempre que acontecer algum acidente marítimo, especialmente os naufrágios.
5: Para o presidente do Conselho de Administração Marítima, mais do que quantidades a serem distribuídas, as vidas salvas são imperativo do governo, tal Central que exorta os operadores e passageiros a utilizarem corretamente os coletes como forma de garantir a segurança durante as travessias.
6: Temperaturas máximas previstas para amanhã. A cidade de Tete poderá registrar 36 graus centígrados de temperatura máxima, seguida por Maputo, Xai-Xai e Pemba com 31 graus. Para Beira, Quelimane e Nampula prevê-se uma máxima de 30 graus. Em Inhambane e Chimoio, 29. Vilangulo e Lixinga, 28 graus centígrados. E este é o ponto final do Jornal da Noite da Rádio Moçambique. João de Brito Langa editou e apresentou com a sonorização de Jamal Afonso. Boa noite e bom fim de semana.
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4: Sete e vinte horas na 8 minutos. 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

Há um pequeno clima em que se tem que ligar 20 horas e 32 minutos. Ai, não, Mr. Gigi, a colocou. Não cuzuguta para frente, não é para trás, senão apanha poeira. Se você chega lá, vem aí, está brilhante, com uma tropelinha beira, só fala, é com uma. Jorge Mamats, ele. Nhampia Pia. O que significa Nhampia Pia? Se fala com ele, Nhampia Pia. Hein? Eu trouxe algo xanguari.

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6: Para conferir as notícias, será a apresentação de Vítor Rufino. Boa noite.
7: Boa noite, Helena Pitoro. Boa noite, ouvinte. Os governos da Ucrânia, Angola e Malawi querem explorar as oportunidades de investimentos existentes na província de Tete, com vista a reforçar a cooperação económica. A pretensão foi manifestada esta sexta-feira, segundo dia da Conferência Internacional de Investimentos de Tete. O embaixador ucraniano Rostislav Tronenko prevê a atração de investimentos da Ucrânia para Tete, à luz das parcerias criadas no evento.
8: Considero que o estabelecimento da cooperação entre a província de Tete e as regiões e empresas ucranianas poderá contribuir para a atração de investimentos.
7: A embaixadora de Angola, Jovelina Imperial, disse que a Conferência Internacional de Investimentos de Tete criou oportunidades para parcerias estratégicas e investimentos em diferentes setores. E o representante da Embaixada do Malawi, Brigton Malaza, entende que o evento criou mais aproximação entre Moçambique e o seu país. O administrador de Mabalane, em Gaza, diz que o distrito está a registrar boa colheita de feijão-manteiga depois das cheias que assolaram aquela região no início do ano. Segundo Sérgio Moiani, os produtores locais alcançaram igualmente boas colheitas na produção de hortícolas diversas. Moiani indicou que parte da produção já está a ser comercializada nos mercados locais e nos distritos circunvizinhos.
9: Temos milho, temos feijão, temos agora hortícolas, mas devo dizer que este ano produzimos muito feijão. Estamos a colocar no mercado local e fora do distrito, produzimos muito feijão.
7: Os produtos colhidos em Mabalane, província de Gaza, são resultado da semente de ciclo curto produtivo distribuída pelo governo. O governo de Manica tem uma dívida de mais de 1,5 mil milhões de meticais com os professores da província. O valor é referente às horas extras, segunda turma, subsídios de funeral e de morte, atos administrativos e de salários em atraso. A informação foi revelada pela governadora de Manica, Francisca Tomás, tendo garantido que o seu executivo está a trabalhar com o governo central para assegurar o pagamento gradual da dívida.
10: Temos estado a evitar esforços junto do governo central, visando o pagamento gradual das dívidas e o desembolso atempado dos fundos relativos a subsídio de funeral para evitar que os professores e ou suas famílias recorram ao endividamento.
7: Francisca Tomás falava esta sexta-feira em Chimoio durante uma saudação dos professores à governadora por ocasião das celebrações de 12 de outubro, Dia do Professor. 134 mil casas da província de Maputo vão beneficiar de campanha de pulverização contra o mosquito causador da malária. A campanha intradomiciliar lançada esta sexta-feira vai abranger cerca de 600 mil pessoas dos 8 distritos da província. É uma informação avançada esta sexta-feira no distrito de Matutuini pelo diretor dos Serviços de Infraestruturas. Pedro Cachota notou que as campanhas de pulverização intradomiciliária e de distribuição de redes mosquiteiras estão a contribuir para a redução dos casos da malária na província. Um navio de estudo da Marinha de Guerra russa encontra-se em águas moçambicanas para uma visita de intercâmbio e troca de experiências com a Marinha de Guerra de Moçambique. Trata-se do Pericop, que iniciou a sua viagem no Mar Báltico e transporta cadetes de várias nacionalidades, incluindo moçambicanos em formação na Rússia. O comandante da missão da Rússia, Vyacheslav Sitnik, destaca a importância da visita para o reforço da cooperação bilateral e o desenvolvimento das capacidades técnicas dos efetivos navais.
11: O navio escola da Marinha de Guerra da Federação da Rússia, Pericop, chegou ao porto de Maputo. Temos ao bordo cadetes de diferentes países. Nós começamos a nossa longa percurso no Mar Báltico.
12: В том числе и курсанты Мозамбика, которые проходят обучение.
7: Comandante da missão russa, Vyacheslav Sitnik. Na atualidade internacional, várias lojas de estrangeiros foram saqueadas na cidade sul-africana de Durban, na sequência das manifestações anti-imigração. Para além dos estabelecimentos comerciais, uma residência foi incendiada pelos protestantes. A polícia, chamada a intervir, foi obrigada a disparar balas de borrachas e gás lacrimogéneo para dispersar os manifestantes. Fechamos com o tempo. A cidade de Tete poderá registrar este sábado 36 graus centígrados de temperatura máxima, seguida por Maputo, Xai-Xá e Pemba, com 31 graus, Beira, Quelimane e Nampula, 30, Inhambane e Chimoio, 29, Vilanculo e Lixinga, 28 graus centígrados de temperatura máxima. Apresentamos as notícias a esta hora, as próximas às 22 horas.
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Bom fim de semana.

Rádio Moçambique, bebê. Cleiton da Drena, são danças, bebê. 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Eu conheço muito a mulher, estou com o Felene. 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

22:14. 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

Gente, Gadito Felipe Maria, ele é cá 22 horas e 55 minutos, já estou com ele em Moçambique. 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
1: 23 horas. Seis minutos. Ninguém acarrou aí ao Gambo, 23 horas e 30 minutos. O Angaluz é o último jornal da rádio. 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
2: 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Homem do Cumbana.
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2: 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Vai tomar um bambu, se nem a minha mãe tem dinheiro, a minha mãe vai ter um bambu, como não vai ser um ganga.
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1: A Macungo, eu vou te preparar para ressaltar um dia Titi, na mundo do Conceito Longuicela.
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1: 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Ah, camalo o homem zongo, kudjala base.
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0: 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A vangana que está no Machaga.
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0: 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Ai, fora de jogo. 23:23. Uma 23:30, último jornal. 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
0: Ele cá 23 horas e 25 minutos a Moçambique. Ele acha o melhor que Maputo, Maracuene. 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Alô, Roya Roya. Alô. Alô? Basta, fora de jogo.
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0: E missão change, caso como que ela muito que você tenha fuquei, ele. Alô, Roya Roya. Alô?
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0: 23:30, de Cuenca, Moçambique, Colanzela, último jornal.
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1: Boa noite. Mais de 12 milhões de dólares, o equivalente a pouco mais de 800 milhões de meticais, foram investidos nos últimos 12 anos em Tete pelo Programa Mundial para Alimentação na Assistência Humanitária. Presidente da Fundação Internacional para a Sustentabilidade Ambiental e Territorial defende que Moçambique deve aproveitar a sua posição geoestratégica em relação a recursos hídricos para a transição energética e produção agrícola. No estrangeiro, mais de 20 milhões de pessoas podem ser afetadas pelo furacão Isaías, que agravou-se hoje para a categoria 3, com ventos de 195 km por hora e se aproxima da costa no sul dos Estados Unidos da América. Começa agora o Último Jornal, edição de sexta-feira, 9 de outubro de 2026. Na sua companhia, Jerônimo Amba na sonorização e Mohamed Gianni na edição e apresentação. Boa audição. Último jornal, mais de 12 milhões de dólares, o equivalente a pouco mais de 800 milhões de meticais, foram investidos nos últimos 12 anos em Tete pelo Programa Mundial para Alimentação na Assistência Humanitária. É um assunto a desenvolver daqui a pouco. Para já, a primeira-ministra conferiu posse hoje em Maputo, secretários permanentes dos Ministérios dos Combatentes, Negócios Estrangeiros e Cooperação e assessores. Na ocasião, bem-vinda a Levi, exigiu dos dirigentes de instituições do Estado uma gestão criteriosa e rigorosa dos fundos públicos. Cláudio Duane.
2: A bem-vinda, Levi. Quero que os secretários permanentes sejam também exigentes no combate à corrupção e na profissionalização da administração pública.
3: Por isso, no exercício das suas funções, o secretário permanente deve orientar-se por princípios básicos da administração pública, sendo de destacar os seguintes. Primeiro, a profissionalização. O SP deve promover e valorizar o mérito, a competência, a ética e o desenvolvimento profissional dos funcionários e agentes do Estado. Segundo, eficiência. O secretário permanente deve exercer as suas funções ancorado no rigor, transparência e sentido de responsabilidade na utilização dos recursos públicos.
2: A primeira-ministra falava hoje em Maputo na cerimónia de posse de secretários permanentes dos Ministérios dos Combatentes, dos Negócios Estrangeiros de Cooperação e Assessores. A bem-vinda, Levi, recordou que uma das funções dos secretários permanentes é coordenar as atividades da instituição e maximizar resultados em benefícios do cidadão. A primeira-ministra destacou ainda que o secretário permanente deve promover um ambiente institucional de diálogo, a disciplina e responsabilidade.
3: É ainda a responsabilidade do secretário permanente promover uma cultura institucional baseada no planeamento, monitoria e avaliação de resultados. Cada programa deve ter objetivos claros, responsabilidades definidas e mecanismos de acompanhamento que permitam medir os resultados alcançados.
2: Na mesma cerimónia, a primeira-ministra impulsou Faisal Kassam como secretário permanente do Ministério dos Negócios Estrangeiros e Cooperação e Horácio Massangaia como secretário permanente do Ministério dos Combatentes. O novo SP do Ministério dos Combatentes disse que uma das suas apostas será dar continuidade ao processo de descentralização da instituição. Horácio Massangaia promete também ser implacável no combate à corrupção.
4: Mas a todo nível, tanto a nível do Ministério dos Combatentes como as províncias, a corrupção é preciso que seja combatida e eu serei um dos principais em frente do combate à corrupção na instituição.
2: Cristóvão Gemo tomou posse como assessor da primeira-ministra para a área diplomata, Joaquim Gometa para assuntos parlamentares e de governação e o jornalista desportivo Narciso Nhasila como assessor de imprensa da primeira-ministra.
1: Primeira-ministra conferiu posse hoje em Maputo, secretários permanentes dos Ministérios dos Combatentes, Negócios Estrangeiros e Cooperação e ainda assessores. Na ocasião, bem-vinda a Levi, exigiu dos dirigentes de instituições do Estado uma gestão criteriosa e rigorosa dos fundos públicos. Enquanto isso, o presidente do Tribunal Supremo exige dos novos administradores judiciais adjuntos transparência e integridade na gestão de equipamentos e consumíveis dos tribunais judiciais do país. Adelino Muxanga fez a exigência hoje na Matola, província de Maputo, na cerimónia de encerramento desdobramento do terceiro curso de formação inicial de administrador judicial adjunto do Tribunal Supremo, Fernando Sidumo.
0: Adelino Muxanga defende que os tribunais judiciais não devem ter falta de material para o seu funcionamento, cabendo aos administradores judiciais a provisão de meios visando melhor servir ao cidadão. O dirigente exorta, por isso, aos magistrados para se distanciarem dos atos que consubstanciam em corrupção, mesmo que tal ordem venha supostamente de seus superiores hierárquicos. Adelino Muxanga fez o pronunciamento esta sexta-feira na Matola, província de Maputo, na cerimônia de encerramento do terceiro curso de formação inicial de administradores judicial adjunto do Tribunal Supremo, que decorreu no Centro de Formação Jurídica e Judiciária na Matola durante 72 dias.
5: E a recomendação que dou: não cumpram instruções ou ordens ilegais, pois a responsabilidade criminal é individual. Se tiverem que responder disciplinarmente, também essa responsabilidade, embora os outros possam também ser disciplinarmente responsáveis, cada um vai responder pelos seus atos. Não cumpram ordens ilegais para depois dizer: ah, é porque o presidente deu essa instrução, mesmo que seja uma instrução do presidente supremo. Se for ilegal, não cumpram.
0: Na sua mensagem, os já formados se comprometem a trabalhar com ética e deontologia profissionais no sentido de garantir o funcionamento dos tribunais judiciais dos distritos da sua proveniência.
6: Prometemos honrar o certificado em cada canto deste país, do Rovuma ao Maputo, onde houver um tribunal a funcionar, onde houver um funcionário a precisar de melhores condições para trabalhar, onde houver um cidadão à espera de justiça, lá estaremos. O país confiou em nós. Nós estamos prontos.
0: Os já formados são provenientes das províncias de Maputo, Inhambane, Sofala, Manica, Tete, Zambézia, Nampula e Niassa. Fernando Sidumo, Rádio Moçambique, Matola.
1: Recuperamos a notícia de abertura: mais de 12 milhões de dólares, o equivalente a pouco mais de 800 milhões de meticais, foram investidos pelo Programa Mundial para a Alimentação nos últimos 2 anos através de diversas intervenções de assistência humanitária e apoio às comunidades. Isaura Afonso.
7: No mesmo período, a organização apoiou a capacitação de cerca de 80 mil pequenos produtores com o objetivo de reforçar a produção agrícola e melhorar as condições de vida das famílias. Os dados foram avançados esta sexta-feira pelo diretor nacional adjunto do Programa Mundial de Alimentação, PMA, Maurício Burtete, durante a Conferência Internacional de Investimentos de TET, que reúne investidores nacionais e estrangeiros, membros do governo e parceiros de cooperação.
8: Todas essas ações são feitas em parceria estratégica junto com o governo e vários outros parceiros doadores. Outra solução importante: o Farm to Go. A gente está trazendo tecnologia, facilitando a relação entre o produtor e o comprador. Sabemos que hoje existe um gap muito grande na questão da produção e da compra. O PMA traz soluções de tecnologia, como vocês podem ver aí, é uma solução digital, no qual nós registramos de quem tem a capacidade, a disponibilidade dos alimentos, quem tem o interesse em comprar, e faz a ponte entre o produtor e o comprador. Com isso, facilitando, dinamizando relações comerciais, e através dessa facilitação de relações comerciais, tivemos bons números, bom sucesso aí na questão de comercialização. Mencionando aqui 81 toneladas de produtos diversos, através dessa plataforma Farm to Go, e também a aquisição de mais de 1.100 toneladas de cereais provenientes da Associação dos Agricultores.
7: Diretor Nacional Adjunto do Programa Mundial para a Alimentação, PMA, Maurício Burtete. A fonte falava na apresentação do tema Investir na Resiliência Climática e Segurança Alimentar na província de Tete, numa sessão plenária sobre a agricultura, pecuária e pesca e agroprocessamento. Isaura Afonso, em Tete.
1: Continuamos em Tete, onde governos da Ucrânia, Angola e Malawi manifestam interesse em explorar as oportunidades de investimento na província no âmbito do reforço da cooperação econômica e promoção do desenvolvimento. Os pormenores por Ana Vinila em Tete.
9: O interesse foi manifestado esta sexta-feira no âmbito da Conferência Internacional de Investimentos de Data, que reúne representantes governamentais, investidores e parceiros de cooperação, com o objetivo de divulgar as potencialidades económicas da província e atrair investimentos nacionais e estrangeiros. A Ucrânia reafirma o seu compromisso em apoiar os programas de desenvolvimento, destacando a importância da soberania económica e educacional, sobretudo através da capacitação dos jovens e da criação de oportunidades para o desenvolvimento de competências, disse o embaixador Rostislav Truneco.
10: Considero que o estabelecimento da cooperação entre a província de Tete e as regiões e empresas ucranianas poderá contribuir para a atração de investimentos.
9: Por sua vez, a embaixadora de Angola, Jovelina Imperial, considera que a realização de eventos desta natureza contribui para o fortalecimento dos laços de cooperação económica entre os países, criando oportunidades para parcerias estratégicas e investimentos em diferentes setores.
11: Do nosso lado, nós faremos todo um trabalho para que possamos brevemente ter empresários angolanos aqui à província de Tete e não só.
9: Já o representante da Embaixada do Malawi, Brickton Malaza, destaca a importância da aproximação entre os dois países, tendo em conta a partilha de fronteira e laços de irmandade.
12: Malawi depends on Mozambique.
13: Malawi depends de Moçambique.
12: As you know that Malawi does not have an access to this, to the ocean.
13: Assim como sabem que Malawi não tem acesso ao oceano. E dependemos tanto dos portos de Nacala, Beira, para que os nossos produtos consigam chegar ao Malawi.
9: A Conferência Internacional de Investimentos de Itate constitui uma plataforma de promoção das potencialidades da província, com destaque para os setores de agricultura, indústria, energia, mineração, turismo e infraestruturas. Da cidade de Itate, Ana Venila.
1: No ar, o último jornal, Moçambique deve aproveitar a sua posição geoestratégica em relação a recursos hídricos para a transição energética e produção agrícola. É um posicionamento defendido pelo presidente da Fundação Internacional para a Sustentabilidade Ambiental e Territorial. O desenvolvimento deste assunto por Francisco Simbine, em Xaxai.
14: O presidente da Fundação Internacional para a Sustentabilidade Ambiental e Territorial defendeu esta quinta-feira na Universidade Save, em Gaza, que Moçambique deve aproveitar a sua posição geoestratégica em relação a recursos hídricos para a transição energética e produção agrícola. João Moura refere que a água não é um inimigo. Precisa apenas de ser regulada através de infraestruturas de retenção, a exemplo de barragens, que além da produção de energia elétrica de forma sustentável, pode ser usada na produção agrícola, criando impacto no desenvolvimento socioeconômico do país. Falando no 11º Congresso Internacional sobre a Sustentabilidade Ambiental e Territorial, o presidente da FISAT exemplifica que, no início deste ano, o país foi fustigado por cheias e inundações severas e atualmente está na iminência da seca por conta do fenômeno climático El Niño. João Moura sublinha que é olhando para estas duas realidades opostas que se desponta a necessidade do equilíbrio hídrico através do aproveitamento sustentável da água que provoca cheias e passa para o mar e o país volta a enfrentar seca.
15: E quando houve grande quantidade de água, de precipitações, não conseguimos fazer uma reserva hídrica para, primeiro, com essas grandes barragens, reduzir a força da água para evitar destruição na parte do curso final. Basta ter reserva de água para o regadio. Moçambique precisa de uma agricultura muito mais tecnificada. E, além do mais, o regadio construir também uma rede de infraestruturas de canal. Além do mais, a produção hidroelétrica, que é energia renovável, que é precisa para a transição energética.
14: Boaventura Mubai, um dos participantes na conferência, entende que a racionalização de recursos hídricos é aplicável, entretanto, deve haver articulação elevada entre países na África Austral para a mitigação dos efeitos de eventos climáticos extremos.
16: É necessário um fortalecimento de uma união entre os países que compartilham os recursos hídricos transfronteiriços, no sentido de criarem medidas, sejam elas estruturais ou não, para tentar mitigar os eventos extremos.
14: Participaram no 11º Congresso Internacional sobre a Sustentabilidade Ambiental e Territorial de Maputo e Xongweni, estudantes e docentes locais, assim como investigadores de outros países de África, Europa e América Latina. De Xai-Xai, Francisco Nsimbini.
1: Saímos para Inhambane, onde a Eletricidade de Moçambique intensifica a inovação tecnológica e modernização dos serviços para garantir maior celeridade e qualidade no atendimento aos clientes. Detalhes por Efraim Macitela.
17: A estratégia passa pela expansão de canais digitais e de linhas diretas, reduzindo distâncias e tempo de resposta às solicitações dos utentes da rede elétrica. O diretor da Eletricidade de Moçambique na área de serviço ao cliente de Inhambane, Teoclésio Ruo, explica que a adoção destas ferramentas permite aproximar a empresa do cliente, assegurando a prestação de serviços com segurança e eficiência. Segundo Hou, o reforço dos canais tecnológicos e das linhas de piquete tem permitido responder com prontidão às denúncias de avarias e interrupções no fornecimento da energia elétrica.
18: As avarias reportadas através dos canais de atendimento são registradas e encaminhadas para as equipas operacionais responsáveis pela intervenção no terreno. Então, neste processo todo, temos um sistema de gestão de incidências em que, quando o cliente liga, a avaria é registrada e, em tempo real, localmente, em qualquer ponto, conseguimos entrar no sistema e encontramos.
17: Paralelamente, a empresa desenhou uma estratégia específica para garantir o acesso ao sistema pré-pago, o vulgo Credelec, nas zonas mais recônditas da província de Inhambane, que enfrentam limitações de cobertura da rede de telefonia móvel.
18: A diversificação dos pontos de venda constitui uma das soluções para aproximar os serviços aos clientes e reduzir, eventualmente, as distâncias percorridas. Ou seja, temos revendedores nos bairros que também ajudam a EDM nesta componente de venda de Credelec.
17: A Eletricidade de Moçambique reitera que o processo de modernização operacional prossegue em todos os distritos da província, de modo que nenhum cliente fique privado do acesso aos serviços da empresa. De Inhambane, Efraim Macitela.
1: Uma boa nova na província de Cabo Delgado, mais de 2 mil beneficiários do Instituto Nacional de Segurança Social no distrito de Ancoabe deixam de percorrer longas distâncias para aceder aos serviços da instituição com a inauguração hoje de um posto de atendimento do INSS. Sumali Gilberto.
19: Com a entrada em funcionamento do empreendimento, os utentes de Ancoabe deixam de percorrer mais de 50 quilômetros até Xiúre ou a cidade de Pemba para tratar de assuntos ligados às suas pensões e contribuições numa iniciativa que se enquadra na estratégia de expansão e modernização do INSS. O delegado provincial da instituição em Cabo Delgado, Xumar Selimani, apresentou o panorama dos utentes abrangidos nesta fase inicial.
20: O posto de atendimento de Ancoabe, até neste momento, está a gerir cerca de 116 contribuintes. Com eles, mais de 2.100 beneficiários. Temos aqui inscritos, até este momento, cerca de 130 trabalhadores por conta própria. Estamos também a fazer gestão de cerca de 29 pensionistas.
19: Na mensagem apresentada pelo pensionista Bonifácio Abdala, os beneficiários destacaram que a abertura do posto põe fim ao sofrimento com as deslocações dispendiosas para o acesso aos serviços.
21: Durante muitos anos, fomos obrigados a percorrer longas distâncias até ao distrito de Xiúre ou à cidade de Pemba. Hoje passamos a dispor no nosso próprio distrito de instalações modernas, dignas.
19: O secretário de Estado na província, Plácido Pereira, sublinhou que o empreendimento aproxima os serviços públicos ao cidadão e anunciou a continuação do plano de expansão da rede para outros pontos, com vista a garantir a dignidade no atendimento aos utentes.
22: Atualmente, no quadro da política de expansão territorial e dos serviços de segurança social, estão em curso as obras de construção dos edifícios do INSS em Mocimba da Praia, Palma, Imoitumbe, prevendo-se para breve a inauguração da delegação do Distrito de Macomia.
19: Com a inauguração do posto de atendimento de Anquabe, o Instituto Nacional de Segurança Social em Cabo Delgado passa a contar com 8 representações, incluindo delegações distritais, estando em curso a construção de edifícios em mais 4 distritos da província. A cerimônia de entrada em funcionamento das novas instalações contou com a presença de membros do governo provincial e distrital, líderes tradicionais e religiosos, representantes da sociedade civil e utentes locais. De Anquabe para a Rádio Moçambique, Sumali Gilberto.
1: Dos estúdios centrais em Maputo, a Rádio Moçambique transmite o último jornal. As Forças de Defesa e Segurança resgataram 3 das 11 pessoas raptadas no passado dia 3 de setembro no ataque terrorista ao posto administrativo de Maranjira, distrito de Maruba, no Niassa. Esnata San, em Lixinga.
2: Trata-se de um zimbabuiano, um sul-africano e um moçambicano raptados pelos terroristas durante o ataque a uma cotada naquele ponto do Niassa. O secretário de Estado do Niassa, Silva Livone, disse que o resgate dos 2 estrangeiros foi graças à colaboração das embaixadas destes países e da população local. O dirigente fez saber que neste momento decorrem trabalhos por parte das Forças de Defesa e Segurança de modo a resgatar as outras 7 pessoas.
3: Estamos a trabalhar e oportunamente as Forças de Defesa e Segurança, mas também ao nível do Comando Conjunto, poderemos ter mais detalhes sobre o que efetivamente aconteceu. O mais importante é que, graças a Deus, estes 3 cidadãos, 1 moçambicano, 2 estrangeiros, já estão sob tanto liberdade, estão no convívio familiar.
2: Num outro desenvolvimento, o secretário de Estado do Niassa pede calma às famílias dos raptados, confiando no trabalho que está sendo feito pelas Forças de Defesa e Segurança.
3: O que nós pedimos é mais calma, mais paciência à nossa imprensa, mais calma, mais paciência à nossa população ao nível do posto administrativo de Maranjira e maior colaboração de qualquer segmento da sociedade moçambicana que puder nos ajudar para podermos naturalmente esclarecer esta situação.
2: Secretário de Estado no Niassa, Silva Livone, e o ponto de situação de resgate das vítimas raptadas pelos terroristas em Maranjira, distrito de Marupa, no dia 3 de setembro do ano em curso. Esnata Sani, Lixinga.
1: 3 cidadãos moçambicanos regressaram ao país esta quinta-feira, dos 14 que tinham sido recrutados ilegalmente para a República Centro-Africana com promessa de emprego. Os pormenores desta notícia por Nelson Mainato em Chimoio.
4: Os cidadãos com 21 a 49 anos de idade dizem que inicialmente o acordo era para trabalhar na República Democrática do Congo, mas foram encaminhados para a República Centro-Africana. As fontes explicam que partiram de Moçambique a 19 de maio do ano em curso, com promessa de trabalhar numa empresa de exploração mineira, mediante salários que variam de 30 a 40 mil meticais. Após um mês de trabalho, alegam ter constatado um incumprimento no pagamento dos salários, situação que os levou a abandonar o emprego e a procurar apoio para regressar ao país.
23: Dia 23, é quando saímos da beira. Quando chegamos à Etiópia, ele quando trocou, disse que não, agora não vamos para Congo, vamos para a República Centro-Africana. A minha profissão era para trabalhar com bomba. O outro trabalhava como operador, com máquina escavadeira. Aquele patrão nem trazia nome da empresa, nem empresa mesmo, não tem nome da empresa, só que ele vinha com uma proposta que íamos trabalhar só lá.
24: No dia seguinte que a gente chegamos, a gente tendo dormido numa situações precárias, começamos a reclamar. Nós primeiro recorremos vídeos que a gente lançamos no primeiro dia. A OIM, quando nos liga, também a querer saber onde a gente estávamos. E nós ficamos satisfeitos naquela altura, porque conseguimos ter uma chamada de casa. E aí fomos ao encontro dele e localizou-nos.
4: O porta-voz do Serviço Nacional de Migração de Manica, Abílio Mata, disse que o repatriamento contou com uma equipa multissetorial composta por autoridades migratórias, Serviço Nacional de Investigação Criminal, Procuradoria e a Organização Internacional de Migração. A fonte explicou que estão em curso trabalhos para localizar os restantes moçambicanos.
25: Esses cidadãos foram recrutados ilegalmente por um cidadão supostamente de nacionalidade chinesa. Partiram do território nacional no dia 19 de maio, através do Aeroporto Internacional da Beira, e chegado na Etiópia, o cidadão que supostamente os traficava mudou de ideia ou mudou de destino, alegando que iriam para a República Centro-Africana. Dos 14 Sucedeu que somente um grupo de três estamos a receber hoje. É, enquanto dizem eles que há uma parte de quatro que juntos saíram da mina até a cidade, mas que em algum momento descuidaram-se e ficaram na parte incerta. Mas as autoridades nacionais, assim como daquele país, estão a trabalhar no sentido de localizar os outros cidadãos nacionais que até este momento não se pode dizer onde que concretamente se encontram neste momento.
4: Os três repatriados deverão ser ouvidos pelas autoridades para o aprofundamento das investigações sobre a identidade do suposto recrutador ilegal e, posteriormente, encaminhados às zonas de origem para a reinserção social. Da cidade de Chimoio, Nelson Mainato.
1: Um navio de estudo da Marinha de Guerra russa está em águas moçambicanas para uma visita de intercâmbio e troca de experiências com a Marinha de Guerra de Moçambique. Os detalhes por Adérito Magaia.
0: Trata-se do Pericope, que iniciou a sua viagem no Mar Báltico e transporta cadetes de várias nacionalidades, incluindo moçambicanos em formação na Rússia. O comandante da missão russa, Vyacheslav Sitnik, destaca a importância da visita para o reforço da cooperação bilateral e o desenvolvimento das capacidades técnicas dos efetivos navais.
5: O navio escola da Marinha de Guerra da Federação da Rússia, Pericop, chegou ao porto de Maputo. Temos ao bordo cadetes de diferentes países. Nós saímos, começamos a nossa longa percurso no Mar Báltico.
6: В том числе и курсанты Мозамбика, которые проходят обучение в Российской Федерации.
0: A bordo, os cadetes têm a oportunidade de consolidar conhecimentos e adquirir experiência prática na operação dos equipamentos e no funcionamento de uma embarcação militar. Por sua vez, porta-voz da Marinha de Guerra de Moçambique, Raimundo Kiamus, considera a visita uma oportunidade para aprofundar conhecimentos em áreas fundamentais para a segurança e funcionamento dos navios, com destaque para a limitação de avarias.
7: Em relação à vinda do navio cá, temos preparado algumas áreas com particular destaque para a limitação de avarias, que é uma área muito técnica, que requer muita perícia no domínio da segurança do navio. Para além da limitação de avarias, também vamos abordar matérias relacionadas com a marinharia, que consiste no domínio do navio. Para além da marinharia, também vamos dar mais primazia à navegação e comunicação.
0: A visita do navio Pericope reforça as relações de cooperação entre Moçambique e a Rússia, contribuindo para a troca de experiências e aperfeiçoamento das capacidades técnicas da Marinha de Guerra moçambicana.
1: Um breve olhar à atualidade internacional, mais de 20 milhões de pessoas podem ser afetadas pelo furacão Isaías, que agravou-se hoje para a categoria 3 com ventos de 195 km por hora e se aproxima da costa no sul dos Estados Unidos da América. O fenômeno, que acaba de se tornar um furacão de grande intensidade na escala Saffir-Simpson, poderá atingir a terra entre a noite de hoje e a madrugada de sábado entre os estados norte-americanos do Alabama e da Flórida, que decretaram estado de emergência e ordens de evacuação nos condados costeiros do Golfo. O furacão passou a categoria 3 numa escala até 5. Já no fim do último jornal, passamos para a cidade que pode chegar amanhã aos 36 graus centígrados de temperatura máxima, seguida por Maputo, Xai-Xai e Pemba com 31 graus, Beira, Quilimane, Nampula, 30, Inhambane e Chimoio, 29, Vilanculo e Lixinga, 28 graus centígrados de temperatura máxima. É o ponto final do último jornal, edição de sexta-feira, 9 de outubro de 2026. Receba as despedidas de Jerónimo Amba na sonorização e Mohamed Gianni na edição e apresentação. Boa noite e bom fim de semana.
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9: 4 de outubro não é apenas uma data que pertence ao calendário. É uma data que pertence à consciência da nação moçambicana. Porque há 34 anos, os moçambicanos provaram ao mundo que a palavra pode ser mais forte do que a arma, que o diálogo pode vencer o conflito e que o amor à pátria moçambicana pode ser maior do que qualquer divisão entre os moçambicanos. Foi neste dia em que abrimos uma nova página da nossa história moçambicana.
11: Presidente da República, Daniel Chapo.

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Para o programa Clássicos ao Domingo desta semana, escolhemos o filme Out of Africa, filme de 1985, realizado por Sidney Pollack, com Meryl Streep e Robert Redford nos principais papéis. O filme utiliza com grande efeito o concerto de clarinete de Mozart. Este filme surgiu do romance com o mesmo nome de Isaac Dennison, pseudónimo da baronesa Karen Blixen. O filme ganhou 7 Oscars.

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